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1: O diretor Brian De Palma, criador de clássicos como Carrie, a Estranha e Scarface, vai contar com pelo menos dois brasileiros na equipe de seu próximo filme, Doce Vingança. O diretor de fotografia, Pedro Sotero, que trabalhou em Bacurau e Aquários, e a figurinista Cláudia Kopke, de Ainda Estou Aqui e Tropa de Elite. O filme Doce Vingança é um projeto antigo do diretor. Chegou a ser anunciado em 2018 com Wagner Moura no papel principal, mas nenhum nome do elenco foi confirmado até agora.
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11: Às 21h08.
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13: Olá, amigos, eu sou Sidney Ferreira e o Jazz Livre está começando aqui pela sua Rádio MEC. Hoje temos um programa especial com um projeto que traz o som quente, a conversa afiada e o compasso de um dos períodos mais inventivos da nossa música. Recebemos o Pão na Chapa Samba Trio. É o projeto que revisita o samba jazz dos anos 1950, 1960, com frescor, muito groove e identidade própria. Um trabalho coletivo e autoral, defendido por três músicos de trajetórias sólidas e atuantes na cena brasileira contemporânea. Sejam muito bem-vindos. Vamos apresentar nossos convidados hoje, aqui no Jazz Livre. No contrabaixo,

Guto Virte, Guto, daqui a pouco a gente conversa. Prazer recebê-lo. Piano, Luiz Otávio. Luiz Otávio, prazer recebê-lo. E na bateria, Thiago Silva. Thiago, obrigado por estar aqui conosco hoje. Sejam todos muito bem-vindos. Vamos iniciar com música e depois partimos para uma conversa com esse trio maravilhoso. Primeira música que a gente vai ouvir é do Thiago Silva, não é isso? Abelhas Negras. Vamos ouvir. Você está na Rádio MEC e este é o Jazz Livre.

0: Bom demais. Bom demais. Abelhas Negras, de Tiago Silva, com Guto Virte, Luiz Otávio e Tiago Silva. Nossos convidados hoje aqui no Jazz Livre, Pão na Chapa Samba Trio. Queria falar um pouquinho agora com o Guto. Muito bom recebê-lo aqui mais uma vez. Sei que o Guto é ouvinte de Jazz Livre também,
1: É,
0: né, Guto?
1: sou ouvinte, eu tenho um carro que só ouve rádio.

0: vê-lo tocar, então assim me ajuda também. Em determinadas situações é bom o baixista estar aqui ligado na mão do pianista, entendeu?
1: Sim.
0: A gente não tá. Então para mim é legal estar aqui, mas eu acho que a coisa principal é o som, porque na época eles não usavam amplificação, né? Então eu acho que esse posicionamento aqui é o que equilibra o som do trio, entendeu? Assim, o pianista me ouve muito bem porque o baixo está na orelha dele aqui. A gente ouve muito bem o piano, a bateria fica um pouquinho mais isolada, então não encobre o resto aqui. Tem uma coisa interessante que a gente leva muito tempo até chegar a essa conclusão. Sim.
1: Bacana. Bom, para o ouvinte, então vou dar uma ideia aqui. Você imagine-se de frente aqui para o trio. O Thiago está à esquerda com a bateria, na parte central ali mais atrás o Guto com o contrabaixo e à direita o Luiz Otávio ao
0: É,
1: piano.
0: na realidade, os dois ficam atrás do Luiz, digamos assim, praticamente, né?
1: Sim,
0: Eu do
1: sim.
0: lado, o Thiago atrás, assim,
1: É
0: mas é
1: isso.
0: abraçando o piano, assim.
1: Maravilha. Guto, falar um pouquinho desse trabalho coletivo, né? Um processo bem orgânico, bem objetivo, né, que vocês trazem. E como é que foi juntar essa turma e deixar a música fluir com essa liberdade toda que vocês têm? Como é que foi esse encontro com Luiz Otávio e com o Thiago?
0: Então, eu e o Thiaguinho, a gente se conhece há muito tempo, desde que eu cheguei no Rio, há 24 anos atrás, a gente se conheceu. E mais tarde eu vim conhecer o Luiz, mas eu lembro de eu e o Thiago, a gente sempre conversou sobre essa coisa dessa música do samba jazz mesmo, do Luiz Essa, dos caras, do Edson Machado, a gente sempre fã desses caras e pô, eu ouvindo isso e tal. E naturalmente pintou a vontade de um dia tocar, porque sei lá, tanto ele quanto eu, a gente sente que tem uma afinidade e tal. E aí um dia a gente se encontrou e falou: a gente tem que fazer um trabalho, vamos ligar para o Luiz Otávio, não tem outra pessoa. Definitivamente não tem outra pessoa, assim, tem que ser o Luiz. E a gente marcou uma reunião lá em casa de reconhecimento, assim. Nessa reunião de reconhecimento, uma das coisas fantásticas é que o Luiz aprendeu as músicas na hora, e a gente, numa sessão assim de umas 5, 6 horas, ele aprendeu as músicas, a gente gravou 6 faixas que hoje estão no nosso EP. Nesse dia, a gravação do trio é no nosso primeiro encontro, no
1: Olha.
0: nosso primeiro ensaio. Entendeu? Tipo, a verdade é que a gente não está querendo perder muito tempo, entendeu? Com tecnicismos e coisas assim. A gente quer tocar e a gente sentiu que aquilo ali era o suficiente, porque sem entrar numa de ter que ir para um grande estúdio, foi num estúdio pequeno, com poucos microfones, como era feito antigamente. Vamos acreditar no nosso som. E deu no que deu,
1: E
0: assim, a
1: deu muito
0: gente se deu muito
1: certo.
0: bem.
1: Som maravilhoso desse
0: É.
1: trio. E com frescor, não é? Bom, a gente vai falar mais daqui a pouquinho também. Quero conversar com o Thiago, com o Luiz Otávio, mas vamos agora para um tema do Luiz Otávio, não é? Bougainville, de autoria do Luiz Otávio. Você quer falar sobre esse tema, Luiz Otávio?
2: Uma alegria para mim e para os meus parceiros aqui do grupo, a gente poder estar aqui nesse programa que é tão emblemático. Peço desculpas pela voz, está meio recuperando um resfriado. Mas enfim. O Bougainville é uma música que eu fiz na pandemia e rolou uma coincidência muito doida, porque eu fiz essa música na pandemia, na época que eu fui morar em Juiz de Fora. Eu morava num lugar que era uma fazenda, e a gente acordava na fazenda e tinha um bougainville, que é aquela árvore, né? Tinha um bougainville bem na
1: Flores
2: frente, assim,
1: lindas,
2: da
1: é.
2: gente. E aí, um dia, né, a Gisele, que foi quase uma segunda mãe, assim, naquela época para mim, que é minha ex-sogra querida, um beijo. E a Gisele falando: nossa, que alegria, né, poder acordar com esse bougainville aqui na frente, que coisa bonita, a gente tem esse privilégio, isso no meio da pandemia. E aí eu tinha um cantinho que a gente foi montando, assim, para mim ao longo desse processo, que era um mini estúdiozinho, assim, uma salinha, e eu tinha um piano lá. E aí eu fiz essa música. E aí eu decidi botar esse nome, porque eu achei esse nome muito interessante. Eu não conhecia essa árvore, né? Não conhecia, nunca tinha ouvido falar dessa árvore. E eu achei esse nome muito bonito, assim, falei: esse é nome de música. Aí botei esse nome na música,
1: É verdade, é nome de
2: né?
1: música mesmo.
2: Então é isso.
1: Vamos ouvir essa poesia em forma de música de Luiz Otávio com Luiz Otávio, Guto Virte e Thiago Silva.

0: Maravilha, essa foi Bougainville de Luiz Otávio, com Guto Vitti contrabaixo, acústico, ao piano Luiz Otávio, bateria Thiago Silva. Você está na Rádio MEC e este é o Jazz Livre. A você que nos ouve pelo dial, também pode mandar sua mensagem pelo nosso WhatsApp, DDD 21 99710 0537. Deixa eu falar um pouquinho com o Thiago agora.
1: Tudo bem?
0: Tudo bem? Bem-vindo, Thiago.
1: Pô, muito obrigado, cara. Um prazer estar aqui.
0: Prazer enorme recebê-lo aqui.

0: esse trio maravilhoso, todo mundo tocando junto, compondo, ou seja, dá para sentir que esse trio é uma verdadeira conversa de amigos, não é?
1: Sim.
0: Como é que é para você ter três compositores, né? Você, o Luiz Otávio, o Guto, com histórias de trajetórias, né? Na música contemporânea, com
1: Sim.
0: outros grupos, né? Atuando aí na cena contemporânea. E esse trabalho agora, não é? Que você. É, a gente teve a palavra aí do Guto, falando sobre esse encontro de vocês dois. Mas é uma música que ela volta revigorada, não é? Ela volta com frescor da atualidade do que vocês tocam hoje, não é?
1: Sim, eu acho que a gente tem sim muita influência, né? Tipo, a cara do trabalho tem muito essa cara mesmo do samba jazz dos anos 50 e 60, ali como você falou, mas, né, a gente estando agora, eu acho que tem muitas camadas que influenciam para a gente estar tá misturando esse samba jazz dos anos 60 com alguma linguagem que surge depois disso, né?
0: Sim.
1: Aí a gente chega aqui agora. Sim, nós três, a gente vive esse lado também, né, cara, de acompanhar grandes
0: É.
1: compositores, né? O Guto já acompanhou vários,
0: É
1: assim, uma
0: verdade,
1: grande
0: eu.
1: parceria com João Bosco, Luiz Otávio também, grande parceiro da Martinália, né? E eu acho que é isso, tem muitas camadas, e assim, eu acho que é importante manter a chama da música orgânica, assim, tipo, acesa, porque hoje a gente está vivendo um mundo que está ficando completamente digital, isso está mexendo muito com as pessoas, e eu acho que hoje isso soa como um remédio, a gente continuar fazendo esse som, assim, com essa liberdade. E com uma coisa muito verdadeira que é tá se encontrando assim, tipo, e trocando ideia, dando risada, e sem uma coisa tão burocrática também. Hoje, né, parece que tem muita coisa assim que você tem que obedecer uma direção, ou tem que obedecer a, tipo, tamanho da música que vai entrar no Spotify e tal. A gente não quer se preocupar com isso agora, não. A gente quer fazer o som mesmo.
0: É isso, um ótimo recado você deu aí, Tiago. Obrigado por estar aqui conosco, viu, Tiago?
1: Muito
0: Daqui a pouco a
1: obrigado,
0: gente fala
1: Sidney.
0: mais.
1: Prazer.
0: Vamos para mais um tema. Agora esse tema é do Guto, né? Uma vida inteira, não é, Guto?
2: É uma música que fiz em homenagem ao Maurício Einhorn.
0: Puxa, nosso grande mestre
2: É,
0: da
2: nosso grande
0: harmônica.
2: mestre, parceiro, querido. Aliás, um beijo grande para ele, se ele estiver ouvindo. Beijo para o Maurício e para a Detinha
0: É
2: do nosso
0: isso.
2: grupo. Eles foram na
0: É.
2: nossa estreia. Ou seja, pensa que benção. Não só foram, como o Maurício deu uma canja.
0: Imagina.
2: Então, assim, eu fiz uma música. Você imagina que pretensão a minha, uma música que falasse dessa vida inteira, né? É uma vida inteira dedicada à música e é uma vida inteira mesmo, sem concessão, dedicado à música e à beleza. Grande Maurício Einhorn.
0: Beijão,
2: Beijo
0: Maurício.
2: para o Maurício.
0: Obrigado pela sua arte, pela sua vida. Então é isso. Para Maurício Einhorn, música de Guto Virte, uma vida inteira com Guto Virte, Luiz Otávio e Tiago Silva.

0: Tema maravilhoso, Uma Vida Inteira, homenagem a Maurício Einhorn, de autoria de Guto Wirth. Com Guto Wirth, contrabaixo, piano Luiz Otávio, bateria Thiago Silva. Eu queria falar agora com o Luiz Otávio rapidamente. Luiz Otávio, a gente se encontrou, aliás, eu tive o privilégio de conhecer o Luiz Otávio lá no Rio das Ostras Jazz Blues Festival 2026, tocando com o nosso querido Gabrielzinho, Gabriel Grossi, né, Luiz Otávio? Só
1: Exatamente.
0: que lá, tocando contrabaixo elétrico, não é, Luiz Otávio?
1: Pois é, veja você.
0: Então, como é que foi essa experiência? Você sempre foi pianista, mas já toca contrabaixo? Como é que já tocou assim no palco outras vezes?
1: Sim, na verdade, o que acontece é que eu sou uma pessoa muito inquieta na vida, sempre fui. E eu aprendi piano muito cedo. Só que nessa de tocar música e estar com as pessoas, os outros instrumentos sempre me chamaram muito a atenção. E os meus pais devem ter ficado muito desesperados, porque cada semana era um negócio diferente. Então, eu queria bateria, e aí eu queria tocar violão, eu queria tocar guitarra, eu queria tocar piano, baixo, tudo junto. Só que o que acontece é que o baixo foi o instrumento que prevaleceu. E eu me lembro que eu toquei contrabaixo pela primeira vez na vida, num show de escola com 9, 10 anos de idade. E aí, assim, foi um instrumento que sempre me chamou.

0: atenção e tal. Já tinha passado por muitas fases, né? E aí, adulto, eu decidi que eu ia, para além de ser pianista, eu ia ser baixista e não ia ter que me tirar isso da cabeça. Né? Então, de uns anos para cá, eu comecei a estudar bastante, né, com o instrumento e tal. E assim, o piano é o meu instrumento, é o primeiro instrumento, né? Mas a minha intenção na vida é ter os dois como paralelos, né? Tanto o piano e o baixo. E fazer um show num festival tão emblemático quanto o Festival de das Ostras, para mim foi um negócio assim
1: Muito
0: muito
1: especial, não
0: emocionante,
1: é?
0: muito especial. E tem um detalhe nessa história toda, que é, em 2013, eu fui tocar no Festival de das Ostras com um baixista. Que eu fui tocar no Festival de das Ostras com o Arthur Maia,
1: Com Arthur
0: que eu trabalhava com
1: Maia.
0: ele e tal. Então eu fui tocar com ele. E aí voltar no Festival de das Ostras tocando contrabaixo foi uma coisa assim
1: Puxa vida,
0: muito
1: que
0: emblemático mesmo,
1: experiência.
0: assim, para a vida, para minha história com a música, para minha história com o Arthur, para minha história com tudo, com o contrabaixo, enfim.
1: Sem dúvida, experiências maravilhosas.
0: Verdade.
1: Nós vamos para um outro tema agora, que é de vocês três, né? É o único que é dos três, que é Falé, que é
0: Exatamente.
1: nossa querida comunidade ali de Santa Teresa, né, Luiz Otávio?
0: Exatamente. Que foi uma experiência, né? O Thiago trouxe um pedaço de melodia e aí eu fui levando para um lugar, e o Guto foi sugerindo coisas e a gente tava lá no estúdio ensaiando, falando, dá uma gravada aí para a gente poder registrar. E registramos, né?
1: E foi de
0: E
1: primeira.
0: foi de cara, assim, porque é isso, a gente tem essa facilidade de sentar junto e ter ideias e concordar com essas ideias, né? O que é maravilhoso. Né, fazer um trabalho coletivo e conseguir conciliar é incrível.
1: Maravilha. Gente, vamos lá então com esse tema maravilhoso agora, Falé, de Guto Virte, Luiz Otávio e Thiago Silva, com o Pão na Chapa, Samba Trio.

0: Maravilha, bom demais. Essa foi Falé do trio, de autoria do trio, Guto Virte, Luiz Otávio e Thiago Silva, na interpretação do Pão na Chapa, Samba Trio. Nós vamos agora para um tema do Luiz Otávio, e eu queria aproveitar para conversar. Aquela pergunta que a gente faz sempre ao Luiz Otávio, para os nossos convidados, os ouvintes adoram saber das dicas dos nossos convidados, que é aquilo que você já ouviu e a gente também devia ouvir.
1: Então, eu sempre fico muito num dilema, né? Porque eu acho que, por exemplo, as minhas referências são muito populares, o que eu quero dizer de serem muito conhecidas, né? Mas eu tenho, acho que uma coisa de referência quase sentimental, que é com César Camargo Mariano, porque tem
0: Maravilhoso.
1: um negócio que é, eu tenho a sensação que o César, ele me abriu um pouco a cabeça para essa coisa da música brasileira. E do samba, né? Do samba no piano, do piano enquanto instrumento acompanhador, assim, um piano que acompanha um cantor ou uma cantora, ou acompanha um grupo. E o César, ele é uma referência para mim nesse lugar. E assim, eu ouvi um bocado de coisa do César, né? Para ter um pouco dessa referência. Então eu acho que quem não ouviu,
0: Deve
1: acho que
0: ouvir.
1: devia, assim, por
0: Sim.
1: desencargo, sabe? Para descobrir alguma coisa que talvez não conheça, né? Eu tenho certeza que bastante gente já deve ter ouvido, né, o César, até por causa das coisas das gravações antológicas que a gente, né, conhece, da Elis Regina, de outros artistas, né? Em particular, eu até gostaria de recomendar um álbum que é o Voz e Suor, que é do César Camargo Mariano com a Nana Caymmi. Que é uma preciosidade, uma coisa assim absurda de maravilhosa, porque você vê um pianista assim acompanhando uma cantora tão incrível quanto a Nana Caymmi, mas de um jeito assim tão fantástico, né? E esse foi um dos discos também que me abriu a cabeça. Então é um álbum que eu recomendaria, sabe? Então se eu posso falar de alguém nesse momento de cara, eu falaria do César Camargo Mariano.
0: Excelente dica, Luiz Otávio, sem dúvida nenhuma. Dois grandes nomes, Nana Caymmi e César Camargo Mariano. Eu queria que você falasse agora do tema que vamos ouvir, que é de sua autoria, Macói na Lapa, uma homenagem ao Macói Tainá, né?
1: É, na verdade, olha o
0: É
1: que
0: uma
1: que
0: brincadeira.
1: acontece.
0: Imagina o
1: É,
0: Macói Tainá na Lapa.
1: exato, exato. Mas olha o que que acontece. Essa música, né, nós combinamos esse esquema de vamos encontrar o trio, tal, para a gente entender o que vai acontecer, tocar junto, etc. E aí eu morava em Copacabana e fui sentar numa padaria para tomar um café. E eu tô tomando um café antes da gravação. A gente ainda falou, pô, vamos cada um trazer umas músicas aí e a gente toca e vê o que acontece. E eu pensando, putz, o que que eu vou levar de música, né? Eu tenho uma outra aqui, tem um não sei o quê. E aí pinta um negócio na cabeça, assim. Pum, pim, pim, pam, pam, pam, pim, pim, pim, pim, pim. Fica ali com aquilo na cabeça, no café, tocando, e aí entra no táxi, vai indo e tal. E a coisa foi se desenrolando, a melodia foi se desenrolando, a música foi se desenrolando. E eu cheguei lá e falei, rapaziada, fiz um negócio aqui agora e vamos ver se sai. Porque eu nunca ouvi essa música sendo tocada de maneira alguma, porque ela acabou de acontecer. Então, a gente tocou. E aí o Guto falou, pô, essa coisa tem mó cara de Macói Tainá, né? Não sei o quê. Pô, legal. Pô, imagina, Macói na Lapa, né? Então, ficou o nome
0: Ficou.
1: Macói na Lapa, assim, como uma, né, uma brincadeira real, assim, sobre isso, né? E homenageando, claro, esse incrível artista maravilhoso da música mundial, que é o jazz, assim, essa linguagem incrível. É isso.
0: Maravilha, Luiz, obrigado. Vamos ouvir então Macói na Lapa, de Luiz Otávio, com Luiz Otávio, Guto Virte e Thiago Silva.

0: Bom demais, Macói na Lapa, de Luiz Otávio com Guto Virte, Luiz Otávio e Thiago Silva. Guto, deixa eu perguntar a você, porque senão acabo esquecendo também a pergunta do que você já ouviu, que a gente também devia ouvir, Guto.
1: Então, vou aproveitar o papo que estava rolando ali no camarim e eu gostaria de falar do Dom Salvador especificamente, que a gente estava falando ali, que eu acho que realmente é um cara pouco conhecido, assim, tirando
0: Verdade.
1: no mundo um pouco mais especializado na música dele, enfim, da coisa que ele faz, né? Eu queria falar sobre o Dom Salvador e o Grupo Abolição, que eu acho uma grande referência,
0: Importantíssimo, sim.
1: importantíssimo. E, de carona, rapidinho, falar de um disco chamado Elza Pé de Passagem, que é um disco da Elza Soares, com arranjos do Dom Salvador e com um conjunto inacreditável, tudo gravado ao vivo na hora, feito na hora, porque a gente que é fã fica sabendo depois, vai atrás de saber como é que foi feito. Foi tudo feito na hora, os arranjos tudo tocado na hora, todo mundo junto. E é um disco antológico, assim, para mim. É na minha vida um dos discos que eu mais ouvi, sem dúvida. Elza Pé de
0: Maravilha.
1: Passagem.
0: Tá aí, e Dom Salvador. Vamos para mais um tema agora de sua autoria, né,
1: Vamos.
0: Guto? Todos os Santos.
1: Isso, Todos os Santos, de alguma maneira, inclui. Eu acho que o Dom Salvador tá aí dentro desses santos aí, todos os nossos santos da música brasileira. É uma coisa assim que passa pelo Moacir Santos, pelo Jorge Ben, pelo Dom Salvador, e mais uns outros tantos santos aí da nossa música maravilhosa.
0: Maravilha. Vamos ouvir
1: Isso
0: então
1: aí.
0: Todos os Santos
1: Vambora.
0: de Guto Virte com Guto Virte, Luiz Otávio e Thiago Silva.

0: Maravilha, bom demais. Todos os Santos, de Guto Virte contrabaixo, piano, Luiz Otávio, bateria, Tiago Silva. Falar agora com o Tiago, para saber a dica do Tiago, não é? Tiago, aquilo que você já ouviu e que a gente também deveria ouvir, qual é a sua dica para o nosso ouvinte?
1: Beleza. Ó, não é nada pessoal, mas os meus quatro pilares, eles são cariocas, né? Começando pela banda Black Rio, né? Que é uma banda que ela tem uma ciência, tipo, né? Muito complexa e maravilhosa, né? Uma banda que ela tem gafieira, tem samba, tem, né? Tipo, funk, essa mistura que rolou aqui nos anos 70, né? E aí, em segundo lugar, vou falar do Jorge Ben. Também, desde criança, ouvindo todos os discos de Jorge Ben, tipo, eu aprendi muito essa linguagem, porque o Wilson das Neves tocou com Jorge Ben. Dom Romão tocou com Jorge Ben, né? Ou seja, tem muito samba jazz ali,
0: Sim,
1: tem
0: sim.
1: muita rítmica envolvido no meio desse lance. Aí o terceiro pilar é o Tim Maia, né? Tim Maia foi um cara muito importante também. A minha mãe e meu pai, né, alugaram uma casa no Recreio dos Bandeirantes, que era perto dele na época. Eu tive o prazer de voltar para a escola, assim, ter uma mini convivência de, né, ali no bairro com Tim Maia e tal. E depois eu fiquei fascinado, assim, pelo som dele. E para fechar, que eu acho que é um dos principais mesmo, é o Tom Jobim, cara. Tom Jobim é um cara assim. Nossa, falar o que é fenomenal, que tem a música instrumental, tem a composição e, tipo, o mundo inteiro, inclusive Frank Sinatra, as maiores pérolas aí da voz mundial, né, se ajoelharam para
0: Verdade.
1: falar: poxa, cara, que compositor brasileiro, que assinatura, o Tom Jobim. Ou seja, é isso, esse
0: Quatro
1: é
0: nomes importantíssimos da nossa música. Aliás,
1: isso.
0: dicas maravilhosas que vocês deixaram para a gente hoje aqui.
1: Valeu.
0: Sem dúvida. Obrigado, Tiago. A gente tá chegando ao final, vamos ter mais um tema. Obrigado pela participação, viu, Tiago, pela presença aqui nesse programa especialíssimo para nós. Luiz Otávio, obrigado mesmo por você estar aqui. Queria ter conversado mais, mas o tempo é exíguo, não dá para a gente conversar tudo que a gente quer, esse bate-papo tão gostoso. Obrigado,
1: É
0: viu?
1: verdade. Eu queria, assim, falar de uma coisa que hoje é importante, né? Essa coisa das redes, né? Das redes. Então, quem ainda não segue o Pão na Chapa Samba Trio, é isso aqui que vocês estão vendo, né? Esse trabalho que ele fala de referências que são de anos passados, né? Da década de 60, 70, né? De grandes artistas da música brasileira, mas com esse frescor. E a gente está com o nosso trabalho aí nas redes, né? No mundo, digamos assim.
0: Querendo pegar a estrada, né,
1: Querendo
0: Luiz
1: pegar a
0: Otávio?
1: estrada super. Então, quem nos quiser, por favor, nos chame, nos leve, que a gente quer tá querendo chegar lá.
0: Pão na
1: E a
0: chapa
1: gente está
0: trio.
1: com um perfil no Instagram chamado Pão na Chapa Samba Trio. Então, quem ainda não nos segue, por favor, nos siga lá, que aí vai aumentando os seguidores, o algoritmo vai dando aquela ajuda e a gente vai,
0: É isso
1: né,
0: aí.
1: crescendo nas redes. Nós também temos um álbum no Spotify, o Pão na Chapa, né? Então nos procurem por lá, e a gente está muito, muito, muito feliz de tocar esse trabalho em frente. Eu falava antes que isso aqui é um trabalho coletivo, né? E a gente vê o mundo tão individualizado, e ter a possibilidade hoje de a gente poder fazer esse trabalho em grupo, né? E sendo nós três assim tão amigos, com tanta vontade de estar junto, de tocar junto, para mim é uma alegria enorme, né?
0: Mas faz parte do processo, né?
1: A gente só quer agradecer. Agradecer também à Rádio Mac por esse carinho maravilhoso, a você, Sidney, por nos receber. Não sei se eu estou me antecipando, falando demais, mas enfim,
0: Nada, tá falando tudo
1: a gente
0: certo.
1: está na felicidade de estar aqui, eu estou aproveitando o momento.
0: Que alegria nossa receber você.

0: A gente vai ter tempo para mais um tema, já agradecendo também a você, né? Qual o tema que você escolhe aí?
1: Então, a gente vai fazer um clássico do grande Gonzaguinha,
0: Maravilha.
1: chamado Tô Voltando, que é para todo mundo aí ficar animado e feliz aí. Vamos que vamos.
0: Maravilha. Vamos ouvir então, encerrando o Jazz Livre de hoje, Tô Voltando, de Gonzaguinha, com Guto Vist, contrabaixo, piano, Luiz Otávio, bateria, Thiago Silva. E eu já vou encerrando aqui, deixar vocês com o som desse trio maravilhoso, o trio que trouxe hoje a essência, a liberdade, o balanço do nosso samba jazz contemporâneo. Agradecendo também a você pela sua companhia no Jazz Livre de hoje. Eu sou o Sidney Ferreira, espero que você tenha gostado, esteja gostando do programa de hoje. A gente se encontra certamente no próximo Jazz Livre. Fique com Pão na Chapa, Samba Trio.

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4: 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Em cartaz até 20 de setembro na Galeria FGV Arte, que fica na Praia de Botafogo. Do Rio de Janeiro, Jansen Campos para a Rádio MEC, clássica e atual.
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18: Duas horas e 12 minutos.
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1: Um homem e uma mulher cantando. O homem é o famoso comediante Bob Hope e a mulher, a atriz e cantora Shirley Ross. A canção Thanks for the Memory, de Lee Robin e Ralph Ranger. E o filme Folia a Bordo, Big Broadcast 1938. É uma estranha mágica quando duas pessoas cantam juntas numa cena de filme, não? Assim que surgiu o cinema sonoro, os duetos foram uma grande atração dos filmes românticos. E no começo, eles eram no estilo opereta, com os cantores líricos, uma soprano Jeanette MacDonald e o barítono Nelson Eddy. Nos anos 30, Jeanette e Nelson foram os reis da Metro-Goldwyn-Mayer, com seus filmes que o crítico Juscelino Grunewald, que era louco por eles, classificou como saídos de uma caixa de bombons. 10 anos depois, a Metro manteve a tradição dos agudos e dos dóis de peito, já então com Catherine Grayson e Tony Martin.

Make Believe, de Jerome Kern e Oscar Hammerstein, com Catherine Grayson e Tony Martin, no filme Quando as Nuvens Passam, de 1946. E antes tivemos Janet McDonald e Nelson Edge, em Will You Remember, do filme Primavera, de 1937, por Rita Johnson Young e Sigmund Romberg. Os duetos musicais eram perfeitos para o cinema, porque pareciam uma continuação dos diálogos. As falas conduziam naturalmente à música, e de repente você tinha Judy Garland e Mickey Rooney cantando How About You, no filme Calouros na Broadway, Shirley Jones e Gordon McRae em People You'll Say We're in Love, no filme Oklahoma, e a ultra maliciosa Baby It's Cold Outside, com Esther Williams e Ricardo Montalbán, do filme A Filha de Netuno.

0: Fred Astaire e Sid Charisse no filme Meias de Seda, de 1957, cantando It's a Chemical Reaction, That's All, e All of You, ambas de Cole Porter. E depois, It's Wonderful, de George Ira Gershwin, do filme Cinderela em Paris, de 1956. Nesta última, a parceira de Fred Astaire é Audrey Hepburn.
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0: Falando da magia do cinema, imagine um homem e uma mulher num barco, numa noite de lua, um clima de romance, e com grande naturalidade, eles cantam juntos. É como o cinema insinuava que eles talvez estivessem fazendo amor, com a voz. No caso, o filme é Alta Sociedade, e o casal é Bing Crosby e Grace Kelly.

Bing Crosby e Grace Kelly cantaram True Love, de Cole Porter, no filme Alta Sociedade, de 1956. E depois, vemos de novo Bing Crosby, mas com as Andrew Sisters, no delicioso Accentuate the Positive, de Harold Arlen e Johnny Mercer, no filme A Tentação da Sereia, de 1945. Os duetos podiam produzir momentos românticos, humorísticos, dinâmicos. Sempre que um homem ou uma mulher cantavam juntos, o filme ganhava uma nova dimensão. Veja o que acontece quando a comediante Judy Holliday canta com Dean Martin no musical Essa Loura Vale um Milhão. E quando o casal mais surpreendente, Olivia Newton-John e Gene Kelly, canta no filme Xanadu.

Just in Time, de Betty Comden, Adolph Green e Julie Stein, com Judy Holliday e Dean Martin, do filme Essa Loura Vale um Milhão, de 1960. E depois, Whenever You Are Away From Me, John Farrar, com Olivia Newton-John e Gene Kelly, do filme Xanadu, de 1980. Não dá vontade de sair dançando? E falando em dançar, vamos encerrar com uma das sequências mais representativas do mundo da dança no cinema. E, curiosamente, encenada por dois não dançarinos, os atores Deborah Kerr e Yul Brynner. O número se chama Shall We Dance, do filme O Rei e Eu, de 1960.

0: Em 1956, Deborah Kerr interpreta uma professora inglesa, Hugh Brenner é o rei do Sião. Ela tenta ensiná-lo a dançar e ele a princípio se recusa, porque isso não faz parte dos costumes do seu país. Mas acaba se empolgando e segue-se uma das sequências de dança que quem viu nunca esqueceu.
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0: E assim encerramos mais um programa dessa série. Não perca o próximo, o Jazz na Música do Cinema.
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1: O Grupo Pedras comemora 25 anos de história com uma ocupação artística que reúne teatro, música, exposições, oficinas e encontros com o público. A programação inclui os espetáculos adultos Céu de Agora e Restim e as montagens infantis Rosa e a Semente e Rosa e a Floresta. A celebração acontece de 7 a 31 de agosto no Espaço Cultural Sérgio Porto, no Humaitá. Do Rio de Janeiro, Jansen Campos para a Rádio MEC, clássica e atual.
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12: Horas e 9 minutos.
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Assim encerramos o primeiro episódio com Canto Latino, em que um ferozmente retórico Rui Guerra uniu-se a Milton Nascimento para fazer brotar a primavera revolucionária em Ponta de Cano. Agora, saiba o ouvinte que este vozerio que cantarola a melodia é um recurso para preencher a letra de Cadê, vetada pela censura federal em 1973, quando Milton submeteu aos pareceres o seu disco Milagre dos Peixes. As baixas no repertório do LP foram inúmeras, mas ele insistiu em gravar os temas mesmo sem as letras. A repressão vinha endurecendo naqueles inícios da década de 1970. O cantor estava na mira dos militares porque seu clube da esquina havia passado sem problemas pelos censores. Mas o sucesso fez as metáforas saltarem dos versos e caírem nas graças dos jovens considerados subversivos. Aliás, o próprio cantor soava perigoso em suas declarações extramusicais. Frente ao exílio dos colegas, ele foi valente. Eu não saio do Brasil de jeito nenhum. Pode até me matar, mas eu não saio. A letra de Cadê era menos enfática, mas demasiado cifrada, e por isso pôs a pulga atrás da orelha da censora Marina de Almeida Brum Duarte, que farejou, segundo o parecer, ironia política, contestação. Meteu-lhe um carimbaço de vetada sobre o que mais se assemelhava a uma salada de contos de princesa, fadas e capa e espada. A gente tinha que fazer um grande esforço. Os censores liam as propostas e canções já com preconceito. Censuravam tudo o que não compreendiam. Até palavras inocentes ou metáforas suspeitas, informaria o Rui Guerra ao jornal Estado de Minas. Nos versos, Rui perguntava o que era feito das botas de sete léguas, das magias de Peter Pan, do país maravilhoso de Alice e da esperança da Branca de Neve. Tudo somado, era uma canção em que a ironia não encobria a desesperança, que escorria do olhar sobre uma sociedade que adormeceu ouvindo histórias da carochinha contadas por militares. Ou ainda, uma crítica aos desbundados que se perderam numas de contracultura, na terra do nunca, de um hedonismo anódido. Milton e Rui estavam em alerta, e não pararam de produzir desde a Requiem, composta em parceria com Marcos Valle e Ronaldo Bastos. E Rui se derramava em elogios públicos ao parceiro. Diferentemente de Elis Regina, que dizia que se Deus tivesse uma voz, seria de Milton Nascimento, o cineasta letrista mostrou-se um ateu que só cria numa divindade mineira. Afirmava: Milton é a prova da inexistência de Deus, porque Deus não daria tanto talento a uma pessoa só. Mas alguns deuses rondavam as ideias de Rui Guerra, os deuses da história, que ele colocaria no argumento de Os Deuses e os Mortos, o filme de 1970, inspirado no romance Terras do Sem Fim, de Jorge Amado. Com o recuo histórico à crise do cacau no começo do século XX, o que seria projetado em tela seria a permanência dos ciclos de colapsos causados pela dominação colonial. Os deuses da importação e do capital engolem a aristocracia do cacau, que se moderniza com maquinários e passam de assassinos de terno de linho, cujo branco de pureza sempre foi resguardado por jagunços, a especuladores na bolsa. Do outro lado, estão os mortos, que jazem junto ao fazendão abandonado, putrefeitos feito cacau desvalorizado, e ressurgem para uma vingança tão cruel quanto inócua. Na leitura luminosa do professor Ismael Xavier, esse curto circuito de violências é encenado, abre aspas, em Os Deuses e os Mortos, como uma sociedade que se autoaniquila sob pressão externa, resistindo de modo peculiar à adoção de um outro referencial, mesmo que mais poderoso técnica e economicamente. A convulsão coletiva, neste filme, tem sabor de efetivo apocalipse para os senhores da Terra,

A fotografia de Dibi Lutfi, a crueldade ultrapassa a função cênica e se organiza, se torna um incômodo de perfuração ultrassônica. A nós, bastando rememorar a cena da matança do porco, em que o personagem de Otton Bastos, o maior ator do mundo, se mela no sangue do suíno que berra, enquanto ele mesmo, de fato, o sangra, sob trilha do som imaginário, composta por Wagner Tiso e Milton Nascimento. Que, aliás, também atuou arrancando o olho de um personagem no filme. E 4 anos após a estreia de Os Deuses e os Mortos, e 1 ano depois do trauma pelo disco quase inteiramente censurado, Milton arrebataria a plateia do Teatro Municipal de São Paulo ao entoar Bodas, composta em parceria com Rui Guerra para o Longa. Na canção, cacau e sangue se misturam sob os disparos da bateria de Robertinho Silva. E da máscara de tristeza, da pirataria inglesa.

Não seria apenas em sua parceria com Milton Nascimento e em suas composições de teor mais ostensivamente político ou conteúdo cifrado que Ruy Guerra sofreria os rigores indecorosos da censura federal. Naquele mesmo 1973, do lançamento de Milagre dos Peixes, um de seus mais belos sambas-canção, em parceria com Francis Raime, até então intitulado Teima, levaria uma canetada de veto integral. Mas antes de tal entrevero, os dois já vinham compondo juntos desde a década de 1960. Apresentados por Edu Lobo, foram seus adversários com Por um Amor Maior, no Festival da TV Excelsior, interpretada por Elis Regina, a mesma que levaria Edu à glória ao defender Arrastão naquela edição de 1965.

Teima integraria o repertório do primeiro LP de Francis, sobre o qual dedicamos um programa inteiro, com audição na íntegra e comentários do maestro faixa a faixa na série Safra 73, aqui na Batuta. E nesse disco, Rui Guerra dá tônica ao assinar 5 das 11 faixas, com uma poética requintada em que, em todas as composições, um eu se dirige a um tu amado. Em A Meia Luz, Ave Maria, Minha, Último Canto e Requiem. Canções em que Rui Guerra apara as suas reconhecidas arestas sem perder sua força imagética e reveste de solenidade os seus versos, muito afinados às harmonias aristocráticas, arranjos delicados e orquestrações frondosas de harpa, trompas, flautas, violinos e tudo mais o que estivesse disponível para a estreia de gala do parceiro Francis. Aliás, o encontro musical virou uma amizade de vida inteira. Rui Guerra é compadre de Francis e Olivia Raime, padrinho de sua filha Joana. Sobre o parceiro, naquele 1973 de sua estreia em disco, o maestro definia Rui como, abre aspas, um cavalheiro muito importante em minha vida. Enquanto Vinícius preferia minha tendência para a música popular, Rui sempre me deu incentivo para as canções mais elaboradas. Ele me encorajava no sentido de compor esse tipo de música que, no seu entender, o povo teria capacidade para assimilar e compreender. É preciso habituar o povo a coisas boas, Francis, dizia sempre. Fecha aspas. E nos resta entender por que esse cavalheiro teve o seu samba teima vetado pela censura. Segundo o parecer, os versos eram imorais e despudorados. Mas, sem os juízos moralistas dos censores, ouvimos na canção uma obcecada voz feminina, rejeitada em seus amores, ameaçando o amado. Vou te arrastar, te agadanhar, te macerar nesses lençóis no meu suor. Talvez, mais que os verbos de sugestão sexual, o censor tenha se escandalizado devido ao gênero do eu lírico, não? Pois, onde já se viu uma voz feminina assim tão liberada emitindo seus desejos? Em todo caso, a censura nunca tem razão, não cabe compreendê-la. Lembremos, então, que naquele 1973, Rui Guerra não poderia passar incólume no LP de Francis, se já tinha dado trabalho demais à censura com a sua participação no Milagre dos Peixes, e atravessava ainda o trauma de ver o seu musical Calabar não censurado, mas proibido pela censura. O nosso herói estava de fato visado. Mas algo aconteceu em 1977. Os autores não teimaram na liberação do samba-teima. Bastou integrá-lo ao Passaredo lançado naquele ano. A mesma letra no feminino, com os desejos da mulher ferida, estava lá, integralmente. Só mudaram o título. Pouco me importa.

Com Francis, a poética de Rui é assim. Tem essa elevação ática de uma cítara, mas dilacerada. Em Canções Lentas, ele aparenta falar de dentro do que dói no amor ou de sua ausência. E, mesmo em uma parceria de andamento mais enérgico como Hieramá, Tremor, Amor e Morte formam um universo que, em negativo, tem uma pulsão de vida. Hieramá quer dizer má hora. O verso já é o verbete do arcaísmo empregado nos tempos de Gil Vicente e agora por Rui Guerra. No todo da canção, é a expressão algo desesperada do amante que viu sua amada se perder. Entre os amigos, interpreta-se que Hieramá foi escrita para o amor de Rui, que em 1972, em má hora, foi para o mar. Numa noite, no Bar Antônios, o garçom atende o telefone e vai até a mesa. Pergunta para Rui: Leila tem Rock no sobrenome? Ele então vai até o telefone, depois o desliga e volta mudo e pálido para junto dos amigos. E rompe em lágrimas, pois sua mulher, Leila Diniz, mãe da recém-nascida Janaína, havia morrido num desastre aéreo em Nova Delhi. Quem é o cara mais inteligente do Brasil? Perguntava o repórter de última hora, meses antes do voo fatal. Leila respondia: Rui Guerra, por estar comigo. Era um encontro de almas livres, um momento de realizações profissionais e de curtirem a filhinha. No sétimo dia, depois da tragédia, Rui escreveria: Hoje, passada uma semana, ferida a tua vida, o teu voo acabado, eu volto a rir despudorado, lembrando os teus pés nus na avenida, no asfalto espantado, dando a cor que falta ao estandarte calado. E digo: ninguém, nunca, nada, nem a dor veterana, nem a memória cansada, menos a hipocrisia, vão acabar com teu passo, com a tua boca que ria. Se a tua vida foi cedo, o teu corpo é o enredo na escola de um novo dia.

Quando Rui Guerra fez 75 anos, ganhou o presente de ver as suas principais composições gravadas por Olivia Raime, com arranjos de Francis, e participações como Dona Edith do Prato, Olivia Byton, Nilce Carvalho, Quarteto Mahogany e muitos talentos mais reverenciando a poética no disco show DVD Palavras de Guerra, capitaneado pela sua comadre Olivia, que, desde o primeiro contato com as letras de Rui, guarda o impacto que o letrista incrível exerceria sobre ela e sua geração. Abre aspas. Eu vinha desde os 12 anos de idade aficionada, doida, maluca pela bossa nova. Tocava o dia inteiro. Quando Rui surge, é um murro no estômago da gente. Hoje em dia não é tanto, porque a gente já se acostumou com essas letras mais cruas e erotizadas. Ele traz esses temas de mar, mulher, morte. Falar de morte. Quem falava de morte? Ninguém. Fecha aspas. E a temática de mar, mulher e amor estaria presente em Palavras de Guerra, na única canção inédita, A Corpo Marinheiro, para a qual Francis Raime compôs introdução e coda com a sensível citação de embarcação, parceria sua com Chico Buarque e outro grande parceiro de Rui Guerra. Na letra, o moçambicano imprimiu as derivas e cios que lhe são comuns, em declarações no feminino, para as vozes de Nilce Carvalho e Olivia, que aprecia. Penso nele como um cigano da letra brasileira, um nômade que deixa sempre uma marca muito bonita, letras de pele.

Cavalo de sambistas, alquimistas, menestréis, mundanas, olhos roucos, suspiros nômades. A alma à deriva. Chico Buarque não existe. É uma ficção, saibam. Inventado porque é necessário. Vital, sem o qual o Brasil seria mais pobre, estaria mais vazio. Foi assim que Rui Guerra definiu aquele que seria lembrado como seu principal parceiro. Sempre em canções compostas para o teatro. O campo artístico que nunca fora uma escolha de Rui, mas um recurso de sobrevivência quando não havia verba para os seus filmes. No entanto, quando a necessidade era imperiosa e chamava aos palcos, a sua produção não era menos que brilhante. Prova disso são as 16 letras que Rui versionou junto a Chico no musical O Homem de la Mancha, em 1972. Enquanto elenco e equipe corriam contra o tempo, em meio à marcenaria de alçapões, perucas, lanças de bambu e burrinhos cenográficos para fazer viver o Quixote em São Paulo, no Rio de Janeiro, Rui e Chico ficavam ao redor de uma vitrola ouvindo as canções originais de Meat League e Joe Darion para o espetáculo de Dale Wasserman. Aqui eu vou usar uma adjetivação febril e delirante, dizia Chico lendo o roteiro e ouvindo uma canção. Aqui o espectador já está na do Dom Quixote. Eu vou dar um tom seco, realista, próprio de alguém que continua a luta, mas já consciente da dureza das coisas, informava Rui Guerra ao parceiro como procederia sobre um outro momento do musical. Isso tudo em um diário de bordo feito pela revista Realidade. Traduzindo e criando suas versões, eles se divertiam com suas máquinas de escrever frente a frente. E quando passaram a versionar a alma e apoteose do espetáculo, a The Impossible Dream, um comentário ressoou na sala. Credo, mas parece o hino do PSD da Paraíba. Reprovava um sincero Ipojuca Pontes, assistente de produção e parente de Paulo Pontes, o produtor, que respondia ao conterrâneo. Vai ver só quando Rui e Chico botarem a mão. E de fato, os compositores fizeram brotar ouro da canção pesadona com seu jeitão de Broadway, traduzindo mais que o sonho do personagem de Cervantes, alcançar a Unreachable Star. Na verdade, os nossos versionistas espelham na letra as angústias daquele 1972. Sofrer a tortura implacável, romper a incabível prisão, voar num limite improvável, tocar o inacessível chão. Era Paulo Autran quem encarnava na peça o Quixote que cantava Sonho Impossível. Mas foi a partir da gravação do show de 10 anos de carreira de Chico Buarque e Maria Bethânia, dirigido por Rui Guerra, aliás, no Canecão, que a canção tornou-se um hino, não do PSD, mas dos que sonhavam com o fim da infinita aflição. Na peça, era precedida pelo cerne do pensamento do cavaleiro da triste figura. Talvez o cotidiano seja loucura. Mas a maior loucura de todas é ver a vida como ela é, e não como deveria ser.

Da feliz experiência ao redor da vitrola, vertendo as canções de O Homem de La Mancha, viria de Rui mesmo a ideia de desenvolver uma parceria de maior fôlego com Chico Buarque. Encenar em um musical as reflexões sobre o conceito de traição a partir do episódio histórico das invasões holandesas em Pernambuco e do auxílio que o mulato Calabar, traidor da coroa portuguesa, daria aos flamengos. Sobre essa peça, o disco com as canções, as referências, intertextos e todo o panorama de criação, censura e proibições, fizemos um programa na série Safra 73, aqui na Rádio Batuta. O parceiro Chico, em entrevista para o documentário O Homem que Matou John Wayne, revela que Rui Guerra refestelou-se ao escrever consigo Calabar. Pudera. Além da intensa pesquisa histórica que fez, rodando meio Brasil em seu jipe atrás de livros raros em antiquários, ao lado de sua Leila Diniz, esse poeta das sujidades mais humanas e amorais pôde desembainhar a sua caneta e descer às profundas da nossa história. Ele escreveu personagens com sangue nos olhos e lama nos sapatos, como versou em Fortaleza. Criou a beleza do estranhamento cênico de Bárbara cantando querer ser a cicatriz risonha e corrosiva, enquanto num canto do palco o seu companheiro Calabar era esquartejado pelos tugas. E chocou a censura com o amor lésbico entre a moça e a prostituta Ana de Amsterdã. Colocou em cena o conde Matias de Albuquerque, de calças arriadas e defecando, enquanto encarnava o próprio homem cordial, dizendo ser no fundo um sentimental. Declamando, entre melosas guitarras portuguesas, que, se a sentença se anuncia bruta, mais que depressa a mão cega o executa, pois que senão o coração perdoa. Mas mais importante que toda a dramaturgia insólita era desdramatizar a história oficial e colocar no espelho histórico a atualidade da execução do guerrilheiro Carlos Lamarca e de sua companheira Yara Hjalveberg. A resistência à ditadura pela luta armada estava aniquilada. A peça de Rui Chico, proibida. Diferente do número de maior cinismo do musical, vence na vida quem diz sim, integralmente censurado, a guerrilha e os autores disseram não. Rui escreveria. Lembro de nossas angústias, questionamentos dos altos e baixos, infantilmente alegres pelos êxtases da criação, ou furiosos pela nossa impotência face à crueldade das manchetes, do dia a dia da ditadura. Nos lembro, Chico e eu, frente a frente trocando páginas, reescrevendo ideias, ajustando palavras, afobados, frenéticos, quixotescos.

O reencontro com Chico Buarque se daria em 2020, com o cantor interpretando a letra de Sob Pressão, junto a Gilberto Gil, o mais novo e recente parceiro de Rui Guerra, nessa canção composta para uma temporada da série homônima da TV Globo, atendendo a um convite do diretor Andrucha Waddington. A reunião dos artistas veteranos, além da alegria causada pelo ineditismo da parceria Gil Guerra, despontava no horizonte como uma esperança, ou frágil acalanto, face ao terror da pandemia, do desmantelamento da cultura causado pelo isolamento social e desmandos do então mandatário Jair Bolsonaro. E nesse comentário não há nada de proselitismo político em favor das posições sempre avançadas de nosso Rui Guerra. São os fatos, que estarão refletidos, como sempre, em sua pungente letra. Bastando recordar que a pasta do Ministério da Cultura estava reduzido a uma secretaria cujos chefes eram trocados como as toalhas de um bar. E dentre eles, um já havia parafraseado um discurso de Joseph Goebbels, fantasiado, tal e qual esse ministro da propaganda nazista. No Ministério da Saúde, uma macabra dança das cadeiras alternava dirigentes que iam de médicos portadores do discurso antivacina às tenebrosas negociatas de generais para superfaturar insumos médicos. Do lado de fora do Planalto, artistas passando fome, profissionais da saúde esfalfados e cadáveres empilhados esperando a hora de serem largados em covas cada vez mais rasas, sem o adeus de suas famílias. O ar era irrespirável. Foi nesse contexto horrendo que Rui Guerra tomou da caneta e a fez vibrar em sua Sob Pressão, retratando o triste momento para esconjurar a besta que avança pelos corredores. Um vírus numa tempestade sanitária e política perfeita. O compositor homenageou médicos e enfermeiras que não mediam a extensão do perigo e um povo que não se entrega. Rui Guerra fazia um chamado a todos que fazem parte dessa história, menos os tontos que blefem com a morte. Místico da Terra, como disse Vinícius de Moraes e relembramos no nosso primeiro episódio, ele apelava aos santos, aos encantados indígenas e aos deuses da África nessa empreitada sanitizante. Com São João na reza, a pagelança, a intervenção de Xangô na magia. E também recorria ao cantador de Feira Zé Limeira, o poeta do absurdo, ecoado por Belchior e Emicida, que por aquela época lançava o seu documentário Amarelo, em que enchia de esperança uma geração de jovens cantando: "Ano passado eu morri, mas esse ano eu não morro." Zé Limeira cantava que cantou esses versos na porta de um pronto-socorro. Rui Guerra, tributando quem encarou a morte e salvou vidas nas emergências do país inteiro, sem revanchismos vazios, escrevia: "Ano passado, se eu morri na estrada, vai que esse ano eu não morro mais não."

Em julho de 2022, grupos de extrema-direita no WhatsApp amanheceram em polvorosa. Fotos em um set de filmagens mostravam uma estranha criatura adornada de faixa verde-amarela, em uma motocicleta. Ali, era abatida pela flecha de um indígena. As óbvias acusações de simulação de atentado que se seguiram ao vazamento ilegal dessas imagens, Rui Guerra se saiu com uma resposta. "Não estamos pessoalizando. Nos interessa os fascistas", disse. A cena em questão está em seu mais recente filme, A Fúria, que encerra a trilogia iniciada com os fuzis e vem a público quase 50 anos após o lançamento de A Queda. Nos três filmes, as entranhas do Brasil são expostas. Nos fuzis, como escreveu o crítico Roberto Schwarz em uma brilhante resenha, a miséria é documentada, não com as lentes da empatia anódina, mas com o olho frio do que de mais moderno havia em termos de

cinematografia. É o cinema do medo de que os miseráveis, entre eles os soldados de baixa patente, assumam o protagonismo e revertam o enredo da realidade, diverso do enredo realista amoroso com que o filme nos prende. Rui entrevia e registrava, na imobilidade daqueles matutos esfomeados, uma represa prestes a arrebentar, o que é criar, sem falsear a verdade de um sertão messiânico que nunca virou mar. Em entrevista, ele faria a síntese. Abre aspas. Numa sociedade dominada pelas oligarquias, sejam elas linhageiras, econômicas ou burocráticas, a cultura popular existente tem a tendência de ser aniquilosada em formas folclóricas não atuantes. Teoricamente, elas ficam sendo apresentadas como cultura exótica dentro do próprio país. Fecha aspas. Já em A Queda, Rui Guerra não só aparenta dirigir, mas sair do filme coberto pela caliça do prédio que desaba na cena inicial, e com as mãos sujas de sangue, dos ex-soldados e desvalidos, agora operários da construção civil no Brasil que se desenvolvera e mais se desumanizara. É o sangue de homens que despencam de andaimes pingentes, no abismo da recessão, do empobrecimento e das chicanas dos poderosos e da incapacidade das esquerdas, cujos músculos são poucos para essa rede de intrigas. A obsessão de Rui Guerra por perscrutar e implodir essas vísceras é tanta que se documenta friamente as cenas de um abatedouro. Toda a sua filmografia e seu quinhão letrista farão lembrar o Bertolt Brecht da Santa Joana dos Matadouros. Em tempos turvos de caos cruento e desordem por decreto, e abuso previsto e humanidade desfigurada, descemos aos matadouros a que se parece um mundo. Por fim, em A Fúria, passeiam os fantasmas dessas misérias irresolvidas, mas também a legítima sede de vingança e o furioso desejo de justiça daqueles que, como em Idaí, de Rui e Milton Nascimento, composta para a queda, aliás, tem séculos de esperas, e nos olhos, quimeras com o brilho de 30 velas, aqueles que não se conformam com o nosso destino colonial. Rui Guerra, com seus quase 100 anos de gritos afrolatidos, a nós ensina. É preciso que nasça e se consolide uma nova cultura, emanada das classes sociais emergentes, que com elas mantém intimidade e onde elas se reconheçam. Eu tenho como país uma bússola gangrenada de esperança. Na verdade, eu só tenho como país essa insônia teimosa dentro de um sonho vivo.

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Música e Músicos do Brasil de hoje, celebramos 90 anos de Clarice Werner, uma das grandes referências do piano no Brasil. Nós vamos ouvir uma seleção de interpretações que percorre diferentes momentos da carreira da pianista. Seja muito bem-vindo, você é o nosso convidado no Música e Músicos do Brasil. Começa agora. Nascida em São Paulo em 29 de agosto de 1936, Clarice Werner iniciou seus estudos de piano com José Clias. Mais tarde, aperfeiçoou-se com Louis Hildebrand no Conservatório de Genebra, onde recebeu medalha de ouro, e com Leonard Shure no Mainz College of Music, em Nova York. Ainda adolescente, foi premiada no concurso internacional Wilhelm Backhaus, dando início a uma carreira que a levaria aos palcos do Brasil, da Europa e dos Estados Unidos e também no Japão. Iniciamos o programa com Reminiscence, volume 1, projeto em dois volumes produzido por Curtioli, no qual Clarice Werner revisita peças que marcaram sua trajetória desde a adolescência. São obras que a pianista retoma décadas depois sob uma perspectiva mais madura, reflexiva e também contemplativa. Nós vamos conferir uma delas, o Adagio Sostenuto, da Sonata para Piano número 14, em Dó Sustenido Menor, Opus 27, número 2, Sonata ao Luar, de Ludwig van Beethoven.

Ouvimos o Adagio Sostenuto da Sonata para Piano número 14 em Dó Sustenido Menor, Opus 27, número 2, Sonata au Loir, de Beethoven, com a pianista Clarice Werner. Desde cedo, Clarice Werner se destacou pela escolha cuidadosa do seu repertório. Ao piano, transitou por diferentes períodos e estilos, dos antigos virginalistas ingleses a obras de compositores do século XX. Mas sua atuação teve importância especial na música brasileira. Clara foi uma das principais responsáveis pela redescoberta da obra de Glauco Velasquez e também teve papel pioneiro na valorização da produção pianística de Chiquinha Gonzaga. Vamos ouvir agora Petite Suite de Glauco Velasquez com Clarice Werner ao piano.

Ouvimos Petite Suite de Glauco Velasquez com Clarice Werner ao piano. A relação com Chiquinha Gonzaga também ocupa um lugar importante na discografia de Clarice Werner. Em 1979, ela lançou O Piano de Chiquinha Gonzaga, seguido em 1980 pelo segundo volume. Anos mais tarde, em 1998, voltou ao repertório da compositora com o CD Chiquinha Gonzaga por Clarice Werner. Esses registros ajudaram a ampliar a circulação e o reconhecimento da obra pianística de Chiquinha, hoje fundamental para a compreensão da música brasileira. De Chiquinha Gonzaga, nós vamos ouvir a seguir Saudade, valsa dedicada a Carlos Gomes e a interpretação de Clarice Werner.

Ouvimos Saudade, de Chiquinha Gonzaga, e a interpretação da pianista e homenageada do programa de hoje, Clarice Werner. Além dos já mencionados, outro compositor que ocupa um lugar de destaque na trajetória de Clarice Werner está Heitor Villa-Lobos. Ao longo de sua carreira, a pianista dedicou-se a diferentes aspectos da produção para piano do compositor, explorando tanto obras de forte identidade nacional quanto peças de caráter mais intimista. Em 1991, esse trabalho resultou no álbum Alma Brasileira, inteiramente dedicado a Villa-Lobos. Desse álbum, nós vamos ouvir a seguir as obras Choros número 5, Alma Brasileira, e Impressões Seresteiras, de Villa-Lobos, Clarice Werner ao piano.

Ouvimos Choros número 5, Alma Brasileira e Impressões Seresteiras de Vila Lobos, com Clarice Werner ao piano. Embora tenha construído uma sólida carreira como intérprete do repertório de concerto, Clarice Werner nunca se limitou às fronteiras entre a música erudita e a música popular. Essa abertura para diferentes universos musicais está presente em importantes parcerias de sua trajetória, como as que manteve com o pianista João Carlos Assis Brasil e com o saxofonista Paulo Moura. Com eles, explorou um repertório que reunia compositores como Pixinguinha, Villa-Lobos, Radamés Inátali, Almeida Prado, Gilberto Mendes e Ronaldo Miranda, entre muitos outros. Na interpretação de Clarice Werner ao piano e Paulo Moura no sax, nós vamos ouvir Odeon, de Ernesto Nazaré, e Flor Amorosa, de Joaquim Calado.

Ouvimos Odeon, de Ernesto Nazaré, e Flor Amorosa, de Joaquim Galado, com a pianista Clarice Verne e o saxofonista Paulo Moura. Essa liberdade de trânsito entre diferentes repertórios se tornou uma das principais marcas da trajetória artística de Clarice Verne. Em sua discografia aparecem compositores como Brahms, Fauré, Darius Milhaud e Mozart, ao lado de importantes nomes da música brasileira e de compositores ligados à música popular. A série Mozart por Clarice Verne, iniciada em 2003, recebeu reconhecimento em importantes premiações e teve um dos seus volumes indicado ao Grammy Latino. Ao longo de sua carreira, Clarice Verne também levou a sua experiência musical para os palcos em diálogo com outras linguagens artísticas. Em 2015, protagonizou, ao lado da atriz Natalia Tinberg, a peça 33 Variações, inspirada na obra de Beethoven. Em 2018, as duas artistas voltaram a se encontrar em Chopin, ou O Tormento do Ideal. Aos 90 anos, Clarice Verne reúne uma trajetória construída sobre três pilares: a experiência como intérprete, a curiosidade diante de diferentes repertórios e o compromisso com a divulgação da música brasileira. Sua discografia, com mais de duas dezenas de títulos, registra parte dessa história. E suas interpretações ajudaram a devolver ao público obras que, sem esse trabalho de pesquisa e divulgação, poderiam permanecer esquecidas. Nós vamos encerrar esse pequeno especial pelos 90 anos da pianista Clarice Verne com um trecho da sonata para piano número 11, em Lá Maior, K331 de Mozart, com Clarice Verne ao piano.

0: Com a sonata para piano número 11 em Lá maior K331 de Mozart, interpretada pela pianista Clarice Werner, encerrando mais um Música e Músicos do Brasil. Muito obrigado pela sua companhia e até o próximo programa. E como sempre, eu espero por você. Até lá.
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7: Uma hora e 6 minutos. 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

Olá, que bom que você está aqui com a gente. Seja muito bem-vindo, seja muito bem-vinda. Vamos começando o programa Circular Brasil de música instrumental. Vamos dar um giro por aí, conhecendo o que há de melhor na nossa música, com uma seleção minuciosa, sempre pensando na sua experiência como ouvinte aqui junto com a gente, nessa nossa viagem de uma hora. Nós temos três atrações no programa de hoje, ouvindo algumas faixas dos discos de cada atração. A gente começa com o baixista e compositor Max Robert, de São Paulo. Vamos ouvir faixas de um disco dele chamado Todo Bossa. Logo na sequência, vamos visitar o trabalho do guitarrista argentino Victor Biglione. O Victor mora na cidade do Rio de Janeiro e já tem residência no Brasil há décadas. Vamos curtir algumas faixas do disco Uma Guitarra no Tom, só com releituras da obra do mestre Tom Jobim. E para terminar, vamos conhecer melhor o trabalho do guitarrista e compositor Antônio Valdetaro, de Niterói, no estado do Rio de Janeiro. Vamos ouvir algumas faixas de um disco dele que se chama Letícia. Ouvidos atentos e coração aberto. O Circular Brasil está no ar. Max Robert é do estado de São Paulo, mais especificamente do município de Araraquara. Ele é compositor e instrumentista, toca baixo. Iniciou os estudos musicais com a sua mãe, Alice Torrão, professora renomada na sua cidade natal. Seu primeiro instrumento foi a guitarra, optando depois pelo baixo. Ele produziu um belo disco chamado Todo Bossa e contou com participações especiais de artistas como o Danilo Caymmi, o Ginga e a Jane Duboc. Existem algumas faixas cantadas, mas aqui vamos apreciar apenas os temas instrumentais do álbum, inclusive uma faixa com o Ginga fazendo um vocalize, sem letra. Então, melhor do que falar, é ouvir e conhecer musicalmente o trabalho desse artista. Som na caixa. Por uma coincidência, todos os temas deste programa são um pouco mais longos do que o convencional. Mesmo assim, vamos conseguir ouvir três músicas de cada atração. A gente ouve agora, na sequência, Gafieira, música de autoria do Conrado Góes, e logo depois, do Ginga para a Bossa, tema de autoria do Max Robert, com a participação especial do homenageado, o Ginga, na voz fazendo um vocalize e também no violão.

Acabamos de ouvir Max Robert, com a participação especial do homenageado, o Ginga, tocando violão e também fazendo o vocalize que a gente ouviu aí. Antes dela, ouvimos Gafieira, música de autoria do Conrado Góes. Você está acompanhando o programa Circular Brasil de Música Instrumental. Estamos conhecendo o trabalho da nossa primeira atração de hoje, o baixista Max Robert, do estado de São Paulo. A gente está ouvindo faixas de um disco dele, chamado Todo Bossa. E vamos apreciar mais um tema desse trabalho. Vem aí agora uma releitura bem diferente de um tema do Valdir Azevedo, chamado Tacanho.

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1: Este é o som do baixista e compositor Max Robert, nossa primeira atração aqui do programa Circular Brasil de música instrumental de hoje. O Max é do município de Araraquara, no estado de São Paulo. Esse tema que acabamos de ouvir é de autoria do lendário cavaquinista brasileiro Valdir Azevedo, e o Marcos fez aí uma releitura bem diferente do tema. Nós ouvimos faixas de um disco que ele produziu, que leva o nome de Todo Bossa. E de São Paulo, agora a gente vai para a cidade do Rio de Janeiro, visitar a música produzida pelo guitarrista argentino Victor Biglione. Victor Biglione nasceu no bairro de San Telmo, na cidade de Buenos Aires, na Argentina. Este bairro onde ele nasceu e passou parte da infância é considerado um dos mais importantes centros da música argentina, no qual o tango, principal gênero do país, foi formatado. O guitarrista já mora no Brasil há décadas, na cidade do Rio de Janeiro, e já tem toda uma história

integrada à música popular brasileira. O Victor produziu um disco, juntamente com o Daniel X, todo dedicado à obra do mestre Antônio Carlos Jobim, o Tom Jobim. O nome do álbum é Uma Guitarra no Tom, e é desse disco que nós vamos ouvir algumas faixas, mais precisamente três faixas, aqui no programa Circular Brasil de hoje. Eu selecionei três clássicos do Tom para a gente curtir aqui, pelo filtro, pela ótica do Victor Biglione. Vamos começar agora. A gente ouve dois temas na sequência, Lígia e depois Fotografia.

Este é o programa Circular Brasil de música instrumental. E neste momento, estamos conhecendo um pouco melhor um disco do guitarrista Victor Biglione, todo dedicado a releituras de temas do mestre Tom Jobim. Acabamos de ouvir Fotografia, e antes dela foi Lígia. Vamos apreciar mais uma faixa desse disco, chamado Uma Guitarra no Tom. Vem aí outro clássico, Chovendo na Roseira.

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1: Este é o som do guitarrista argentino-brasileiro Victor Biglione. Ele nasceu na Argentina, mas há décadas tem residência no Brasil, no Rio, e faz parte da história da música popular brasileira como guitarrista. Acabamos de ouvir uma versão dele de um clássico do mestre Tom Jobim, Chovendo na Roseira. O Victor produziu, juntamente com Daniel X, um disco todo dedicado a releituras da obra do Antônio Carlos Jobim. E do Rio de Janeiro, vamos para bem pertinho, município de Niterói, conhecer o trabalho de um guitarrista daquelas bandas de lá. O nome dele é Antônio Valdetaro. Antônio Valdetaro é guitarrista nascido e criado em Niterói. Só que depois de criar uma certa maturidade na música, ele ganhou o mundo, morando em diferentes países da Europa por mais de 10 anos, trabalhando com música. E depois, ao retornar ao Brasil, morou em diferentes capitais também do país. Nós vamos ouvir um disco produzido por ele chamado Letícia. Assim como as outras atrações de hoje, vamos ter a oportunidade de apreciar 3 faixas desse disco. E a gente começa com 2 delas agora. Vem aí, Segura e Sai, e logo depois, Uru Blues Malandro. Ambas são de autoria do Antônio Valdetaro.

Este é o programa Circular Brasil de música instrumental e neste momento estamos ouvindo faixas de um disco que leva o nome de Letícia. O álbum foi produzido e gravado pelo guitarrista e compositor Antônio Valdetaro, de Niterói, no estado do Rio de Janeiro. O álbum tem 9 faixas e é totalmente autoral. 100% das músicas são de autoria do Antônio. Acabamos de ouvir 2 delas agora. Essa que acabou de tocar se chama Uru Blues Malandro. E antes dela, a gente ouviu Segura e Sai. E para fechar o programa Circular Brasil de hoje, vamos para mais uma desse mesmo disco. Vem aí, Canção das Gerais.

0: Este tema se chama Canção das Gerais e é de autoria do guitarrista e compositor Antônio Valdetaro. Ele é do município de Niterói, no estado do Rio de Janeiro. Esta faixa está presente em um disco produzido por ele, pelo artista, chamado Letícia. Todas as 9 faixas do álbum são de autoria dele. E nossa viagem de hoje termina por aqui. Muito obrigado pela sua companhia e pela sua audiência. Os trabalhos técnicos do programa são do Rafael Napoleão. Toda semana a gente tem um encontro marcado, neste mesmo dia e neste mesmo horário, para conhecer talentos diferentes, espalhados por esse Brasil continental, com a seleção musical primorosa feita especialmente para você. 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Basta ir no endereço radios.ebc.com.br, repetindo, radios.ebc.com.br, e quando estiver lá dentro, procurar pelo nosso programa, o Circular Brasil. Lá, inclusive, você pode ouvir todos os programas que já foram pro ar até hoje. Um grande abraço e até o nosso próximo encontro.
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3: Duas horas e 5 minutos.
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4: Grande duo concertante sobre um tema de Meyerbeer, de Chopin. Violoncelo, Anner Bilsma. Piano, Lambert Orquiz.

0: grande duo concertante sobre um tema de Meyerbeer, de Chopin. Violoncelo, Anner Bilsma. Piano, Lambert Orquiz.
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0: Quinteto número 5, em Ré maior, G449, de Luigi Boccherini. Violão, Pepe Romero. Academia St. Martin de Fields, regente Sir Neville Mariner.

0: Quinteto número 5, em Ré maior, G449, de Luigi Boccherini. Violão Pepe Romero. Academia St. Martin de Fields, regente Sir Neville Mariner.
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0: Abertura Príncipe Igor, de Alexander Borodin. Orquestra Sinfônica Estatal da Rússia, regente Yevgeny Svetlanov.

0: Abertura Príncipe Igor, de Alexander Borodin. Orquestra Sinfônica Estatal da Rússia. Regente Yevgeny Svetlanov.
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0: Sonata em Lá Maior, de César Franck. Violino, Ayman Muzakadzhaeva. Piano, Pavel Gililov.
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0: Suíte Orquestral número 2, Opus 34A, de Ferruccio Busoni. Orquestra Sinfônica da Rádio MDR de Leipzig. Regente Bernard Kontarsky.

0: Suíte Orquestral número 2, opus 34A, de Ferruccio Busoni. Orquestra Sinfônica da Rádio MDR de Leipzig. Regente Bernard Kontarski.
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0: Choro para piano e orquestra de Camargo Guarnieri. Piano Caio Pagano. Orquestra Sinfônica da Universidade de Londrina, sob a regência de Norton Morozovic.

0: Choro para piano e orquestra de Camargo Guarnieri. Piano Caio Pagano. Orquestra Sinfônica da Universidade de Londrina, sob a regência de Norto Morozovic.
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0: Jurassic Park, Parque dos Dinossauros. Tema do filme de Steven Spielberg, de John Williams. Orquestra sob direção

0: Jurassic Park, Parque dos Dinossauros, tema do filme de Steven Spielberg, de John Williams, orquestra sob direção do autor.
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5: Quatro horas e seis minutos.
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7: Eu sou o Tony Villani. Nós estamos iniciando agora, pela MEC FM, mais um programa Sala de Concerto. E hoje temos a grata satisfação de receber o trio Letari, formado por Gabriel Lucena, violão e arranjos, Paulo Azevedo, violino, e Pierre Decave, no oboé, corda inglês e na flauta. Sejam muito bem-vindos e obrigado a todos por aceitar esse nosso convite para o Sala de Concerto. Com formação e arranjos originais, o trio Letari oferece esse Sala de Concerto 6 séculos de música, obras compostas do século XIV ao século XIX. Mais uma vez, sejam todos muito bem-vindos. Nós já vamos começar o Sala de Concerto ouvindo o Kyrie da Missa de Notre Dame, de Guillaume de Machaut, trio Letari, quando quiserem.

0: Esse foi o Kyrie da Missa de Notre-Dame, de Guillaume de Machaut, e a apresentação do nosso convidado do Sala de Concerto de hoje, o Trio Letari. Gabriel Lucena, nosso convidado do Trio Letari, nosso violonista e arranjador. Como é que nasceu o Trio Letari?
1: O nosso trio nasceu a partir de uma necessidade funcional, digamos assim, que foi um convite em 2018 do Museu Arquidiocesano de Arte Sacra para participar de uma exposição com temática mariana, onde nós apresentamos um repertório de 9 séculos de peças sacras com essa temática, desde um canto gregoriano do século IX até uma peça do século XIX.
0: Como é que foi achar essa peça gregoriana?
1: Na verdade,
0: Ou essas peças gregorianas?
1: sim, não é difícil, né? Existe o Quiriale, né? Que é um arquivo que é aberto, assim, qualquer um pode buscar no Google, assim, onde tem todas as peças. A diferença é a notação, né, gregoriana, a transposição. No caso, os monges de Solesmes, eles já têm um arquivo com a transcrição para a notação moderna, feita por eles mesmos, desses cantos gregorianos que eu buscava.
0: Então, a maior parte das peças que nós vamos ouvir hoje foram peças que foram compostas para a voz humana.
1: Sim.
0: Gabriel, a palavra letare, que vem do latim, escreve-se laetare, indica, sobretudo, alegria, celebração. E a proposta de você sempre foi celebrar e ter alegria.
1: Sim, no caso, toda música é uma celebração.
0: Exatamente. A vida é uma celebração. E mais, esse repertório de vocês sempre foi desse caráter de abranger vários séculos. A gente está falando aqui de 9 séculos praticamente, não é?
1: Sim, não necessariamente, mas eu de fato tenho interesse nessa perspectiva. No ano passado nós fizemos um recital que foram 200 anos de música brasileira, onde nós apresentamos arranjos de outras peças do Padre José Maurício, que no caso não eram sacras, uma delas era um arranjo de uma peça do método para piano forte dele, algumas

0: arranjos de peças para piano de Carlos Gomes, e inclusive também um arranjo do Prelúdio das Baquenas número 4 de Heitor Villa-Lobos.
1: Pois é, o ouvinte percebeu no início do programa, quando eu fiz a apresentação, violão, violino e sopros. É uma formação, eu diria, original e bastante sui generis para um repertório desse, não é verdade?
0: De fato, apresenta diversos desafios, né, pela natureza diversa de cada um dos integrantes do trio, mas ao mesmo tempo proporciona uma possibilidade de riqueza de timbres que nós procuramos valorizar através dos arranjos.
1: Gabriel, a adaptação dessas peças para essa formação que eu chamei de sui generis ou original, difícil?
0: Então, a dificuldade é encontrar repertório que seja adaptável para a nossa formação, que tem algumas limitações objetivas, no caso de textura e também de executabilidade. No caso, eu descobri, pela experiência, que óperas vocais tendem a funcionar bem para a nossa formação. Daí vem o fato de nós termos adaptado diversas obras vocais para essa apresentação de hoje, principalmente obras vocais a capela.
1: Isso devido à tessitura da voz humana?
0: Também a tessitura, a limitação do violão, no caso eu toco um violão de 6 cordas, né? Então tem uma limitação da questão do violão mesmo, né? Não é, por exemplo, tem muita peça que tem uma parte para piano que não é exequível no meu instrumento, e então as peças que são escritas pensado para a voz humana, ela funciona bem, e o violão tem uma certa relação assim com a voz humana
1: Com
0: no meu.
1: certeza. Gabriel, muito obrigado. Vamos então às próximas peças: Ave Maris Stella, de Guillaume Dufay, e Ave Maria, de Cláudio Monteverdi.

0: Tivemos então na interpretação do trio Letari, Ave Maria de Claudio Monteverdi e Ave Maris Stella de Guillaume Dufay. Para quem chegou aqui agora na Rádio MEC, estamos recebendo Gabriel Lucena, Paulo Azevedo e Pierre Decave do trio Letari. Vamos seguindo então, as próximas peças que nós vamos ouvir são composições de Johann Sebastian Bach, entre elas uma ária do Magnificat e arranjos de prelúdios corais. Primeiro nós teremos um solo com Pierre Decave no coro inglês, que é o prelúdio da suíte número 5 para violoncelo, em arranjo do próprio Pierre Decave, e na sequência, com o trio, teremos ária Quia Respectit Humilitatem, do Magnificat, os prelúdios corais BWV 253 e 257 e 259, obras de Johann Sebastian Bach. Mas antes, eu creio, tenho certeza, que Pierre Decave gostaria de falar alguma coisa com a gente. Pierre, por favor.
1: Então, esse prelúdio faz parte da suíte de Bach, da quinta suíte para violoncelo. Bach escreveu seis suítes. E é interessante esse número seis, né? Porque ele tem várias obras, um conjunto de seis. E eu escolhi essa quinta suíte porque eu encontrei a partitura e é uma suíte em menor, na idade original, em dó menor. E eu resolvi fazer um arranjo com corno inglês. A gente tem trabalhado vários anos esse arranjo. É uma peça profundíssima e cada dia Bach é aquela história. Você sempre, ele é tão profundo que você sempre encontra coisas novas. Então espero que vocês gostem dessa versão para corno inglês da suíte para violoncelo. É uma sonoridade completamente diferente do violoncelo. Então a gente vai tentar realmente passar essa grande obra.
0: Vamos lá, então. Muito obrigado, Pierre.

0: Numa apresentação do trio Letari, convidados do Sala de Concerto de hoje, teremos Quia Respectit Humilitatem, do Magnificat, e os Prelúdios Corais BWV 253, 257 e 259, obras de Johann Sebastian Bach. Mas antes tivemos um solo com Pierre Descaves, no coro inglês, do Prelúdio da Suíte número 5 para violoncelo, em arranjo do próprio Pierre Descaves. Muito bem, estamos chegando às últimas obras desse programa e eu quero saber de vocês, gostaríamos de saber como alcançar vocês. Endereço eletrônico, telefone.
1: Nós temos um Instagram do trio, que é @trioletare, se escreve Laetare, Laetare. Trio, Trio, Laetare. Esse é o nosso Instagram.
0: Vem do latim laetare. Tudo
1: Sim.
0: junto?
1: Tudo
0: Laetare e
1: junto,
0: trio.
1: tudo junto.
0: Ok.
1: Trio Letare.
0: Alguém mais gostaria de falar? Pierre Descaves?
2: Então, é um grande.

0: Prazer tocar nesse trio, porque exatamente por essas obras que são totalmente inusitadas, eu estava até comentando com os colegas que principalmente as músicas da Idade Média não são muito tocadas e assim, poucas pessoas ouvem, e que à medida que você vai tocando, que você vai adentrando nessa sonoridade, é uma viagem incrível, e a gente convida vocês a ouvirem cada vez mais peças que são fora do comum, assim. E essa obra também do Padre José do Maurício é surpreendente, porque em geral a gente não conhece esse compositor, né, que é um compositor tão importante aqui no Brasil. E ele tem uma sonoridade vocês vão ver que é impressionante. Uma outra coisa que eu queria falar é pedindo para falar sobre o instrumento, né? Esse instrumento que eu estou tocando se chama corno inglês e é um instrumento de palheta. A família das palhetas, a família dos sopros, né, na orquestra, tem os sopros que são com palhetas, a produção de som é feita com as palhetas, e tem outros instrumentos que são de bocal, por exemplo, os trompetes, né, os trombones, que são os metais. E na família das madeiras, ou seja, são instrumentos fabricados em madeira, inclusive a flauta era no início fabricada em madeira. Dentre as madeiras, tem os instrumentos de palheta dupla. Então, o corno inglês, o oboé, são instrumentos de palheta dupla e a gente tem que elaborar as palhetas. Então, quando você vai aprender a tocar oboé, a tocar corno inglês, você também tem que aprender a fazer as palhetas, ou pelo menos raspar as palhetas. E você, muitas vezes, a gente faz desde a cana bruta e vai todo um processo de manufaturado, né, para a gente poder produzir a palheta. Então, isso que eu queria realmente falar. Então, os instrumentos de palheta dupla. E as palhetas simples são o clarinete e o saxofone. São de palhetas simples que tem o bocal. É isso.
1: Pierre de Cávia, muito obrigado. Antes tivemos o Gabriel Luciano. Aliás, ele quer voltar a falar. Por favor, Gabriel.
2: Eu só gostaria de mencionar que eu estou lançando um livro, uma antologia de arranjos para violão solo e em duos, com um instrumento melódico. No caso, é de um repertório um pouco diferente desse que nós estamos fazendo, que tem uma aplicabilidade funcional, digamos assim. É mais um repertório de música para celebrações, para casamentos e outras celebrações. No caso, eu peguei assim os standards, digamos assim, né, as peças muito comumente tocadas, né, porque eu trabalhei bastante tempo nesse meio e o violão sempre acabava ficando
1: Patinho feio da história.
2: Em parte, eu tinha que ter o dobro do trabalho, né? Porque eu tinha que pegar as partes de piano e adaptar para o meu instrumento. Então eu pensei, seria muito bom se isso já tivesse pronto. Então, já que não havia assim nada no Brasil lançado para violão desse repertório, eu tive essa ideia e aí, inclusive, ingressei no mestrado profissional da Unirio, no Proemus, onde nós realizamos esses arranjos lá, sobre a orientação do Dr. Nicolas de Souza Barros. E nós finalizamos esse livro e
1: Vamos ter então agora de José Maurício Nunes Garcia, com o trio Letário, os motetos Imutemur Habitu, Crux Fidelis, Felipotus, Sepultu Domini e Inter Vestibulum, de Padre José Maurício Nunes Garcia. Vamos a ele?

0: Tivemos então, na apresentação dos nossos convidados, ou do nosso convidado, Trio Letale, tivemos seis motetos do padre José Maurício Nunes Garcia. Em nome da EBC, Empresa Brasil de Comunicação, a Rádio MEC e todos aqueles que participam no Sala de Concerto, agradecemos mais uma vez Gabriel Lucena, no violão e arranjos, Paulo Azevedo, violino, e Pierre Decave, oboé, corda inglês e flauta, por esse concerto, e também aos nossos ouvintes que nos acompanham pelo rádio, pela internet e nas demais plataformas. Continuem conosco em nossa programação. Sou Tony Villani, e essa sala de concerto teve trabalhos técnicos de Roberto Barrucho, Joca Sanz e sonoplastia de Silas Mendes e assistência de produção, Carlos Soca. Mas antes de encerrar o sala de concerto, teremos uma obra com o trio Letário, mas primeiro teremos uma surpresa. E quem vai falar dessa surpresa? Paulo Azevedo, eu sinto um certo sotaque além mar em você. É com você, por favor.
1: Então, queria desejar os parabéns à pessoa que acabou de enviar aí uma mensagem, curiosamente, que é a minha esposa, Krishna, que hoje faz anos. Hoje é o aniversário dela, então feliz aniversário, Krishna.
0: Numa deferência, então, especial, nós vamos ouvir uma canção. Como curiosidade, ela foi composta para lá de um século. Ela foi composta numa escola americana, norte-americana, no interior dos Estados Unidos. Isso foi nos idos de 1892. E a letra atual que a gente conhece, ela foi composta, foi adaptada então para essa canção em 1912. Ou seja, talvez seja a canção mais cantada e tocada em todo o planeta Terra. Vamos ouvi-la? E é para você, Krishna.

Happy birthday to you, Krishna. Parabéns para você, Krishna. E agora sim, nós vamos encerrar esse sala de concerto, Ave Maria, de Bach e Gounod, com o trio Letari, Gabriel Lucena, Paulo Azevedo e Pierre de Cave. Muito obrigado mais uma vez pela sua audiência. Eu sou Tony Villani. Até o próximo sala de concerto. Até lá.

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0: esculturas, fotografias, gravuras e desenhos compõem a exposição Construir o Aberto, de Mariana Paraíso. A artista investiga as fronteiras entre o espaço doméstico e o espaço público, transformando objetos comuns em novas experiências visuais. A mostra fica em cartaz até 4 de outubro na Galeria de Arte do Sesc Barra Mansa, com entrada gratuita. Do Rio de Janeiro, Jansen Campos para a Rádio MEC, clássica e atual.
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7: Cinco horas e quatro minutos.
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1: Alô, amigos e ouvintes da Rádio MEC. É um prazer estar com vocês mais uma vez, produzindo e apresentando o programa Roda de Choro. Hoje faremos o 9º programa da série Choro Carioca, Música do Brasil. É uma caixa de discos lançada pela Acari Records, com 9 CDs mostrando só compositores brasileiros nascidos até 1905. Cabe destacar que é uma iniciativa espetacular da Acari. Os arranjos são muito bem feitos e participam das gravações os melhores músicos do Brasil. É muito bem produzida essa caixa. A gente começa hoje de onde paramos no último programa, com o compositor Otávio Dutra, violonista, bandolinista, poeta. Ele é do Rio Grande do Sul, nasceu em 1884 e faleceu em 1937. Ele era um sucesso lá, fundou o lendário grupo Terror dos Falcões e realizou muitas gravações para Odeon, de Porto Alegre. Além disso, ele também escrevia letras para sambas, valsas, marchas, maxixes. A gente ouve dele, Mágoas do Violão.

Você está ouvindo o programa Roda de Choro, apresentando a caixa Choro Carioca, Música do Brasil. Uma caixa maravilhosa, linda, lançada pela Acari Records. Só com compositores nascidos até 1905. Um trabalho espetacular, encabeçado pelo Maurício Carrilho, pela Ana Paz. Só tocado por músicos de primeira linha do Brasil. A gente está ouvindo aqui a obra do Otávio Dutra, um dos compositores mais prestigiados da caixa. Tem 8 músicas. Já apresentamos 5. A gente ouviu agora Mágoas do Violão. A gente passa para 2 músicas do Otávio Dutra. Michola Comeu a Isca, um choro, e um outro choro chamado Mignon.

Ouvimos do Otávio Dutra o choro Me Cola com Meu A Isca e depois um outro choro intitulado Mignon. Para terminar a obra do Otávio, a gente ouve Não Vem Coisinha, um choro, e na sequência uma música do Oscar Santos, chamada Choro Número 1. Eu falo do Oscar daqui a pouco.

Ouvimos o choro Não Vem Coisinha, do Otávio Dutra, e depois o choro número 1, do Oscar Santos. O Oscar nasceu em Abaetetuba, no Pará. Era o mais velho dos 5 irmãos. Nasceu em 1905 e faleceu em 1976. Ele tocava bateria, chegou a tocar no conjunto Euterpe Jazz. Também aprendeu a tocar saxofone, flauta e clarinete. Na década de 30, começou a compor e passou a viajar para outras cidades do Pará, formando bandas de música e pequenos conjuntos. Transferiu-se definitivamente para o Amapá em 1945, onde montou sua residência, um centro musical chamado Academia Oscar Santos. Compôs dobrados, valsas, marchas, música religiosa, maxixe, frevo, rancheira, quadrilha, samba, choro, lundu. Ele é um compositor, uma obra espetacular. No final da década de 50, teve o seu dobrado 15, gravado pelo Altamiro Carrilho e sua bandinha. A gente passa agora para a obra de Pedro de Alcântara, flautista clássico e popular, batizado José Pedro de Alcântara. Nasceu em 1866. Era também funcionário dos Correios. Além de apresentar-se nos cinemas, dirigiu orquestras populares e integrou a Orquestra Sinfônica de Francisco Braga. Vamos ouvir um choro chamado Choro e Poesia. O nome original desse choro era Dores do Coração, mas foi editado em 1907 com um novo nome. Mais tarde recebeu a letra do Catulo da Paixão Cearense e mudou de nome novamente, passando a ser chamado de Ontem ao Luar, gravado pelo Vicente Celestino em 1918. Vamos ouvir então esse clássico do Pedro de Alcântara. Na sequência, a gente ouve um tango brasileiro chamado Edite, do Pixinguinha, que dispensa apresentações.

ouvimos de Pedro de Alcântara Choro e Poesia. E na sequência, um tango brasileiro do Pixinguinha, Edite. A gente passa agora para a obra de R.L. Oliveira, compositor mineiro. Foi encontrado dele apenas uma música, um manuscrito para piano, no arquivo do Museu da Inconfidência da cidade de Ouro Preto. A gente ouve Moças Mineiras, uma polca. Na sequência, uma música de um compositor muito conhecido, o Ratinho. Ele formou uma famosa dupla caipira com o Jararaca, era Jararaca e Ratinho. Ele foi um dos principais saxofonistas da primeira metade do século XX. Ele é paraibano, de Itabaiana, e

Mudou-se para Recife com 18 anos, onde foi trabalhar como músico. Integrou o grupo Turunas Pernambucanos, que excursionou com grande sucesso pelo Brasil. Em 1930, começou a gravar choros, valsas, todos de sua autoria, entre eles o clássico, super conhecido, né? Saxofone, Por Que Choras? Vamos ouvir dele o choro chamado Bonitão.

Ouvimos Moças Mineiras, uma polca do R.L. Oliveira, compositor mineiro, e depois Bonitão, um choro do Ratinho. A gente vai agora para a obra do Raul Silva, nascido em São Paulo, Raul Silva, em 1889, tocava flauta, compunha choros, valsas, sambas carnavalescos e canção. A partir de 1930, várias músicas suas foram gravadas pelo Benedito Lacerda, entre elas o choro super conhecido no meio dos chorões, chamado Juriti. Vamos ouvir do Raul Silva um tango brasileiro, com o nome de Carioca. Na sequência, Santos Bocó. Santos Bocó foi mestre da banda do Arsenal de Guerra do Rio de Janeiro, e foi ele que ensinou, vejam só, música ao grande maestro Anacleto de Medeiros. Ele tocava oboé e estima-se que ele tenha vivido entre 1850 e 1910. Vamos ouvir do Santos Bocó Os Bombeiros do Recife, um maxixe.

Ouvimos do Raul Silva o tango brasileiro chamado Carioca e, na sequência, Os Bombeiros do Recife, o Maxixe do Santos Bocó. A gente vai agora para a obra do Toeca Dantas, da família de músicos da região do Seridó, no Rio Grande do Norte. Batizado Antônio Pedro Dantas, nasceu em 1870 e faleceu em 1940, mais conhecido como Tonheca. Estudou clarinete, mas dizem que ele tocava todos os instrumentos da banda, era um músico excepcional. A gente ouve dele a valsa Royal Cinema. Em seguida, uma música do Tonico do Padre. O apelido se deu porque o irmão dele era padre. Tonico tocava flauta, clarinete, saxofone, foi regente, arranjador. Nasceu e viveu em Pirenópolis, em Goiás. Compôs fantasias, concertos, estudos, quadrilhas, habaneiras. Uma obra muito rica. A gente ouve dele Ora Veja.

0: ouvimos de Toeca Dantas, Royal Cinema, e na sequência, de Tunico do Padre, Ora Veja, uma polca lundu. O programa Roda de Choro encerra a série Choro Carioca, Música do Brasil, como falei no início do programa, é uma caixa com 9 discos, lançada pela Acari Records. Quem quiser comprar, vá lá no site deles, www.acari.com.br. Super bem produzida, produção artística do Maurício Carrilho, pesquisa do Maurício da Ana Paz, produção executiva da Luciana Rabelo, com os melhores músicos do Brasil. No som, Gilberto, aceite meu forte abraço e até o próximo Roda de Choro.
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4: 6 horas.

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Olá, eu sou Teca Lima e já está no ar o Brasis, a sua seleção diária que traz os ritmos miscigenados da nossa rica cultura. E hoje eu vou abrir a seleção com a paulistana Miriam Maria, que lançou Rama, o seu segundo disco solo. Assim como no primeiro, a rica diversidade dos ritmos brasileiros e os sons predominantemente acústicos norteiam as escolhas de Miriam. Também o diálogo com as nossas matrizes regionais. A produção é da percussionista Simone Sou e mais Miriam, Danilo Moraes e Chico César. E é do Chico César a faixa que abre o disco e também a nossa seleção de hoje, Bauhaus. A linda voz de Miriam Maria em Ecos do Norte, com os sons que remetem aos batuques das caixas de mar abaixo e os cantos tribais. Participações de Chico César e Tião Carvalho. Vamos ouvir.

0: Abrindo a seleção de hoje do Brasis, nós ouvimos com Miriam Maria, Bauhaus, de Chico César e Tata Fernandes. Depois com Yamandu Verá, Shondaro Kweri, Guerreiro da Paz, de domínio público. E com o Mestre Ambrósio, Cacimba Nova, que é de José Marcolino.
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0: Seguimos em Brasis com Rita Benedito, lá no seu primeiro disco, quando ela assinava ainda Rita Ribeiro. A música é de Vital Farias, Pra Você Gostar de Mim.

0: Este foi o pernambucano Almério com Lampejo, dele e de Valdir Santos. E antes, com Rita Benedito, ouvimos Pra Você Gostar de Mim, de Vital Farias.
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0: E seguimos com música da trilha sonora do espetáculo Tris, do Grupo Corpo. Vamos ouvir com o Lenine e o Quinteto da Paraíba... Corda.

0: Este foi o guitarrista Heraldo do Monte em Lágrima Nordestina, de sua autoria. Antes, com João Bá e Lila, ouvimos do João, Beleza de Imburanas. Teve o Fagner com Corda de Aço, que é dele e do Clodo, e com Lenine e o Quinteto da Paraíba, de Lenine, Corda.
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0: Agora em Brasis, vamos ouvir o mineiro Vander Lee em uma faixa de Loa, o seu oitavo disco, que contou com a produção de Robertinho do Recife e traz 11 canções inéditas e uma única regravação. É isso que a gente vai ouvir, a bela parceria de Dominguinhos e Djavan, Retrato da Vida. Música.

0: Com Chico Lobo, Sonho de Violeiro, dele e Jorge Fernando. Antes, com Renato Teixeira, Sina de Violeiro, dele mesmo. E com Vander Lee, Retrato da Vida, de Dominguinhos e Djavan.
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0: E agora tem Helena Meirelles.

0: Com os artistas pantaneiros Guilherme Rondon, Dino Rocha, Celito Espíndola e Paulo Simões, ouvimos Invernada. E antes com Dona Helena Meirelles, dela mesma, Inhá Lorona.
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0: E agora do

0: Fechando a seleção de hoje, Giancarlo Borba, A Terra e o Lavrador, dele e de Osmar Rences. Obrigada pela audiência, um grande beijo e até amanhã.
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1: Bom dia, minha gente. A postura é muito importante. Vamos trabalhar um pouco a sua postura hoje. E você deve se sentar bem, evitar de ficar lendo deitado, todo emborcado. Isso aí não é muito bom, não. Procura uma parede livre. Fica de costas para a parede. Apoie os calcanhares na parede e as costas também. Tem gente que fica um vãozinho, né? Na parte lombar. Vamos tentar encostar toda a coluna na parede. Então, para isso, contrai o abdômen e o quadril, mas tenta manter tudo encaixado. Isso. E fica na posição. Mãos apoiadas na parede, voltadas para a parede, as palmas das mãos. Fica nessa posição. Agora, coloca as costas das mãos para a parede. E vamos subindo aos pouquinhos, sem deixar as mãos afastarem. Quando você sentir que chegou num ponto que você não está conseguindo sustentar, você para e fica. Isso. 1, 2, 3, 4, 5. Desce as mãos, relaxa. Relaxa o abdômen. Força bem, né? Vamos de novo? Encostadinho.

0: contrai o abdômen, tenta subir um pouquinho o quadril, contrai o abdômen, lombar na parede, toda parte da coluna na parede, e vai arrastando os braços sem desencostar, até sentir que está querendo desencostar. Aí é o momento de parar e sustenta. Um, dois, três, quatro, cinco. Aí relaxa. Ainda na parede, você vai dobrar um pouco as pernas e afasta um pouquinho as pernas. Isso. Agora encosta na parede e agacha um pouco. Você vai ter que tirar os calcanhares da parede agora. Agacha e fica como se você estivesse sentado, mas o encosto é a parede. Você não tem um assento, só o encosto, que é a parede. Agora ficou mais fácil encostar as costas todas, né? Vamos subir as mãos apoiadas, os braços apoiados na parede. Subindo devagarinho, vê até onde você consegue ir, o máximo. Quando sentir que está no seu limite, para, sustenta e fica. Um, dois, três, quatro, cinco. Desce os braços, mas fica sentado aí. Relaxa um pouquinho a coluna. Novamente, boa postura. As costas toda na parede, toda a coluna na parede. Vai subindo os braços, arrastando pela parede. Não pode ser fora. Até o limite. Cada um tem um limite. Tem gente que consegue ir até lá em cima. Sustenta. Um, dois, três, quatro, cinco. Desce. Continua agachado aí. Se não conseguir, fica em pé um pouquinho. Fazer só mais uma vez isso aí. Vamos lá, agacha. Encosta na parede. Sustenta. Braços arrastando pela parede, subindo. Vai até o limite. Sustenta. Um, dois, três, quatro, cinco. Desce, relaxa. Pode ficar em pé. Caminha um pouco. Isso aí força bastante, mas é bom você fazer exercício para a sua postura. É muito importante isso. Caminhando, vamos embora, estamos caminhando. Correndo agora. Isso. Vamos embora, gente. Quem tem espaço, aproveita. Quem não tem, corre no mesmo lugar. Não pode ficar parado. Tá bonita a corrida. Isso aí, movimenta os braços nessa corrida. Caminhando. Só para dar uma aliviadazinha. Correndo de novo. Vambora, correndo. Sustenta. É isso aí, minha gente. Um grande abraço e continuem com a programação da Rádio MEC.
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24: Olá para você que está sintonizado na Rede Nacional de Comunicação Pública. Está no ar o Rádio Sociedade, a sua revista diária de educação e cultura. Muito prazer, eu sou Felipe Rangel e trago os destaques do programa desta segunda-feira, 31 de agosto de 2026. O novo episódio da série Rádio Nacional 90 anos em 90 histórias, que fala sobre o declínio das radionovelas com a chegada da TV. O quadro Rádio Ciência na Rua, da Rádio UFOP, explica o que é amidalite. O Faixa Musical traz o álbum Feitiço, da cantora e compositora Mariana Volker. Tudo isso em menos de 30 minutos aqui no Rádio Sociedade.
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0: 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Vamos começar? Vem aí a série Rádio Nacional 90 anos em 90 histórias. O declínio das radionovelas com a chegada da TV.
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2: As conversas no final do expediente, nos bares ao redor da Praça Mauá, passaram a ter um tema recorrente na segunda metade dos anos 1950. No centro da especulação dos funcionários da Rádio Nacional estava o mais recente e moderno veículo de comunicação, a TV.
3: A essa altura, a capital da República já tinha visto nascer duas emissoras. E algumas perguntas do casting da Nacional ainda não tinham resposta. Os patrocinadores continuariam a investir tanto no rádio? E especialmente na nossa emissora?
2: E o sucesso das radionovelas continuaria?
4: O Leite de Magnésio de Philips leva ao ar o seu cartaz rádio teatral das quintas-feiras.
3: Ainda demoraria alguns anos para que o espaço ocupado pelas produções do Departamento de Dramaturgia fosse reduzido significativamente. A inquietação dos funcionários se misturava com uma grande expectativa. Um canal de TV próprio.
2: Em 1956, no aniversário da emissora, uma publicação comemorativa alimentava a esperança. O livro Rádio Nacional, 20 anos de liderança a serviço do Brasil, terminava com um artigo do então diretor-geral, Moacir Areias.
5: O presidente Juscelino Kubitschek de Oliveira, em memorável despacho de 18 de julho de 1956, acertou definitivamente os rumos da Nacional TV. Muito cedo, já nos próximos meses, os receptores da capital da República e adjacências estarão assinalando a existência do Canal 4, onde se estampará a imagem da nossa TV.
3: Mas algo não saiu como esperado.
6: Reconheço que surgiu um poder mais importante do que o rádio, que é a televisão, mas lamento muito que a Rádio Nacional não tenha usado este degrau lógico da técnica eletrônica, que é a televisão, para se agrupar também neste novo veículo de propagação de ideias, de talento, principalmente, de comunicação com as massas, que é a televisão.
2: Este é Paulo Tapajós, então diretor artístico da Rádio Nacional, em depoimento concedido ao Museu da Imagem e do Som do Rio de Janeiro em 1967, quando ainda era funcionário da nossa emissora.
3: A expertise, criatividade e pioneirismo da Nacional foram muito bem aproveitados pelas novas emissoras. Mas por que o tal Canal 4, que seria a TV Nacional, não foi para frente? Paulo Tapajós tem algumas explicações.
6: Eu acho que a descontinuidade administrativa, a falta de um programa de trabalho único e que, naturalmente, haveria de ser seguido pelas administrações que viriam, é um dos fatores que influem nesta queda da Rádio Nacional. E em que pese o meu querido Vitor Costa, o seu entusiasmo pela casa e o que ele realizou realmente lá dentro, na ocasião em que ele era diretor-geral da Rádio Nacional, ele foi um dos elementos que não sentiu interesse pela televisão ainda naquela época. Não ocorreria hoje, mas naquela época. É. Naquela época ele achava que era muito cedo para se cuidar disso.
2: Mas uma mesma situação comporta muitas versões não necessariamente conflitantes. Uma delas vem de Mário Lago. No livro autoral Bagaço de Beira Estrada, ele cita um forte lobby contrário de Assis Chateaubriand, a essa altura já dono de um conglomerado midiático. O empresário e o presidente Juscelino teriam se sentado lado a lado durante uma viagem, o tempo suficiente para que Chateaubriand demovesse o presidente da ideia, sob a ameaça de um canhão midiático contra o governo.
3: O fato é que a Nacional ficou de fora do promissor advento da TV.

0: ao longo da década de 1960, essa escolha, associada aos rumos políticos do país, vai aos poucos reduzindo a liderança, o lucro com a publicidade e a pujança da sua programação.
1: Mas ainda nesta década, os ouvintes vão ser presenteados com radionovelas de sucesso. Até porque ter um televisor ainda era um privilégio de poucos. E o rádio continuava ocupando o lugar central na casa das famílias.
2: Mas o seu amor só me trouxe infelicidade.
3: Cacilda, você quer que eu saia de sua vida? É isso?
4: Quando a vida já lhe havia negado tudo, foi que Gilberto compreendeu que só o verdadeiro amor é a única escada que leva ao céu. Uma escada para o céu é a dramática e comovente história de amor que Jeanette Clare escreveu e que a Rádio Nacional apresentará hoje, às 8 horas da noite, em seu primeiro e emocionante capítulo.
0: É a própria Jeanette Clare que ainda nos anos 1960 vai estrear como novelista de TV. Em 1964, começa a ser exibida na TV Tupi a novela O Acusador, uma adaptação de Inocente Pecadora, radionovela que ela escreveu para a Nacional.
1: Junto com Jeanette Clare, estrelas do nosso radioteatro vão começar a ser reconhecidas também pela imagem, o que inaugura um outro tipo de relação com o público.
5: O Nélio Pinheiro trabalhou conosco. Aquela voz linda, a gente imaginava, Nélio Pinheiro deve ser alto, magro, nada, era aquele batoquinho que a gente conhecia. Porque era ilusão, o rádio permite o sonho, a televisão é fascista. Até o rádio você sonha, você ouve um passo em cascalho, é passo em jardim. É o seu jardim, não é precisamente da sua casa, mas é o jardim que você imagina, que você gostaria de ter na sua casa. Essa é a vantagem do rádio.
0: Este é o ator, escritor e radialista Mário Lago.
1: Em 1964, o golpe civil-militar vai interromper a trajetória de Mário Lago na Nacional. Os golpistas o demitem junto com outros 66 colegas e afasta outros tantos. Dois anos depois, ele é contratado efetivamente pela Rede Globo, que até hoje detém a concessão do Canal 4, aquele mesmo que inicialmente havia sido prometido pelo governo Juscelino à Nacional.
0: Este episódio usou áudios dos acervos da Empresa Brasil de Comunicação, do Museu da Imagem e do Som do Rio de Janeiro e da ProTV Museu da Televisão Brasileira.
1: A leitura dramatizada do trecho do livro Rádio Nacional, 20 anos de liderança a serviço do Brasil, foi feita por Mário Sartorello.
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1: Hoje o professor Wagner Gomes fala sobre o remo.
2: Uma opção bem completa de exercício físico é o remo, que desenvolve a força muscular nos membros superiores e inferiores. Trabalha a parte aeróbica também, além de ser desenvolvido geralmente em ambientes agradáveis, o que ajuda na saúde mental. Portanto, quem tiver a oportunidade de participar de um programa de remo, vale muito a pena.
1: O Wagner volta amanhã com o Boletim Esportivo. O Rádio Sociedade segue com o quadro Rádio Ciência na Rua, produzido pela Rádio da Universidade Federal de Ouro Preto. A cada semana, um tema é colocado em pauta pela equipe da rádio. Especialistas de diversas áreas esclarecem detalhes sobre o assunto. O episódio de hoje explica o que é a amidalite.
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5: Olá, ouvintes da Rádio FOP FM. Eu sou a Raquel Gomes Castanheira, otorrinolaringologista, com atuação na cidade de Ouro Preto e Mariana. Hoje vamos falar sobre amidalite. A amidalite é

0: Ela é uma infecção nas amígdalas, que são os tecidos linfóides localizados nas paredes laterais, direita e esquerda, da garganta. Ela pode ser uma infecção viral ou bacteriana. O sintoma principal é a dor de garganta. A depender se a infecção é viral ou bacteriana, alguns sintomas podem ser diferentes e ajudar a especificar qual é o tipo de infecção, e outros são semelhantes. As principais causas de amigdalites são as infecções virais e as infecções bacterianas. Nos quadros virais, a dor de garganta pode vir acompanhada de febre baixa ou moderada, sintomas de resfriado comum, como coriza, tosse, obstrução nasal, né, o nariz entupido, dor de cabeça, dor no corpo, entre outros. Já nos quadros bacterianos, o paciente em geral não apresenta sintomas nasais e tosse. Ele vai apresentar, em geral, dor de garganta, dor no corpo, prostração, febre, que em geral é mais alta. Então, a gente fala assim que uma coisa que ajuda a diferenciar é que o paciente, nos quadros bacterianos, ele vai ter dor de garganta e mais nada, entre aspas. Ou seja, ele não vai ter coriza, ele não vai ter, em geral, tosse, congestão nasal, porque esses são mais sintomas das infecções virais, que podem afetar a garganta também. A placa na garganta ocorre, em geral, nos quadros bacterianos, aquela placa na garganta que a gente está mais habituado assim, a ver. Mas em alguns quadros virais pode haver presença de placa nas amígdalas, sim. Mas o aspecto dessas placas, desse exudato, né, nas amígdalas, é diferente nos quadros virais em relação aos quadros bacterianos. E é o profissional que vai saber avaliar e identificar se o processo se trata de uma infecção viral ou bacteriana, avaliando não só os sintomas, mas também, como no exame físico, avaliar o tipo de placa que está presente nessas amígdalas. Então, a diferenciação e o tratamento adequado requer uma avaliação médica. A mononucleose infecciosa é causada por um vírus. O mais comum é o vírus Epstein-Barr. Essa infecção ela se caracteriza por uma tríade de sintomas: febre, dor de garganta e linfonodomegalia, ou seja, o aumento das famosas ínguas. Em geral, essas ínguas elas crescem na região do pescoço, especialmente na parte posterior do pescoço, na região das axilas, na região inguinal, né, da virilha, e pode aparecer também próximo aos cotovelos, na região epitroclear, que é bem característica da infecção por mononucleose por Epstein-Barr. Nessa infecção, como em todas as infecções virais, não há indicação de uso de antibiótico. O paciente ele pode apresentar um aumento de fígado e baço, com risco da ruptura principalmente do baço, no caso de trauma local. Então, a gente sempre orienta que o paciente com mononucleose evite atividade de impacto durante cerca de 2 a 4 semanas para evitar essas complicações. Nas amigdalites por infecções virais, nos quadros virais, a duração do processo é em torno de 7 a 10 dias. Mas a partir do quinto dia, o paciente já começa a apresentar uma melhora. E os sintomas eles são mais intensos, principalmente nos 3 até 5 primeiros dias. Já nos quadros bacterianos, é esperada uma melhora no quadro clínico após o início do antibiótico, entre 24 e 72 horas. Mas há alguns casos em que a gente pode acompanhar o paciente, mesmo com a infecção bacteriana, sem necessidade de uso de antibiótico. Aí, qual o tipo de conduta que vai ser tomada, que deve ser individualizada, caso a caso, avaliar se é possível acompanhar o paciente, fazer reavaliações periódicas. Isso tudo quem consegue decidir é só o profissional médico mesmo. As infecções virais, elas podem afetar qualquer faixa etária. A mononucleose é mais comum entre 15 e 25 anos e os quadros bacterianos são mais comuns entre 5 e 15 anos. Para o caso dos quadros virais, é importante ressaltar assim, que apesar de poder atingir, né, ser comum em todas as faixas etárias, crianças pequenas podem evoluir com mais frequência com infecções, né? Elas podem ter infecções virais mais vezes ao longo de um ano. Então, em geral, as crianças são as mais afetadas pelos quadros virais. E isso se deve a diversos fatores, né? Uma imaturidade do sistema imunológico, maior exposição em creches, escolas. Então, por isso que os quadros virais ocorrem mais comumente nas crianças. O paciente ele deve procurar atendimento médico quando ele apresentar sintomas intensos, que não melhoram com analgésico comum, né, como dipirona, paracetamol. Além disso, se o paciente apresentar febre muito alta, que não passa com medicação, ou febre persistente, recorrente, que também não melhora com medicação, prostração intensa, dificuldade de se alimentar, vômitos persistentes, dificuldade de abrir a boca, a gente chama isso de trismo. Isso pode ser um sintoma do abscesso amigdaliano, que requer uma avaliação, uma drenagem dessa coleção de pus que fica na região ali próxima à amígdala. Então, necessita avaliar se o paciente não está conseguindo alimentar, não está conseguindo abrir a boca. Ele precisa ser avaliado por um médico. Aquele paciente que mesmo depois de 3, 5 dias de sintoma, continua muito debilitado, persiste com febre depois de 3, 5 dias de sintomas. Então, todos esses casos requerem uma avaliação médica. O tratamento dos quadros virais é sintomático. Então, a gente vai utilizar analgésicos para controle da dor, antitérmicos para controle da febre, dipirona, paracetamol, ibuprofeno são os mais comuns. O ibuprofeno ele deve ser evitado em períodos de maior prevalência de dengue. Isso é uma coisa que é importante ressaltar. Os casos bacterianos, em geral, devem ser tratados com antibiótico. Algumas complicações possíveis, no caso das amigdalites não tratadas adequadamente, são, por exemplo, a febre reumática, que pode levar a alterações dermatológicas, articulares, cardíacas e até neurológicas, no caso de uma infecção que é causada por uma bactéria chamada Streptococcus beta-hemolítico do grupo A. Também existe uma complicação grave e até fatal do abscesso perimigdaliano. Nesse caso, o que é o abscesso perimigdaliano, né? É uma coleção de pus, uma secreção infectada, que vai se acumular na região próxima às amígdalas. Esse abscesso ele pode se estender descendo em direção ao pescoço e ao tórax e causar uma infecção na região do tórax, que é potencialmente fatal. O uso de antibióticos ele não é indispensável em todos os casos infecciosos. Somente nos quadros bacterianos a gente vai avaliar a necessidade de usar antibiótico para o tratamento. Nos quadros virais, o paciente não deve usar antibiótico. A cirurgia para retirada das amígdalas ela tem indicações muito específicas. Então, por exemplo, uma criança que apresenta roncos, apneia do sono e que a gente ao avaliar, identifica que a causa desses roncos é o aumento da amígdala e muitas vezes associa ao aumento da adenoide também, nesses casos o paciente ele tem indicação de fazer a retirada das amígdalas e possivelmente das adenoides também. Além disso, existem algumas indicações relativas, por exemplo, infecções bacterianas de repetição, o abscesso amigdaliano, porque após um abscesso, a chance de ocorrer o segundo, o terceiro, aumenta. Existe uma doença chamada PIFAPA, que é uma febre periódica que cursa. Então, uma febre periódica recorrente com dor de garganta, e aí o paciente ele só melhora com o uso de corticoide. E aí, em alguns casos, né, em geral, a gente indica a retirada das amígdalas quando a gente identifica que o paciente tem essa PIFAPA, para evitar que ele fique tendo os processos recorrentes, usando corticoide com muita frequência. Existem também algumas outras indicações pontuais, que não são indicações absolutas e que é um caso a caso discutido entre o paciente e o médico. Mas os mais comuns são esses. Alguns pacientes apresentam amigdalites recorrentes, seja porque são predispostos às infecções bacterianas ou mesmo virais, pacientes que respiram pela boca, porque aí é uma porta de entrada, né, para a infecção, para a bactéria e o vírus colonizarem ali a região das amígdalas e causarem a infecção. Pacientes com supressão da imunidade, pacientes imunossuprimidos. Então, esses são mais propensos às infecções. As amigdalites, elas podem ser prevenidas com cuidados gerais. Uma alimentação balanceada, sono adequado, melhorar a qualidade da respiração nasal para evitar a respirar de boca aberta, né, respiração oral e que favorece as infecções. Além disso, em alguns casos, quando a gente avalia que o paciente tem amigdalites recorrentes, casos tanto virais quanto bacterianos, a gente pode avaliar o uso de alguns medicamentos que são imunomoduladores. Eles podem ser usados na tentativa de evitar essas infecções recorrentes, mas só devem ser usados com uma avaliação médica prévia e a indicação pelo médico responsável.
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0: A Rua, produzido pela Rádio UFOP, volta na próxima segunda-feira. Agora é a vez do Faixa Musical com a Gláucia Araújo, que traz o novo trabalho da cantora e compositora Mariana Volker.
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3: Neste Faixa Musical, você confere o álbum Feitiço, da cantora e compositora Mariana Volker.
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3: Mariana é um nome da nova geração, mas com uma certa estrada de música. A artista se dedica a ela há mais de uma década. Em 2014, lançou o EP Palafita, produzido por Liminha, com as faixas Eterno Verão, Ventania, Sun Blue, Canção do Amor Perfeito e Palafita.
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3: Hoje ela lança Feitiço, com 8 faixas, em sua maioria autorais. No repertório, a artista mergulha nos estados do encantamento amoroso. A faixa título Feitiço sintetiza o conceito central do álbum ao lado de Raquel Reis, uma parceria recorrente de Mariana. Outra participação que se repete neste álbum é a de Maria Gadu, na faixa Não Quero Te Querer.
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3: O álbum Feitiço tem a produção musical assinada por Carol Matias. Confira uma faixa que separamos do álbum, Feitiço.

0: Você ouviu Feitiço, música de Mariana Volker e Carol Matias, na interpretação de Mariana Volker e Raquel Reis. Esta faixa você encontra no álbum Feitiço, lançado e disponível nas diversas plataformas digitais de áudio.
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2: O Rádio Sociedade desta segunda-feira fica por aqui. Tivemos na operação de áudio Lucas Alexandre, na coordenação de programação Rodrigo Soprana, na produção David Isidoro e na apresentação Felipe Rangel. Voltamos amanhã. Até lá!
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11: 8 horas.
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12: Bom dia, boa semana para todos nós. Como é que você tá, hein? Como é que foi o seu fim de semana? Estamos começando mais uma semana aqui no Manhã MEC. Muito prazer, eu sou o Felipe Rangel, tô aqui acompanhado do Fábio Luiz, grande Fabinho, tudo em ordem. Vamos juntos então até o meio-dia, a gente vai fazendo aquela ciranda matutina da música com a notícia e a gente começa o programa de hoje ao som de uma fera, grande cantor, compositor, multi-instrumentista, um gênio. Com vocês, João Bosco.

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1: A gente acabou de ouvir Belo Veloso cantando pra gente, de Chris Brown, Menos Carnaval. Ô Fabinho, você é a favor de menos carnaval ou não? Eu sou contra, viu? Não sou a favor, não. Quanto mais carnaval, melhor. Brincadeira. Carnaval tem uma data certa pra acontecer, a gente precisa respeitar isso. Apesar de que em certos lugares do país, tipo Bahia, isso não é muito levado em conta não, graças a Deus, a Bahia é maravilhosa. Tivemos ainda Tunay e Wagner Tiso com De Frente pro Crime, de João Bosco e Aldir Blanc. Uma turma cheia de mineiros aqui, o João Bosco, Tunay e Wagner Tiso com o carioca saudoso Aldir Blanc. Que saudade. Tivemos também Elis Regina e Paulinho da Costa com Corsário, de Aldir Blanc e João Bosco. E o João Bosco com Nação, dele, Aldir Blanc e Paulo Emílio. Uma homenagem ao grande João Bosco, que em parceria com Aldir Blanc e outras grandes feras, está tomando conta da programação aqui da Rádio MEC nesse primeiro momento do dia. Agora são 8 horas e 18 minutos, vamos dar uma passadinha no trânsito pela cidade, vamos ver como é que está a mobilidade da população carioca e fluminense nesta segunda-feira. Começando pela chegada ao centro, primeiro pela Vila Isabel, Rua Teodoro da Silva, trânsito intenso na altura da Rua Barão de São Francisco. Avenida Rei Pelé, também no entorno ali do Maracanã, tem trânsito lento na altura do viaduto Oduvaldo Cose. Praça da Bandeira, por enquanto, tem uma movimentação satisfatória ao longo da via. Houve um acidente na Avenida Dom Helder Câmara. Um carro e uma moto colidiram ali na altura do supermercado Açaí. Bombeiros e Sete Rio no local, sentido Benfica, lentidão a partir de Piedade. Já na direção de Cascadura, trânsito intenso no trecho. Linha Vermelha. Sentido centro, tem trânsito lento com retenções desde a altura do Parque das Missões até o Caju. Já na direção da Baixada, trânsito com movimentação satisfatória ao longo da vila. Avenida Brasil, em sua pista central, tem uma faixa ocupada no sentido centro. Um ônibus enguiçado na altura da Passarela 4. Agora são 8 horas e 19 minutos. A gente traz a música de volta ao centro do nosso programa. Vem aí, Gabriel Coelho.

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1: Esse foi Caetano com Odara, de sua autoria. Antes, Quinteto Ternura com Ele e Ela, de Van Vrig e Otávio Bunier. Gabriel Coelho cantou a sua mais uma de carnaval. Agora são 8h32, a gente traz para você a Mara Régia e uma homenagem aos e às nutricionistas do nosso país. O dia do e da nutricionista no dia de hoje é o Viva Maria!
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3: Segunda-feira, 31 de agosto de 2026. E não é que sobrevivemos, Maria? Chegamos ao fim deste mês que tem fama de ser azarado, pelo menos para os supersticiosos. Que venha setembro.
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3: Pois é, a boa nova é que setembro já começa com o aniversário de uma das mais queridas emissoras do Brasil, a Nacional da Amazônia, que amanhã faz 49 anos, com direito a muito bolo e balão. Esta dupla é clássica, né? Em toda festa de aniversário que se preza. Falar nisso, bora saudar uma categoria profissional que hoje está de parabéns. Falo dos nutricionistas e na pessoa da doutora Manuela Leal, que é especialista em nutrição, fitoterapia, terapia naturopata e desparatização. Queremos abraçar todos esses profissionais que se preocupam com a qualidade da nossa saúde nutricional. Agora, como superar o dilema da nutrição nos dias de hoje, hein, minha gente? Entre o excesso de informação digital, muitas vezes falsa ou até extremista, e a dificuldade real da população em acessar alimentos frescos e de qualidade.
5: Olá, Mara. Com certeza, é um desafio muito grande mostrar para o paciente esse equilíbrio que ele precisa novamente encontrar em relação à alimentação, esse olhar que ele precisa ter em perceber que a alimentação, os cuidados com a saúde dele é muito mais importante do que fazer uma dieta e não estar nutrido. Então, quando o paciente percebe que estar nutrido, ele vai caminhar para uma nutrição, fica muito mais fácil comer bem, ter o alimento como seu aliado, seu amigo e não como seu inimigo.
3: Pois é, o que é muito desafiador nos dias de hoje, né? Nós sabemos que um dos principais dilemas da nutrição inclui necessariamente o equilíbrio entre a diversidade alimentar e a prática da gente ficar aí consumindo alimentos industrializados, processados, aí haja obesidade, né?
5: Perfeito. Mas eu vou falar um pouco da minha prática clínica em relação ao seu comentário. Por que que isso vem acontecendo? Na minha prática, eu vejo que o problema está em conciliar a rotina com uma alimentação equilibrada, porque às vezes tem uma dificuldade de se organizar, de priorizar a alimentação como a parte mais importante do dia. Quando começa a incluir a alimentação na rotina, aí sim fica um pouco mais fácil. Senão você acaba indo para o alimento mais prático mesmo, o alimento que está na prateleira. Então, acho que esse é o desafio. E a gente está aqui como nutricionista para ajudar, né, a resolver esse problema.
3: Agora, vamos falar dos maus hábitos, né? Seguramente, para além da desorganização, porque o dia a dia da maioria das pessoas é um tanto quanto caótico, né? Porque se for um trabalhador braçal que tenha que acordar às 5 da manhã, ainda tem que fazer marmita para levar, não há muito tempo para preparo. Além disso, se você pega uma condução onde você vai ficar 2 horas ali, como é que fica a conservação desse alimento, né? Muitas vezes numa sacola improvisada, que não é térmica. Então, tudo isso contribui enormemente até para o adoecimento das pessoas, né? Porque se você pegar uma infecção por força justamente da proliferação das bactérias ali naquela comida, imagina num sol, num calor de 40 graus,

0: graus, né? Quem é que aguenta? Nem a gente, que sabe, o alimento está ali imprensado dentro de uma marmita plástica, né?
1: É um desafio, mas se a gente não se adequar, a gente vai comer o quê também? Porque o que vai ter para comer na rua? É um salgado, não é verdade? É um pastel, né? Geralmente a pessoa vai numa lanchonete, é um misto quente. Eu atendo muitos pacientes que estão na faculdade, então é bem comum, né, a pessoa sair de casa pela manhã e só retornar meia-noite, porque, né, vai trabalhar, vai estudar. E aí muitos ganham peso por conta dessa rotina, certo? E aí acabo perguntando para o paciente: bom, você tem 5 anos de faculdade, o que que você vai fazer com esses 5 anos? Comer salgado todos os dias? E geralmente dá certo quando começa a se adequar, quando começa a organizar. E muitas das vezes o paciente não quer mais voltar atrás. Ele quer de fato, quando ele entende, quando ele sente que comer bem mudou a vida dele. E a gente consegue orientar, por mais que pareça difícil, geralmente tem uma geladeira no trabalho, tem marmitas que ficam congeladas, né?
0: Então, agora nós vamos fazer um bate-bola, jogo rápido, com algumas perguntas cruciais que a gente gostaria de obter a resposta da doutora Manuela. Então, eu gostaria de começar querendo saber o seguinte: qual é o maior mito sobre dietas que a doutora já ouviu no momento em que as redes sociais estão absolutamente tomadas por práticas nem sempre recomendáveis, não é verdade?
1: A primeira coisa que veio na minha cabeça é contar calorias. O que é mais importante é a qualidade. Quais são os ingredientes que está naquele alimento? E não necessariamente a caloria. Caloria não quer dizer que é nutritivo.
0: Agora, existe um alimento vilão de verdade ou tudo depende da quantidade?
1: Bom, eu diria que os alimentos, entre aspas, né, os industrializados que contêm gordura hidrogenada é a pior coisa que inventaram. Mas o que tem gordura hidrogenada não é alimento, né? Um biscoito não é alimento.
0: Aqueles biscoitos com recheios, né?
1: Exato, não é alimento,
0: Cor-de-rosa,
1: né?
0: azul.
1: Não é alimento, né? Diria, né? Porque o alimento ele não é vilão, né? O alimento, nem a carne com gordura ela é vilã, né? O alimento de verdade ele não vai ser vilão, mas o industrializado que contém gordura hidrogenada, com certeza ele é um grande vilão. Um sorvete que contém gordura hidrogenada, um refrigerante que tem açúcar adoçante e mais algumas coisas que a gente não sabe que existe, é um vilão? É, mas isso não é um alimento, né, Mara?
0: Tem que saber fazer a distinção. Queria mais. Quero saber qual é o seu maior desafio na hora de comer bem no dia a dia.
1: Uau! Arrasou na pergunta. Eu diria que é tentar. É impossível, mas na minha cabeça eu sempre quero colocar todos os nutrientes possíveis que existem nas minhas refeições. Isso é impossível, né? É aquela questão que eu falei, é a correria, é ter todos os ingredientes, mas é olhar para o meu prato e dizer: será que tem todos os nutrientes que eu preciso nessa refeição?
0: Pois é, tem que estar
1: Não.
0: colorido, inclusive.
1: Exatamente, tem que estar tentando nos nutrir, né?
0: Certo. Agora, para encerrar, vamos falar da água. Eu gostaria muito de saber se é realmente importante beber 2 litros de água todos os dias.
1: Certo, vamos lá. Vou ser um pouquinho técnica aqui, tá? É feito de 70% de água, o nosso corpo, né, aproximadamente. Então, a água, ela é importantíssima. Nós precisamos de água. E a questão da quantidade, na verdade, a gente faz um cálculo por quilo de peso, né? Que fica entre 0,35 a 0,45 ml por quilo de peso. Então, uma pessoa de 70 quilos, se a gente multiplicar 7 vezes 4, ela teria que tomar 2,8, né, litros de água por dia. Olha que coisa, né? Então, o certo é tomar 2 litros? Depende para quem. Uma pessoa de 70 quilos tem que tomar mais, tá? Mas, na média, o mínimo seria isso mesmo.
0: Pois é.
1: É importante,
0: Agora,
1: tá?
0: uma atenção especial às crianças e aos idosos, não é? Desidratam muito mais facilmente, ainda mais diante das mudanças climáticas, desses eventos
1: Perfeito.
0: extremos, não é?
1: Hoje a gente tem uma facilidade, uma mania, digamos, né, o que ficou aí e foi muito bom, das garrafinhas, né? Então, todo mundo tem esse hábito hoje de andar com a sua garrafinha própria. Então, antes era bem comum as pessoas tomarem menos água. Hoje eu tenho menos dificuldade de convencer o meu paciente a tomar água por conta dessa prática das garrafinhas. Então, já fica uma dica, né? Aonde você for, eu vou no médico, eu

0: Vou para a escola, leva a sua garrafinha. E aí, quando vem, você bateu a sua meta de água.
1: Com certeza. Então, para terminar essa nossa conversa, gostaria de falar da importância da proteína animal no prato nosso de cada dia, né? Porque falamos que não é importante a gente se preocupar tanto com as calorias, né? Que estão intimamente ligadas, em sua grande maioria, aos carboidratos, às massas, né? Então, queria uma palavra final sobre a importância da proteína, o que que ela faz na manutenção do nosso bem-estar e saúde.
0: Quando fala em proteína, uma palavra bem fácil de entender, ela é construtora. Então, a proteína, ela constrói músculo, ela constrói cabelo, ela participa de todo o crescimento, metabolização, né? Vai crescer osso, vai crescer cabelo, vai crescer músculo. A proteína é importante. Além disso, a proteína, ela é fonte de vitamina B12, uma vitamina essencial para toda a construção neurológica. Um paciente que tem deficiência de B12, ele vai ter câimbra, ele vai ter esquecimento, ele não vai dormir bem. E aonde está essa B12? Na proteína animal, né?
1: Tem gente que aposta numa alimentação onde a proteína é substituída, por exemplo, por castanhas, né? Nós temos na Amazônia a castanha do Pará, que é muito bem-vinda, mas realmente ela substitui a carne de boi, por exemplo?
0: Não vai substituir, é uma coisa completamente diferente da outra, tá? Geralmente são pacientes que vão ser suplementados, tá? Um ou outro, às vezes, né? Os veganos, né? Porque quando ainda come ovo, ainda facilita um pouco, né? Mas a maioria a gente vai adequar mesmo com a suplementação.
1: Embora não tenha a mesma eficácia, né,
0: Do alimento, nunca. O
1: de um
0: suplemento
1: alimento.
0: nunca vai ser igual a um alimento, com certeza.
1: Então, resta-nos aqui agradecer não só a sua participação, doutora Manuela Leal, a quem abraçamos todas as nutricionistas e nutricionistas, inclusive minha neta Tarsila, que está estudando nutrição na faculdade. Mas queremos ainda deixar aí um recado para as nossas merendeiras, para as nossas cozinheiras, né, profissionais, porque é delas, em grande parte, que depende, inclusive, a informação para a formação e o crescimento dessas sementes que a gente precisa alimentar com a devida atenção e carinho, né?
0: A mensagem, né, seria muito obrigada, gratidão por nos nutrir, por acreditar no alimento e por serem referências para a gente também, no que diz a respeito, né, a estar ali também na cozinha, olhando para o alimento, amando o que faz.
1: Eu tenho inclusive uma amiga que, ao sentar-se à mesa, ela sempre diz: a terra que esse fruto deu, ao sol que o amadureceu, enviamos amor e gratidão. Eu acho que essa postura pode e deve substituir, inclusive, a conexão com o celular, porque hoje a gente está aí prejudicando, inclusive, a nossa alimentação, na medida em que desviamos a atenção para ficar conectado, né, num recado, numa mensagem, às vezes até recebendo uma mensagem tempestiva onde você vai se assaltar, né, de alguma forma, ou de medo, de surpresa, uma notícia ruim. Então, vamos fazer desse momento da alimentação um momento único, quase que
0: Sagrado, né?
1: sagrado, né? Não por acaso a palavra pão, inclusive, está contida na Bíblia mais de 350 vezes, né? Então, viva o alimento, porque é espiritual acima de tudo. Obrigada demais, esperamos lhe encontrar não só nas redes sociais. Aliás, deixe aqui o seu Instagram, doutora Manuela.
0: Meu Instagram é Manuela com a letra O, Manuela Leal Nutricionista.
1: Aí, viva o seu dia, viva Maria.
0: Muito obrigada, foi um prazer, um beijo grande.
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3: Valeu, Mara Régia, agora são 8h47. Vamos trazer para você mais um momento musical que urge aqui no Manhã Mac. Com vocês, Chicas.

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1: Muito bem, acabamos de ouvir Danilo Caymmi com Tanta Saudade, de Djavan e Chico Buarque. Antes, Bruna Caranhos e Renato com Redescobrir, de Gonzaguinha. E Zeca Pagodinho e Dudu Nobre com Faixa Amarela, de Zeca e Beto Gago. Tivemos ainda Chicas com Menina Amanhã de Manhã, de Perna e Tom Zé. 8h59, a gente para o intervalo e volta já.
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1: Esse é o Manhã MEC aqui na sua Rádio MEC. São 9 horas, estamos na nossa segunda hora. Vamos receber num novo momento musical o talento de Baby do Brasil.

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1: O Morro Não Tem Vez, de Tom e Vinícius, pelo Samba Jazz Trio. Antes, Ivan Lins com Pão e Poesia, de Fausto Nilo e Moraes Moreira.

e Baby do Brasil com Brasileirinho, de Pereira Costa e Valdir Azevedo. Agora são 9 horas e 17 minutos aqui no Rio de Janeiro. Vamos dar uma olhadinha na Agência Brasil. Tem uma matéria aqui falando do segundo, aliás, do último lote de restituição do imposto de renda que será pago pela Receita Federal hoje. Cerca de 500 mil contribuintes vão receber esse último lote de restituição. Ao longo do dia, a Receita vai liberar mais de 1 bilhão de reais a mais de 500 mil pessoas. A consulta está disponível desde o último dia 24 na página da Receita Federal. Basta o contribuinte clicar em Meu Imposto de Renda e, em seguida, no botão Consultar a Restituição. Também é possível fazer a consulta no aplicativo da Receita Federal. Do 1.240 milhões de reais desse lote, 704 milhões, pouco mais de 704 milhões, irão para contribuintes com prioridade legal no reembolso. As restituições estão distribuídas de formas diversas. Mais de 338 mil contribuintes que usaram a declaração pré-preenchida ou optaram simultaneamente por receber a restituição via Pix, prioridade não determinada por lei, e por aí vai. Neste ano, a Receita reduziu de 5 para 4 o número de lotes regulares de restituições de declaração, com pagamentos no fim de maio, junho, julho e agosto. Os dois primeiros, de maio e junho, representam 80% das restituições previstas para serem pagas esse ano, tanto em valores quanto em número de contribuintes. Segundo o Fisco, a agilidade no processamento das declarações e no avanço das ferramentas de modernização e automação permitiram a concentração dos pagamentos nos dois primeiros lotes. 9h19, a gente volta a ouvir música. Vem aí Nilce Carvalho e João Bosco. 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
2: Acabamos de ouvir Caetano Veloso com Incompatibilidade de Gênios, de João Bosco e Aldir Blanc. Antes, Nilce Carvalho e João Bosco com Linha de Passe, de João e Aldir Blanc. Agora são 9h29. Vamos ouvir o trabalho do nosso time de repórteres. USP e Universidade Federal do Espírito Santo pesquisam cura e tratamento para a hepatite B. Vamos saber mais do trabalho do Gabriel Correia.
3: Duas universidades públicas brasileiras participam da pesquisa global na busca de tratamentos e da cura para a hepatite B, uma doença silenciosa que ataca o fígado de 240 milhões de pessoas de forma crônica e pode levar a cirrose, câncer hepático e até mesmo à morte. Participam dessa pesquisa a USP, a Universidade de São Paulo, e o Hospital Universitário da Universidade Federal do Espírito Santo. O consórcio de pesquisadores criado em 2023 é liderado pela Faculdade de Medicina da Universidade Johns Hopkins, nos Estados Unidos, junto com instituições da Índia, Senegal e Uganda. O grupo observa o comportamento do vírus causador da hepatite B e a resposta imunológica de 600 pacientes, alguns apenas com hepatite B e outros também com HIV, por cerca de 4 anos e meio. No Brasil, serão 150 pacientes a partir desse ano até 2030. O estudo internacional quer responder o que faz com que o vírus evolua diferentemente em cada pessoa, quais características genéticas relacionadas à evolução da doença e quais partes do vírus ajudariam na cura ou no tratamento. O que for achado pode ajudar a desenvolver princípios ativos para medicamentos e imunomoduladores. A hepatite B é transmitida sexualmente e por contato com o sangue. O vírus é 100 vezes mais contagioso que o HIV. Por enquanto, a principal forma de prevenção é a vacina. Segundo a professora da Universidade Federal do Espírito Santo, Tânia Reuter, o principal objetivo da pesquisa internacional é eliminar a hepatite B como problema de saúde pública. Somente no Brasil, 276 mil casos foram confirmados em mais de 2 décadas. Com informações da Agência Brasil, da Rádio Nacional em São Luís, Gabriel Correa.
2: Valeu, Gabriel. Agora são 9h31. A gente volta a ouvir música. Vamos receber Zizi Posse e João Bosco.

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1: Ouvimos Raquel Reis com Sexy Iemanjá de Pedro Gomes e Luiz Oliveira. Antes, MPB4 com Pelo Telefone, de Donga e Mauro de Almeida. Ivete Sangalo e Maria Bethânia com Muito Obrigado, Axé de Carlinhos Brown. 9h47. Deixa eu falar para você que o Museu Carmen Miranda, aqui no Flamengo, abre daqui a pouco a exposição Carmen Rio Remix. A mostra marca os 50 anos de existência do museu e propõe uma nova leitura da trajetória da artista. O percurso reúne peças do acervo histórico, recursos audiovisuais e produções contemporâneas inspiradas em Carmen. A exposição aborda a formação cultural da artista no Rio, a projeção internacional e a influência que ela continua exercendo na cultura brasileira.

Entre os destaques estão trabalhos de estudantes da Escola de Belas Artes da UFRJ, inspirados em Carmen Miranda. A exposição também apresenta diferentes interpretações sobre a imagem, a música, a moda e a presença da artista no audiovisual. A abertura será às 16h em visitação gratuita. O Carmen Miranda, o Museu Carmen Miranda, fica na Avenida Rui Barbosa, aqui no Flamengo. 9h48, a música volta a dar o tom do nosso programa. Com vocês, Sávio e Mariana Volker.

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2: Faz barulho pro Império aí! A nossa alegria vai ser quando a gente retornar as glórias antigas, carnavais. Principalmente 1982, quando o Império encantou e cantou a própria história do carnaval carioca. 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
1: Ouvimos Arlindo Neto e Arlindo Cruz. Bumbum, paticumbum, purugurundum. O samba do Império Serrano para o carnaval de 1983, de Aloysio Machado e Beto Sem Braço. Antes, Tereza Cristina com Giló com Pimenta e Já Mandei Botar Dendê. De Zeca Pagodinho, Arlindo Cruz e Maldição. E Sávio e Mariana Volker com Folião, que é também de autoria dos dois. Agora são 10h04, a gente para para o intervalo e volta já.
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2: Estamos de volta, esse é o Manhã MEC aqui na sua Rádio MEC. O que você está esperando para mandar mensagem para a gente, né? 21 997 10 0537 é o nosso número, nosso contato com DDD e tudo. 21 no Rio de Janeiro. Agora são 10 horas e 7 minutos. Enquanto você vai preparando a sua mensagem para nós, eu faço a devida inspiração para que você possa escrever. É a nossa rodada musical, que começa com Ana Canhas.

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Ouvimos Lua Soberana, de Van Lins e Vitor Martins, com Lued Luna e Xênia França. Antes, Jorge Benjor com a sua Zagueiro e Ana Canhas com Velha Roupa Colorida, de Belchior. 10h19 aqui no Rio de Janeiro, mais uma vez a gente abre espaço para a nossa passagem informativa. Vamos falar aqui a respeito vamos falar um pouquinho a respeito de uma coisa importante, sobre uma conquista. Daqui a pouquinho a gente fala mais, eu vou acessar aqui a Agência Brasil novamente, porque o mês de agosto terminou com contrastes extremos e calor de até 41 graus. É uma situação preocupante, né, para o tempo nesse inverno. Trabalho do Alex Rodrigues, nosso colega da Agência Brasil. Hoje é o último dia de agosto e esses contrastes estão muito mais evidentes agora. Previsão de temporais e alerta de perigo no sul. Em Curitiba, olha só, as temperaturas podem alcançar 35 graus e Porto Alegre não passa de 19. Isso tudo na região sul. No centro-oeste e no norte, calor intenso de até 41 graus em capitais como Cuiabá e Porto Velho, combinados com tempo seco e chuvas isoladas em outras regiões. Vamos falar um pouquinho da região sul. Nesse primeiro momento, as chuvas não dão trégua e se esperam grandes contrastes de temperatura entre os estados. Ocorrem chuvas controvoadas do centro-sul e oeste do Paraná até o sul do Rio Grande do Sul. Céu encoberto com temporais no sul do Paraná e em todo o estado de Santa Catarina e também no centro-norte do Rio Grande do Sul, incluindo Porto Alegre. O Instituto Nacional de Meteorologia mantém para hoje o aviso laranja de perigo para tempestades em todo o estado de Santa Catarina, norte e oeste do Rio Grande do Sul e também para o leste e para o centro do Paraná. Curitiba pode atingir 35 graus, enquanto Porto Alegre não passa de 19. Daqui a pouquinho, informações sobre as demais regiões do país. Agora são 10 horas e 21 minutos. A música volta a dar o tom do nosso programa. João Bosco.

0: Ouvimos Leni Andrade, Emílio Santiago com Siameses, de João Bosco e Aldir Blanc. Antes, João Bosco com Papel Machê, dele Capinã. E... Já foi. Lued Luna e Xenia França, já foi. 10h29, nosso time de repórteres pede passagem mais uma vez. O Congresso fará esforço para votar matérias urgentes nessa semana. Quem conta essa história para nós é o Gésio Passos.
1: Esta semana será de esforço concentrado no Congresso Nacional. A partir desta segunda-feira, deputados e senadores farão uma pausa na campanha eleitoral para votar pautas importantes. O presidente do Senado, Davi Alcolumbre, determinou que as sessões serão presenciais. Duas propostas de emenda à Constituição serão prioridades na Comissão de Constituição e Justiça do Senado. O fim da escala 6x1 e a PEC da Segurança Pública já têm relatórios favoráveis e podem ser votadas em plenário ainda nesta semana. Os senadores também devem votar o projeto que cria uma política para exploração de minerais críticos. Outra proposta que deve ser apreciada cria incentivos para instalação de data centers no país. Já a Câmara dos Deputados deve votar 3 medidas provisórias nesta semana. Uma que acaba com a taxa das blusinhas, outra que simplifica regras para atividades de mototaxistas e uma terceira que cria uma linha de financiamento para entregadores comprarem motos e bicicletas elétricas. O esforço concentrado no Congresso começa nesta segunda e vai até sexta-feira. Da Rádio Nacional em Brasília, Gésio Passos.
0: Valeu, Gésio. 10h30, a música volta a brilhantar o nosso show. Vamos receber então Zélia Duncan, Pedro Luiz e A Parede.

0: Muito bem, a gente acabou de ouvir Alfredo Del Penho e João Cavalcante com Aqui é o País do Futebol, de Milton Nascimento e Fernando Brant. Anselma Reis e Bete Carvalho com Portela na Avenida, um clássico, de Mauro Duarte e Paulo César Pinheiro. Tivemos também Gilberto Gil com outro clássico, de sua autoria, Tempo Rei. E o samba enredo da Beija-Flor de 2023, Brava Gente, o grito dos excluídos no bicentenário da independência. Ele foi cantado por Ludmilla e Neguinho da Beija-Flor e foi composto por Beto Nega, Diego Oliveira, Diogo Rosa, Júlio Assis, Léo do Piso e Manolo. 11 horas em ponto, a gente para para o intervalo e volta já.
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19: O Maracanã, já conheceu? É um dos estádios de futebol mais famosos do mundo. E lá você pode fazer um tour guiado para conhecer a história do futebol brasileiro. Programe sua agenda e faça uma visita.
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20: Voltamos, esse é o Manhã MEC, aqui na sua Rádio MEC. Vem aí Gal Costa e Caetano Veloso.

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Essa foi a saudosa Jovelina Pérola Negra, que cantou pra gente dela mesma, Feirinha da Pavuna. Antes, Bete Carvalho com Kid Cavaquinho. Aí tivemos uma rodada inteira de músicas só de João Bosco e Aldir Blanc. A cantada por Bete Carvalho, Kid Cavaquinho, Pedro Mariano com O Bêbado e a Equilibrista, João Bosco e Daniela Mercury com De Frente pro Crime. Tivemos ainda a Elza Soares, Bid,

0: Macu Ribas e banda Luar de Prata com Não Deixe o Samba Morrer, um clássico, eternizado por Alcione, de autoria de Edson Conceição e Aloysio Silva. Tivemos ainda Bicho Maluco Beleza, de Alceu Valença, nas vozes de Alceu e Ivete Sangalo. E A Luz de Tieta, de Caetano Veloso, por Caetano e Gal Costa. Agora aqui na Rádio Mex são 11 horas e 34 minutos. Agora a gente vai trazer o trabalho do nosso time de repórteres. Uso excessivo de Zolpidem traz riscos à saúde. Quem conta essa história pra gente é a Márcia Vieira, da Rádio Universitária de Fortaleza.
1: O uso indiscriminado do Zolpidem, que faz parte das drogas sedativas e hipnóticas usadas para o tratamento da insônia, tem aumentado significativamente. O medicamento pode promover várias reações adversas, principalmente quando recomendações da bula são ignoradas. A farmacêutica Ana Cláudia de Brito Passos, coordenadora do Centro de Informação e Documentação sobre Medicamentos, projeto de extensão vinculado ao GEPUIM, Grupo de Prevenção ao Uso Indevido de Medicamentos da UFC, explica o que é o Zolpidem e fala sobre os perigos do uso indiscriminado do remédio.
2: É um medicamento hipnótico indicado para o tratamento de curta duração da insônia. Ele deve ser utilizado na menor dose eficaz e pelo menor tempo possível, sempre, claro, com orientação de um profissional da saúde. É importante salientar que o uso inadequado ou prolongado ele pode causar sonolência, tontura, prejuízo da atenção e da coordenação motora, alterações de memória e comportamento, além também de aumentar o risco de quedas e acidentes. Ele também pode levar a tolerância, dependência e sintomas de abstinência ou insônia rebote, quando esse medicamento ele é interrompido de maneira brusca.
1: A farmacêutica Ana Cláudia de Brito Passos relata outros riscos importantes relacionados ao uso do Zolpidem.
2: Levantar, comer, dirigir ou realizar outras atividades sem estar completamente desperto e posteriormente não se lembrar do que aconteceu. Embora sejam eventos raros, eles podem causar acidentes e lesões graves. O risco de sedação também aumenta quando o Zolpidem é associado ao uso de, por exemplo, álcool, ou outros medicamentos que deprimem o sistema nervoso central. Sobre o uso prolongado, não é recomendado. De um modo geral, a bula brasileira, essa bula ela é validada pela Agência Nacional de Vigilância Sanitária, que é a Anvisa, ela orienta que o tratamento não deve ultrapassar 4 semanas.
1: A farmacêutica fala sobre outras alternativas para o combate à insônia, principalmente se esta for crônica.
2: Os estudos têm mostrado que a terapia cognitiva comportamental para a insônia, conhecida como TCCI, ela é considerada a principal abordagem não medicamentosa e ela é recomendada como tratamento inicial de importantes diretrizes. Além disso, é importante avaliar os fatores que podem estar contribuindo para essa insônia, como consumo de cafeína, álcool, nicotina, horários irregulares de sono, uso de telas em demasiado, ansiedade, depressão e outras causas.
1: Em síntese, o Zolpidem pode ser útil quando utilizado de maneira correta, mas como todo medicamento, não está isento de risco. Da Rádio Universitária FM, Fortaleza, Márcia Vieira, para a Rádio Nacional de Brasília.
0: Muito obrigado, Márcia Vieira, por estar conosco aqui nos 800 kHz do Manhã Mac. A gente tem aqui, às 11h38, uma notícia triste para o jornalismo brasileiro. Morreu Carlos Monforte, aos 77 anos. A informação foi dada pela Globo News. Ele estava em tratamento contra um câncer. Monforte é um dos nomes mais históricos do jornalismo da Globo. Ele construiu uma trajetória muito importante, principalmente por conta da cobertura política e também da atuação em Brasília. Ele foi um dos primeiros âncoras do telejornalismo do país e esteve à frente do Bom Dia Brasil em 1983. Ele era paulista de Santos, nasceu lá em 3 de julho de 49. Ele começou a trabalhar como repórter antes mesmo de concluir a faculdade. A primeira experiência foi em A Tribuna, também de Santos, e se formou em 1972. Portanto, nossos sentimentos à família de Carlos Monforte, que chegou à Globo em 78.

0: Ele começou como repórter em São Paulo e produziu matérias para programas como o Jornal Nacional e Fantástico. 11h39 aqui no Rio de Janeiro.
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0: Faz barulho aí!
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Ouvimos Martinho da Vila exaltando Vila Isabel, dele Moacir Luz. Antes, Elba Ramalho em Monobloco, Festa no Interior, de Abel Silva e Moraes Moreira. Ouvimos ainda Casuarina e Lenine com Eu Quero é Botar Meu Bloco na Rua, de Sérgio Sampaio. Agora faltam 10 minutos para o meio-dia, ponto final no nosso Manhã Mac de hoje. Muito obrigado por estar conosco durante essa jornada. Vem aí o Jansen Campos com o Arte Clube. Vamos encerrar ao som de Nilce Carvalho e João Bosco com Linha de Passe, de João e Aldir Blanc, Zeca Pagodinho e Paulinho da Viola, com um clássico do Paulinho. Foi um rio que passou em minha vida. Um grande abraço e até a próxima. Tchau!

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2: Olá, ouvinte Arte Clube. Começa agora aquele momento do seu dia em que a gente conversa sobre arte e cultura e ouve boa música. Estamos no ar em rede com a Rádio MEC AM 800 e a UFRJ FM 88,9. No rádio e na internet, ao vivo com você, agora meio-dia e 31. Hoje é segunda-feira, 31 de agosto de 2026. E hoje a gente bate um papo com o ator Caio Blá, que está em cartaz no Rio com o espetáculo Subversão Kafka, que une três contos do autor e que refletem sobre as angústias dos artistas e os conceitos de arte. Temos ainda uma reportagem especial em homenagem a Angeli, o cartunista que completa 70 anos, retratando como ninguém o underground urbano. Temos ainda os lançamentos musicais da semana e as versões de grandes nomes da MPB por outros intérpretes. Fique com a gente até uma hora no Arte Clube.
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2: Nos lançamentos musicais do Arte Clube, a gente curte as músicas que acabam de chegar na nossa programação e as plataformas digitais. Em Tudo Que Eu Tenho, Tereza Cristina apresenta pela primeira vez um álbum composto apenas por canções autorais e inéditas. Produzido por Pretinho da Serrinha, o trabalho reúne parcerias com nomes como Marisa Monte, Xande de Pilares e Moacir Luz, refletindo as transformações pessoais, espirituais e políticas vividas pela artista ao longo dos anos. A faixa título, que dá nome ao disco, sintetiza esse momento ao abordar questões sociais e existenciais inspiradas pelas preocupações da Tereza com os rumos do Brasil. E a cantora e compositora Juliane Gamboa lançou uma nova versão de Coragem Mulher, clássico de Ivan Lins e Vitor Martins, criado em 1980. O single traz um dueto inédito entre a Juliane e o próprio Ivan Lins, renovando a homenagem à personagem que inspirou a canção. A música foi concebida como uma homenagem a Marli Pereira dos Santos, conhecida como Marli Coragem, que enfrentou a polícia militar depois de denunciar 12 agentes pelo assassinato do seu irmão, o Paulo Pereira Soares. Anos mais tarde, em 93, o filho da Marli também foi morto pela polícia. Vamos curtir então Tereza Cristina e Juliane Gamboa.

0: Ouvimos aí Juliane Gamboa e Ivan Lins, Coragem Mulher. Antes, Tereza Cristina, Tudo Que Eu Tenho. Daqui a pouquinho tem mais lançamentos no Arte Clube. Agora, meio-dia e 41.
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0: Caio Blá e Pedro Henrique Miller estrelam o espetáculo Subversão Kafka, em cartaz no Rio. A peça, dirigida por Caio Blá e com roteiro do Rogério Blá, adapta três dos contos de Franz Kafka, três dos últimos: Primeira Dor, O Artista da Fome e Josefina, a Cantora dos Ratos. Em um espetáculo que confronta a dedicação obsessiva à arte com o talento que beira a fraude. Em cena, os atores encenam a última apresentação de um teatro em ruínas, desconstruindo Kafka com humor e ousadia. A trilha sonora ao vivo é assinada pelo pianista Fernando Moura. Segundo Rogério Blá, o texto nasceu de uma pesquisa profunda sobre a vida e a obra do autor tcheco, buscando uma tradução cênica autêntica para os seus conceitos mais intrigantes. O Caio Blá bate um papo com a gente e conta que o texto reflete sobre a condição do artista no mundo contemporâneo.
2: O Kafka, como escritor, ele era cheio de dúvidas, ele era muito controverso, ele mesmo pediu para queimar tudo que ele tinha escrito, ele achava que aquilo nem devia ser publicado, né? Ele tinha dúvidas a respeito do valor da sua própria arte. E os retratos dos artistas que ele faz na nossa peça são autorretratos, são artistas angustiados, em crise, excêntricos, com medo de serem esquecidos, né? E ele propõe também essa questão de o que é a arte, né? Por que que os humanos precisam tanto da arte, seja ela qual for? Por que é tão importante essa reunião, esse ritual coletivo, escolher algo que é belo? Que quem diz que algo é belo, que algo é arte e outra coisa não é? Então, de alguma maneira, o Kafka antecipa um pouco a discussão da arte moderna, como ele, quando ele propõe que a arte é abstrata, é uma escolha da sociedade.
0: E o Caio Blá conta como a subversão está presente no espetáculo ao revisitar a obra de Kafka.
2: Desde o início, eu sempre me achei que eu estava invadindo a obra do Kafka, já que ele não queria que fosse publicado, né? Então, a subversão é no sentido de que nós estamos brincando e dialogando 100 anos depois com um escritor que não estava disponível, que não queria que isso fosse publicado. Tanto que a nossa última subversão final é colocar o Kafka em cena, proibindo a peça e mandando o público embora para casa, dizendo que essa peça ele não autoriza.
0: O espetáculo Subversão Kafka conta com trilha sonora ao vivo do pianista, arranjador e compositor de música original de diversas obras no teatro e no audiovisual, o Fernando Moura. E o Caio Blá conta como é esse diálogo com a música e com a plateia.
2: O espetáculo tem música ao vivo desse terceiro personagem, que é o maestro Fernando Moura. Então ele toca assistindo a cena, ele criou, ele compôs a trilha durante os ensaios, assistindo os atores. Então ele respira junto com a gente, ele toca junto com a gente, ele faz as viradas junto com a cena. É uma música que é um terceiro elemento da cena. O Fernando Moura é um personagem hilário, que é o Gumercindo. E o Rogério Blatt foi muito inteligente em fazer uma adaptação em que os personagens conversam o tempo inteiro com a plateia, se relacionam o tempo inteiro com a plateia, para as pessoas se sentirem sempre incluídas no espetáculo.
0: A temporada de Subversão Kafka vai de 14 de agosto até 27 de setembro no Teatro Prio, no Jockey Club, com sessões sextas e sábados às 8 da noite e domingos às 7. E o Caio Blá reforça o convite para você.
2: Você que está ouvindo o Arte Clube, aqui é Caio Blatt, eu e o Pedro Henrique Miller estamos com o espetáculo Subversão Kafka no Teatro Prio, ali no Jockey do Rio de Janeiro. Sextas, sábados e domingos até o final de setembro. Vem, últimas semanas, esperamos vocês.
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0: Os lançamentos da MPB você ouve primeiro aqui no Arte Clube. O trio Mana Flor e a cantora Maiana lançam uma releitura de Drão, um clássico de Gilberto Gil. A gravação nasceu como uma homenagem à Preta Gil. Com arranjo vocal para quatro vozes, a formação tradicional de sanfonas, zabumba e triângulo, a versão preserva a essência da composição, escrita por Gil para Sandra Gadelha, mãe da Preta, ao mesmo tempo em que imprime a identidade musical do Mana Flor e da Maiana. E o cantor Luiz Carlos Sá, da dupla Sá e Guarabira, transforma uma troca de mensagens com Chico César em música. A canção Ávida Dádiva nasceu após o artista agradecer a uma felicitação de aniversário, enviando uma poesia que inspirou imediatamente a criação da melodia. Gravada posteriormente para o álbum, a faixa celebra a parceria e a amizade entre os dois artistas, em um encontro que abre caminho para futuras parcerias e colaborações.

0: Ouvimos aí Luiz Carlos Sá e Chico César, Ávida Dádiva, e antes trio Mana Flor e Manhana Drão, nos lançamentos musicais do Arte Clube. Agora faltam 7 para 1.
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0: O pianista Isaac Alves leva o espetáculo In Concert ao Teatro Municipal de Niterói em uma celebração da música, da arte e da inclusão. Nos dias 1º e 2 de setembro, no Teatro Municipal de Niterói, o concerto convida o público a uma experiência imersiva pela música e pela arte. A programação começa nesta terça, com ensaio aberto ao público às 9h30 da manhã. Na quarta-feira, o público vai poder acompanhar 2 sessões do ensaio aberto às 2 da tarde e às 5h30 da tarde. E a apresentação oficial do concerto às 7 da noite. E o Isaac reforça o convite.
2: Olá, eu sou o Isaac Alves, músico e pianista. E quero fazer um convite muito especial para os ouvintes do Arte Clube. Nesta semana, vou estar no Teatro Municipal de Niterói com o projeto Isaac Alves in Concert. Vou estar ao piano acompanhado por 4 músicos de cordas e por um casal de bailarinas. Em um espetáculo que une música, dança e muita emoção. Preparamos tudo com muito carinho e também com um compromisso muito importante com a acessibilidade. Durante as apresentações, serão distribuídos balões para que as pessoas com deficiência possam sentir as vibrações do concerto e nos momentos em que houver conteúdo falado, teremos intérprete de Libras. A nossa ideia é proporcionar uma experiência realmente imersiva em que o público possa não apenas ouvir a música, mas também sentir e vivenciar a arte de diferentes maneiras. O repertório também é muito especial, percorre diferentes momentos da música erudita, passando pela tradição clássica e chegando à produção contemporânea. E eu quero convidar especialmente você, ouvinte do Arte Clube, para estar com a gente. Teremos ensaios abertos no dia 1º de setembro, às 9h30 da manhã, e no dia 2, às 14 horas e às 17 horas e 30 minutos. E a apresentação oficial acontece no dia 2 de setembro, às 19 horas, no Teatro Municipal de Niterói. O projeto é uma iniciativa via

0: edital do ISS, da Secretaria Municipal das Culturas da Prefeitura de Niterói. Espero vocês para compartilhar essa experiência com a gente. Vai ser uma alegria enorme ter vocês lá. Até!
1: E o espetáculo Hamlet 16 por 8 faz nova temporada no Teatro Municipal Domingos de Oliveira, no Planetário da Gávea. A peça integra a Mostra Ocupa Boal, um projeto dedicado à trajetória multifacetada do teatrólogo Augusto Boal e que também apresenta uma exposição com cartazes, fotografias e registros históricos de montagens dirigidas por Boal no Brasil e no exterior. A direção é de Marco Antônio Rodrigues e o ator Rogério Bandeira faz o convite.
2: Olá, olá, ouvintes do programa Arte Clube da Rádio MEC. Aqui é o ator Rogério Bandeira, do espetáculo Hamlet 16x8, que está em cartaz no Teatro Domingos de Oliveira, no Planetário. Nosso espetáculo foi inspirado na autobiografia de Augusto Boal, Hamlet e o Filho do Padeiro. Eu entendo que, entre tantas abordagens, o espetáculo seja principalmente uma ode, uma homenagem à potência e à importância do processo coletivo, através da travessia desse que foi um dos nossos principais dramaturgos, ensaístas, diretores e pedagogos, né? O Augusto Boal. Principalmente quando ele tem essa experiência iniciática no Teatro de Arena, a partir da década de 60, em São Paulo. Nossa temporada vai até o dia 27 de setembro, com apresentações de sexta a domingo, sexta e sábado, às 7 horas, e domingo, às 8. Venham, venham para esse lindo encontro, tá bom? Esperamos vocês.
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1: No Multiverso Musical do Arte Clube, a gente ouve grandes sucessos em interpretações alternativas. E começamos com a Cel, cantando Caetano.

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13: Estamos de volta com você no Arte Clube, agora 1h03. Daqui a pouquinho tem uma reportagem especial sobre os 70 anos de Angeli. E agora a gente segue com João Bosco e Silvia Machete.

0: Silvia Machete, Cheia de Charme, do Guilherme Arantes. Antes, João Bosco, Meu Bem Querer, do Djavan. E Céu com Tropicália, do Caetano, no nosso Multiverso Arte Clube. Agora, 1h11.
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0: Conhecido por retratar o underground urbano, o cartunista Angeli completa 70 anos e tem obra celebrada por amigos e artistas. A reportagem especial é da Sara Kines.
2: Do punk anarquista Bob Cuspe à desbocada e libertária Rebordosa. Dos escrotinhos, gêmeos politicamente incorretos, ao Woodstock. Dois hippies parados no tempo, passando pelo guru picareta Hala Ricota. Angeli criou personagens de forma crua e ácida para retratar tipos urbanos controversos. O paulistano do bairro da Casa Verde se tornou um dos maiores chargistas e cartunistas do país e completa 70 anos nesta segunda-feira. Arnaldo Angeli Filho já desenhava na infância e o contato na adolescência com os desenhos de Milor Fernandes, Jaguar e Ziraldo no jornal O Pasquim foi decisivo para a escolha de se tornar cartunista. Nos anos 70, começa a fazer charges para o jornal Folha de São Paulo e, logo depois, cria a tira diária Chiclete com Banana, que se transforma numa revista de quadrinhos independente. É nessa publicação que surgem os personagens Los Três Amigos, criados por Angeli e pelos cartunistas Glauco e Laerte. Ao trio se junta Adão e Turrus Garay, o quarto elemento dos amigos. Adão conta que conheceu o trabalho de Angeli pelas histórias da Rebordosa e comenta o impacto da obra do amigo.
3: Arrisco a dizer que Angeli é um dos maiores artistas do mundo do século XX, né? Ele quebrou aí com uma tradição do quadrinho mais durão brasileiro, mais sisudo, né? Naquela época que eu conheci o trabalho dele, era uma época que todos os cartunistas estavam voltados para a coisa da ditadura, né? O cartoon com o general. E daí, de repente, o Angeli veio com aquela pegada Rolling Stones, de rock, né? Isso que me pegou muito, vestido de preto, punk.
2: Bob Cuspe, o punk velho e ranzinza, que cospe na hipocrisia da sociedade, é um alter ego do próprio Angeli. Criador e criatura se deparam no filme lançado em 2021. Bob Cuspe, Nós Não Gostamos de Gente, dirigido por César Cabral. Num trecho da animação, Angeli fala sobre as mudanças no seu trabalho.
4: O Angeli não é o mesmo.
5: Mudou muito.
4: O meu desenho mudou, você acorda um dia que você não tá bom, não tem como pensar uma coisa legal e tal.
2: Sem medo de mudanças, o cartunista decidiu matar sua personagem mais famosa, a nada careta Rebordosa, que explodiu de tédio depois de se casar. O cineasta Otto Guerra, diretor da animação Woodstock, Sexo, Orégano e Rock'n'Roll, fala sobre a personagem, que não poderia ficar de fora do filme.
6: A gente colocou ela... A Rebordosa é um tapa na cara, né? Das pessoas que passam tempo fingindo coisas, né? Ou tendo que assumir papéis, né? No fim das contas, a gente acaba tendo que usar várias máscaras. E a Rebordosa não usava nenhuma. Ela era muito autêntica. Grande personagem. Grande Angeli.
2: A atriz Grace Gianoukas deu voz à Rebordosa num curta-metragem, na série de animação e no longa Bob Cuspe. Para Grace, Angeli traduziu como ninguém o espírito dos anos 80 e 90.
7: É de uma profundidade psicológico, é estudo aprofundado, traduzido em síntese dos tipos modernos brasileiros da época. E ainda hoje, se tu vai ler, por exemplo, os escrotinhos, eles estão em todos os lugares. Todos os personagens do Angeli, eles são síntese da busca humana por aceitação ou por aceitar o nosso caos. Eu sou devota de Angeli.
2: Depois da morte de Rebordosa, em 1987, Angeli criou os escrotinhos. Para a cartunista Laerte, são eles os personagens favoritos criados pelo amigo.
8: Eles são muito interessantes porque eles têm uma grande variação de atuação. Assim, eles já se apresentaram como mulheres, como negros, como gays e como os escrotinhos que sempre são, assim, né? Que sempre foram. Eu gosto porque eles colocam a história em situações assim, limites, situações de desafio e eles colocam as pessoas todas nessas crises, assim.
2: Angeli se aposentou em 2022, após diagnóstico inicial de afasia, condição que afeta a comunicação verbal e escrita, posteriormente confirmada como parte de um quadro de demência frontotemporal, uma doença neurodegenerativa. Cronista que traduziu em imagens as peculiaridades da metrópole e de seus tipos urbanos, com seu traço único, Angeli provocou uma verdadeira revolução nos quadrinhos brasileiros. Da Rádio Nacional em São Paulo, Sara Kines.
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0: No nosso multiverso musical, novas interpretações para versos de sucesso de grandes nomes da MPB. E começamos a sequência com Vanessa da Mata e João Gomes.

É isso aí, ouvimos Mariana Aidar, Espumas ao Vento, Marcelo Genesi, Sou Você e Vanessa da Mata e João Gomes, comentário a respeito de John. Esse foi o nosso Arte Clube de hoje, com apresentação e edição Jansen Campos, produção do David Isidoro e trabalhos técnicos do Eduardo Monteiro. Muito obrigado pela sua companhia e eu te deixo com Cartola.

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6: Chegamos, esse é o Mistura Brasileira aqui na sua Rádio MEC. Muito boa tarde, estamos chegando com mais uma ciranda vespertina de notícia com informação. Vamos abrir o programa, eu, Felipe Rangel, com você. Daqui a pouquinho a gente vai trazer as notícias do dia. E a gente abre com João Bosco.

Ouvimos Alcione e Ludmilla com Volta por Cima, uma versão revisitada da canção de Paulo Vanzolini. Antes, Jorge Vercillo com Mestre Sala dos Mares. Aí uma rodada musical só com música de João Bosco e Aldir Blanc. Mestre Sala dos Mares por Jorge Vercillo, Cabaré por Nina Jô e Papel Machê com o próprio João Bosco. Agora faltam 15 minutos para as 2 da tarde. O atacante do Vasco da Gama, Davi Correia, ou David Correia, é alvo de buscas hoje durante operação com policiais civis de diversos estados contra um esquema de tráfico interestadual de drogas e armas e lavagem de dinheiro. A operação mobilizou aproximadamente 100 policiais civis de diversos estados. Na capital, os agentes fizeram diligências para cumprir 3 mandados de busca e apreensão. Entre os endereços estavam a casa de David na Barra e o centro de treinamento do Vasco em Jacarepaguá. Outras equipes saíram para cumprir 4 mandados de prisão.

temporária e 15 de busca e apreensão nos municípios da Grande Vitória e em Afonso Cláudio, no Espírito Santo, além de outros endereços em São Paulo, Goiás e Distrito Federal. A Polícia do Espírito Santo afirma que o inquérito ainda vai esclarecer a possibilidade de envolvimento de outros atletas profissionais e empresários. Em nota, o Vasco disse colaborar com as autoridades e aguarda a conclusão das investigações. E o Vasco comunicou que apenas está colaborando com as autoridades. Oh, meu Deus, duas vezes. 1h46, vamos voltar a ouvir música. Vamos receber Gonzaguinha.

A gente acabou de ouvir Herbert Viana com Partir Andar, dele mesmo, ele teve aqui a participação da Zélia Duncan.

0: Tivemos também Nando Reis e Marisa Monte com Pra Você Guardei o Amor, do Nando Reis. Ivete Sangalo com Samarina, de Antônio Adolfo e Tibério Gaspar. E Gonzaguinha com a sua É. 2 horas, a gente para o intervalo e volta já.
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0: Estamos de volta, estamos aqui no Mistura Brasileira, aqui na sua Rádio MEC. Você está conosco e também pode nos acessar pela internet, radiomec.ebc.com.br ou pelo app Rádios EBC. Vamos receber em um novo momento...

Ouvimos Jane Duboc com Latin Lover, de João Bosco e Aldir Blanc. Antes, João Bosco com Granito e Jade, dele e Antônio Cícero. E Rita Lee e Cássia Eller com Luz del Fuego, de Rita Lee. Agora são 2:19 aqui no Rio de Janeiro. Cerca de 20 pessoas ficaram à deriva ontem no mar, no Rio, na região da Barra. O grupo fazia atividades físicas como natação e stand-up paddle em uma travessia em direção às Ilhas Tijucas. Mas a intensidade das ondas e dos ventos afastou o grupo das ilhas. Pessoas com idades entre 20 e 67 anos foram resgatadas pelo Corpo de Bombeiros com o uso de jet skis. De acordo com a corporação, ninguém ficou ferido. Conforme a nota da corporação, todos passaram por avaliações médicas e estavam em boas condições, sem necessidade de encaminhamento para a unidade hospitalar. Segundo o sistema Alerta Rio da Prefeitura, a cidade teve registro de ventos fortes pela manhã e no domingo à noite. Para hoje, a previsão é de nebulosidade variada na capital, sem chuva. Mas entre terça e quarta, a passagem de uma frente fria vai modificar as condições do tempo, inclusive com queda de temperatura. Isso após os termômetros chegarem perto dos 40 graus no sábado. Rádio Mac 2:20. Vamos voltar a ouvir música aqui no nosso programa. Com vocês, Augusto Martins e Paulo Malaguti.

0: Esse foi o Tim Maia com Eu Amo Você, de Cassiano e Silvio Rochael. Antes, Manhana com Bastidores, de Chico Buarque. E Augusto Martins com O Rancho da Goiabada, de João Bosco e Aldir Blanc. Ele esteve acompanhado de Paulo Malaguti. Agora são 2h31. Agosto tem datas marcantes para a comunidade lésbica. Vamos saber mais no trabalho da Solimar Luz. Sim.
1: É marcado por duas datas importantes para a comunidade lésbica do país: o Dia do Orgulho Lésbico, em 19 de agosto, e o Dia Nacional da Visibilidade Lésbica, celebrado neste sábado, 29. Pactuada durante o primeiro Seminário Nacional de Lésbicas, realizado em 29 de agosto de 1996, na cidade do Rio de Janeiro, a data busca dar visibilidade à existência dessa população e às suas diversas reivindicações, como o acesso à saúde sexual, ginecológica e reprodutiva, e o direito à moradia, à segurança e ao lazer. No entanto, passados 30 anos, coletivos e organizações da sociedade civil seguem lançando luz sobre a causa e atuando por avanços na pauta, pressionando por políticas públicas capazes de assegurar a efetivação de seus direitos e a plena participação social dessas mulheres na sociedade. Dados do Disque Direitos Humanos, o Disque 100, mostram que até agosto de 2026, foram acolhidas 1.393 denúncias de violações de direitos humanos contra mulheres lésbicas. Os estados de Goiás, São Paulo e Rio de Janeiro lideram o número de registros. Da Rádio Nacional no Rio de Janeiro, Solimar Luz.
0: Valeu, Solimar. 2h33, a música volta a dar o tom do nosso programa. Vamos receber, num novo momento musical, Fernanda Abreu e João Donato.

Ouvimos Ana Carolina, que era Tivelo com Resta, delas duas e de Dulce Quental. Antes, Dalto com Anjo, dele Cláudio Rabelo e Renato Correia. Fernanda Abreu e João Donato cantaram Vamos Carioca, de Carlos Lira e Vinícius de Moraes. Agora são 2 horas e 47 minutos aqui no Rio de Janeiro. E aí a gente continua trazendo para você algumas notícias que impactam a nossa vida. Agentes da Delegacia de Brás de Pina fazem hoje uma operação contra um grupo suspeito de aplicar um golpe no mercado imobiliário. A Polícia Civil apontou uma estrutura montada para ocultar patrimônio e movimentar valores de origem ilícita. A ação tem como objetivo cumprir 12 mandados de busca e apreensão contra os alvos em endereços em Botafogo, Campo Grande, Irajá, Duque de Caxias e Maricá. A investigação começou após a unidade identificar indícios de que um imóvel que havia sido alugado teria sido negociado de forma fraudulenta por uma mulher. Durante as apurações, os agentes identificaram ainda indícios de que os envolvidos teriam utilizado uma pessoa como laranja para ocultar patrimônio e movimentar valores de origem supostamente ilícita. A estratégia teria como objetivo dificultar a identificação da efetiva titularidade dos bens e recursos. Com o avanço das diligências, os policiais realizaram levantamento de informações, análise de movimentações patrimoniais e cruzamento de dados relacionados aos alvos e ao imóvel. Hoje, as equipes da 38ª Delegacia de Polícia cumprem os mandados em endereços relacionados à investigação. As buscas têm como objetivo localizar documentos, aparelhos eletrônicos, registros e outros elementos que possam contribuir para esclarecer a negociação do imóvel, a movimentação financeira e a eventual ocultação do patrimônio. Agora, 2h48, ponto final no nosso Mistura Brasileira de hoje. Muito obrigado por estar conosco durante toda essa jornada e a gente volta amanhã a partir da 1h30 da tarde por conta do horário eleitoral gratuito. Tá certo? Vem aí Armazém Cultural com Tiago Alves, Calito do Sal e Marcos Leite. Até a próxima. Tchau!

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3: 3:03, boa semana.
1: Seja bem-vindo, seja bem-vinda. Começa agora o Armazém Cultural com Tiago Alves.

Vamos lá? Então, beleza. Nesse 31 de agosto, segunda-feira à tarde, vamos encerrar muito bem esse mês com muita música boa, com muita informação também, com a sua participação, os homenageados do dia, a música do dia. Vou bater muito papo hoje também com Ronaldo Correia, ex-Golden Boys, ou eterno Golden Boys, se você preferir assim, carreira solo e aniversariante do dia também. E ainda o Ed Placa, na produção comigo dele, do Marcos Leite, do Carlos Soca, com a sonoplastia do Carlito do Sal e com Wilson Simoninha e também Seu Jorge, aqui no programa. Vamos lá, vamos começar muito bem essa semana, também pela Rádio FRJ, em 88,9 FM. Boa semana para todo mundo!

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0: Sonzeira dele, Paulinho da Costa, do Jorge Benjor, Taj Mahal, João Gomes, JP e Mestrinho. Eu só quero um xodó de Dominguinhos e Anastácia. E o Wilson Simoninha, seu Jorge, ela é brasileira, do Simoninha, do Max de Castro e do seu Jorge. Agora 3h16.
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0: É, para você ficar muito bem informado com a gente, eu vou trazer a matéria do Marcos Aleixo e é muito importante, hein? Estamos sempre aqui contra os ultraprocessados, a nossa saúde sempre em primeiro lugar.
2: O nutricionista é um profissional responsável pelo planejamento de programas de alimentação e dietas específicas que podem contribuir para a melhora da qualidade de vida e saúde dos pacientes. A nutricionista Lidiane Corrêa Serrão fala da importância deste segmento.
3: Eu vejo o cenário atual da qualidade alimentar no Brasil com bastante preocupação, pois nós estamos vivendo uma mudança importante no padrão de alimentação da população, com os alimentos ultraprocessados ocupando cada vez mais espaço no dia a dia e muitas vezes substituindo os alimentos in natura ou minimamente processados.
2: Em 31 de agosto de 1949, foi criada a Associação Brasileira de Nutricionista, hoje sendo a ASBRAN, Associação Brasileira de Nutrição, onde o foco sempre foi o fortalecimento da categoria. O campo de atuação do nutricionista é muito amplo. Lidiane Corrêa Serrão fala da nutrição como prevenção e cuidados com a saúde.
3: Ela faz parte da nossa vida todos os dias. Por isso, quando nós conseguimos ajudar uma pessoa, uma família, uma comunidade a melhorar sua relação com a alimentação, nós podemos contribuir para a prevenção e o controle de doenças como diabetes, hipertensão, além também de contribuir para a redução do risco de alguns tipos de câncer. Então, eu acredito que a importância do nutricionista para a sociedade está justamente no potencial de promover saúde, de prevenir doenças, de melhorar a qualidade de vida das pessoas, tanto no atendimento individual quanto em ações coletivas. E para mim, essa é uma profissão que tem um grande potencial de transformação social. A alimentação, ela está presente em todos os momentos da nossa vida.
2: Marcos Aleixo, da Rádio Cultura de Belém, para a Rádio Nacional em Brasília.
0: É isso aí, alimentação orgânica, saudável. Não é isso? Quando eu digo orgânica, não produtos orgânicos, que às vezes ele sai muito acima de uma média salarial mesmo, né? Mas o que é in natura, essa seria a melhor palavra, contra os ultraprocessados, saúde sempre em primeiro lugar. Muito obrigado ao Marcos Aleixo, parceria com a Rádio Cultura FM de Belém, até porque hoje é o dia do nutricionista, 31 de agosto. Valeu. Boa semana para todo mundo. Vamos lá ouvir de montão Mauro de Pai e Filha, Mauro Diniz e Juliana Diniz.

Raimundo Fagner e Banda Santarém Morena Penha, do Petrúcio Maia e do Manassés. Também Luiz Melodia e Renato Pião, Estácio Rora Estácio, do Melodia e Mauro Diniz e Juliana Diniz, Pai e Filha com Alvorecer de Dona Ivone Lara e Délcio Carvalho. Agora 3h31 no Rio. Essa vai pra você, e como é bom começar a semana com você, Elizabeth Salles de São Gonçalo. Mais que a mim, Maria Gadu, e essa versão também tem a Ana Carolina. Boa semana, Elizabeth.

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0: Para começar bem a sua segunda-feira, lá em cima, com a animação Casuarina, Lapa e Largo da Lapa, de Erivelto Martins, Benedito Lacerda, Wilson Batista e Marino Pinto. Chico Buarque dele, a Rita, essa música boa por aqui, também Maria Gadu e Ana Carolina, com Mais Que a Mim, Elizabeth Salles, São Gonçalo, foi para você, valeu, um abração da família, uma boa semana pra gente, é isso aí, muito abençoada. Obrigado, Elizabeth, 3h42.
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0: É o dia 31 de agosto na música e também na história. Muito obrigado, Augusto. Valeu. Você sabe, hoje é o dia do nutricionista. E hoje também é o dia do samba rock. É quando eu ouço samba rock que me vem à mente de prima, sabe quem é? Bebeto. E com ele, Zé Cabaleiro.

0: Zeca.
1: Bebeto, dele do Adilson, Praia e Sol, com a participação também do Zé Cabaleiro, hoje no dia do Samba Rock. Pois é, Bebeto, é um expoente do Samba Rock. Saúde, Bebeto! Que falta faz o Bebeto brilhando, tocando, quebrando tudo nos palcos do Rio e do Brasil. Uma curiosidade, a data de hoje também, ela presta homenagem ao nascimento de Jackson do Pandeiro, que nascia em um dia 31 de agosto de 1919 em Alagoa Grande, na Paraíba, e por isso é comemorado também o dia do Samba Rock, esse gênero, essa fusão de ritmos, o samba com os elétricos, com a guitarra elétrica e companhia, que começou a ganhar muita força, surgiu na década de 50 em São Paulo, ganhou muita força principalmente nos anos 70 e ganhou o Brasil inteiro. Aí você tem aí, além do Bebeto, Jorge Benjô, né, a nova geração também, o pessoal que surgiu depois, agora mais recente, o Roger, né, Wilson Simonia também, Max de Castro, o próprio Cláudio Zoli, que flerta também com o samba rock em algumas composições, além da Black Music. Hoje é o dia do samba rock, o Dema também, né, grande representante, e tantos outros grandes nomes desse gênero que é mó barato, que já alegrou muita gente nos bailes do Rio e nos bailes do Brasil. Olha, temos também no dia de hoje na música brasileira o aniversário do nosso maestro, pianista, arranjador, cantor, Francis Vitor Walter Raime. Ou se você preferir, Francis Raime.

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Parabéns hoje ao nosso Francis Jaime, parceria dele com o Geraldo Carneiro, Samba Funk, do álbum mais recente do Francis Jaime. Também é patrimônio da nossa música brasileira. 87 anos hoje, grande arranjador, atuou com Vinícius de Moraes, Carlos Lira, pessoal da Bossa Nova, né? Edu Lobo, Dori Caymmi, Marcos Valle, Baden. Realmente um dos patrimônios musicais do nosso país e uma figura muito simples, muito simpática, nosso Francis Jaime, super aniversariante do dia. Quem faz aniversário hoje também é a baiana Carla Vise. Carla Vise, que se arriscou também gravando samba, na homenagem que ela fez para Clara Nunes em um álbum de carreira. Vamos ouvir E Baiana na voz da aniversariante do dia.

Legal, é baiana, do Baianinho, do Fabrício da Silva também, do Enio Santos Ribeiro e do Miguel Pancrácio, na voz da aniversariante do dia, a baiana Carla Vise, comemora hoje 56 anos. Carla Vise, que ganhou muita notoriedade aqui na música brasileira, quando integrou aquele grupo chamado Cheiro de Amor, lá em Salvador, e ganhou todo o Brasil, e se arriscou também no samba. Essa homenagem que ela fez a Clara Nunes, no álbum chamado Um Tributo a Clara Nunes, Pura Claridade, está disponível nas plataformas digitais. Carla Vise, ficou mó barato esse álbum, os nossos parabéns. Temos também no dia de hoje o aniversário do Ronaldo Correia, dos Golden Boys, agora em carreira solo, comemora 84 anos, vai ser nosso convidado de logo mais, vai ter homenagem para o Ronaldo Correia. E também, um dia como hoje, morria Dalva de Oliveira, há exatos 54 anos. Também o nosso registro e a nossa homenagem. E os parabéns hoje também à cantora Ana Egito, comemora 62 anos. E os parabéns hoje ao nosso produtor querido, Marcos Leite, hoje. Mais uma primavera, mais um ano de vida. Figura competente, historiador, não é isso? É muito detalhista, muito preso aos detalhes da história da música popular brasileira, né? O nosso Marcos Leite, um apaixonado também por futebol, não é isso? Mas a precisão dele para a música brasileira é algo de tirar o chapéu, realmente é uma virtude que ele tem do ponto de vista de produção cultural, de historiador. Ele abastece a gente aqui com a música do dia, sempre altamente relevante. Mas nada disso faria sentido se o ser humano Marcos Leite não fosse um exemplo de conduta, e assim ele o é. Os nossos parabéns hoje ao Marcos Leite, produtor desse programa, com o Carlos Soca também. Parabéns, Marquinho, um grande abraço para você, muito obrigado pela sua companhia diária. Você é muito essencial para esse armazém cultural estar sempre aberto para essa galera. 13h57 agora, vamos ouvir de montão Alice Caymmi.

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6: Vamos lá, de volta. Uma excelente semana para todo mundo. Que bom ter a sua audiência, hein? 5 a seco agora, tem o Ed Placa daqui a pouquinho. Tem muita informação também, tem a sua participação e muita música boa.

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0: Jorginho do Império, aqui no Armazém Cultural pela Rádio MEC e também pela Rádio FRJ, em 88,9 FM, do Noca da Portela e da Vovó Ziza. Dinheiro vem, dinheiro vai. Também Patufu, Frevo Mulher do Zé Ramalho e ainda assim com a Seco, Coisas Dentro das Coisas, do Tobrandi Leone, do Vinícius Calderone e do Léo Bianchini, 4h13.
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0: Olha, medidas protetivas completam 20 anos com a Lei Maria da Penha. Carolina Pessoa.
2: Consideradas um dos mais importantes dispositivos da Lei Maria da Penha, que está completando 20 anos, as medidas protetivas são instrumentos criados para interromper situações de violência doméstica e familiar e garantir proteção às mulheres vítimas de violência. Elas podem ser determinadas quando houver risco à integridade física, psicológica, sexual, patrimonial ou moral da mulher e de seus dependentes. Para pedir uma medida protetiva, não é necessária a produção de provas. Basta a palavra da vítima sobre a situação de violência e o receio de novas agressões ou ameaças. A promotora de justiça e coordenadora do Núcleo de Gênero, do Ministério Público, do Distrito Federal e Territórios, Adalgisa Aguiar, explica que existem diferentes tipos desse recurso. Ela dá alguns exemplos.
3: Proibição de contato e aproximação, o afastamento do agressor do lar, a busca e apreensão de armas de fogo, o encaminhamento da vítima à rede de atendimento para um abrigamento de emergência quando há situação de risco extremo ou um acolhimento social e saúde da vítima.
2: O afastamento pode incluir a fixação de um limite mínimo de distância e a proibição de qualquer tipo de comunicação, como ligações, mensagens, acesso por redes sociais ou e-mails. A medida vale tanto para a vítima quanto para pessoas próximas. Também pode ser vedada a visitação a menores dependentes, determinado o pagamento de pensão provisória, além da obrigação do agressor de comparecer a programas de recuperação e reeducação e o monitoramento eletrônico. A vítima tem ainda direito à restituição de bens que tenham sido tomados pelo agressor, ao cancelamento de documentos de administração de bens que o agressor tem em nome dela, à garantia de uso exclusivo do imóvel de moradia do casal e à suspensão de procurações que permitam ao agressor tomar decisões ou agir em seu nome. Além disso, a justiça pode determinar que o agressor faça um depósito judicial para garantir o pagamento de prejuízos materiais causados pela violência e impedir temporariamente que bens que pertencem ao casal sejam vendidos, comprados ou alugados sem autorização judicial. A promotora Adalgisa Aguiar acrescenta que as medidas podem ser solicitadas sem a realização de boletim de ocorrência ou de outros registros.
3: Hoje, a Lei Maria da Penha é clara em dizer que não precisa de boletim de ocorrência, não precisa de inquérito policial, não precisa de ação penal para fazer o pedido de medida protetiva. Ela pode, por exemplo, se direcionar a um advogado, ou à Defensoria Pública, ou ao Ministério Público, e fazer o pedido da medida protetiva, mesmo sem registrar o boletim de ocorrência. Porque, veja bem, aqui é proteção da vítima.
2: Outros locais

0: de denúncias são as delegacias comuns, as delegacias especializadas e a Casa da Mulher Brasileira, presente em 13 municípios das 5 regiões do país e que atende a mulheres em situação de violência, com a prestação de diferentes serviços de apoio. A revogação da medida protetiva não necessariamente anula a ação penal, que segue em tramitação para apurar a responsabilidade do autor pelo crime. Caso o pedido de cancelamento da medida seja feito pela própria vítima, deve ser verificado se ela não está sofrendo algum tipo de ameaça ou pressão para fazer a solicitação. Para denunciar situação de violência contra a mulher, alguns canais são o Disque 190 da Polícia Militar, que deve ser acionado em caso de emergência, ou o Ligue 180, Central de Atendimento à Mulher, para orientação sobre direitos e serviços de proteção. Com produção de Salete Sobreira, da Rádio Nacional no Rio de Janeiro, Carolina Pessoa.
1: Ok, Carolina Pessoa aqui para a Rádio MEC, para a Rádio FRJ também. É isso aí. 4h18 agora, você pode participar com a gente pelo DDD 21, que é o nosso WhatsApp, 997100537, 997100537. Vem aqui para fazer a sua e a nossa programação musical e começarmos muito bem mais uma semana. Vamos lá curtir de montão agora, Ivete Sangalo e Agnes Nunes.

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nasce uma moça, destaque-se com seus dotes e seus dons. Inspiram parte dos compositores na arte das palavras e dos sons. Tal como Madeleine de Jacques Brel, ou como Madalena de Martinho.

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0: Esse é o Lenine, dele do Carlos Genó, todas elas juntas num só ser. Legal. Também Martinália, Mamãe Passou Açúcar em Mim, do Carlos Imperial, e Ivete Sangalo com Agnes Nunes. Tudo Vai Dar Certo, da Ivete, do Samir Trindade, do Radamés Venâncio e do Gigi Cerqueira. Agora 4h31, Zélia Duncan também está com a gente.
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2: Alô, ouvintes, aqui quem fala é Zélia Duncan e essa é minha música nova, Pontes no Ar, que você ouve aqui na Rádio MEC com o Thiago no Armazém Cultural.

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Obrigada pela audiência.

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Rádio MEC Música, Educação e Cultura, Celso Fonseca, Você Não Sacou Dele e do Ronaldo Bastos. Fátima Guedes, Artigo de Luxo, do Sérgio Santos e do Paulo César Pinheiro. Só música boa por aqui. É, que bom ter a sua audiência sempre com a gente. E ainda a música nova da Zélia Duncan, que também deu aqui o ar da graça, mandou um recadinho pra gente. Mó barato. 4h45 agora, tem pedido musical de Evaldo Marques de Vila Isabel, também sempre marcando presença aqui no Armazém Cultural. Quer ouvir hoje? Clara Nunes e Martinho da Vila e Peixe com Coco. Vamos lá.

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0: Andréa Ferrer, Corsário, de João Bosco, Aldir Blanc, Caetano Veloso, Dele Queixa. É só música boa por aqui ainda. Clara Nunes com Martinho da Vila, Peixe com Coco. É legal, de autoria do Monarco, para você, Evaldo Marques de Vila Isabel. Boa semana, Evaldo. Obrigado pela audiência. Agora 4h55.
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0: É, toda segunda-feira tem Ed Plaque, MPB, samba e futebol sempre unidos. Mais uma rodada do Campeonato Brasileiro, mas o que tirou o foco dessa 25ª rodada foi uma operação policial na minha gente que pegou todo mundo de surpresa na manhã de hoje, envolvendo o jogador David, o DVD, atacante do Vasco da Gama, que inclusive fez gol no sábado na vitória sobre o Cruzeiro. E quem tem mais informações para a gente é a Cristiane Ribeiro.
2: Empresários e atletas profissionais são alvo de uma operação conjunta das polícias civis do Rio de Janeiro e do Espírito Santo, desencadeada nesta segunda-feira por suspeita de envolvimento com uma organização criminosa investigada por tráfico de drogas, armas e lavagem de dinheiro. Cerca de 100 policiais civis participam da Operação A Tropa para cumprir 4 mandados de prisão temporária e 15 mandados de busca e apreensão no Rio de Janeiro, Espírito Santo, Goiás e no Distrito Federal. No Rio de Janeiro, os agentes saíram para cumprir 3 mandados de busca e apreensão. Entre os endereços estavam a casa do jogador David Correia, do Vasco da Gama, e o centro de treinamento do clube. O jogador teve 2 computadores e 1 celular apreendidos. Em nota, o Vasco disse que está colaborando com as autoridades e que aguarda o resultado das investigações. Os policiais também cumpriram mandados de busca e apreensão contra o atleta Rainer, do Vila Nova Futebol Clube. A ação ocorreu na residência do jogador e nas dependências do centro de treinamento Vila do Tigre, em Goiás. O clube se colocou à disposição das autoridades e da justiça para o esclarecimento de todos os fatos. Em nota, ressaltou que respeita integralmente o devido processo legal, o contraditório e a ampla defesa. De acordo com a Polícia Civil do Espírito Santo, as investigações apontaram que o grupo tem ramificações em vários estados e, por isso, busca reunir elementos que contribuam para o esclarecimento dos delitos e a desarticulação da estrutura.

0: estrutura criminosa. No Rio de Janeiro, Cristiane Ribeiro.
1: Ok, obrigado, Cristiane Ribeiro, pelas informações. Se chegar até a conclusão de que dessa acusação, se não houver mais recurso, então tem que ser mesmo punido o jogador Davis, né? Ele que vinha oscilando entre bons e maus momentos no Vasco, chegou a fazer o terceiro gol no fim de semana contra o Cruzeiro. Né? O Vasco venceu pelo placar de 3-1 pela 25ª rodada do Campeonato Brasileiro em casa, em São Januário. Chegou a abrir 3-0 e o terceiro gol foi do David, que entrou na segunda etapa. Um bonito gol de cabeça. Inclusive, o Vasco venceu esse jogo pelo Brasileirão. E logo nessa segunda-feira, logo semana decisiva para o time de São Januário, tem quartas de final da Copa do Brasil. O Vasco é o único time do Rio na competição. O jogo da volta contra o Vitória, quarta-feira, 9:30 da noite, lá no Barradão, em Salvador. Estoura uma bomba dessa. E aí, realmente, querendo ou não, acaba mexendo com o psicológico do time. E o curioso é que o diretor de futebol português, Admar Lopes, disse que o David segue à disposição do clube para, quem sabe, até mesmo enfrentar o Vitória na próxima quarta-feira, 9:30, pela Copa do Brasil. Bom, Campeonato Brasileiro, 25ª rodada, Fluminense jogou no domingo, às 11 da manhã, chegou a virar o jogo contra o Atlético Paranaense fora de casa, né, para 2-1, o Atlético foi lá e empatou, e depois estava 2-2 o jogo, o Atlético fez 1-0, o Fluminense empatou, o Atlético fez o segundo gol, o Fluminense empatou de novo, virou para 3-2 e nos acréscimos quase o Atlético foi lá e empatou o jogo 3-3 na Arena da Baixada. Ficou assim o Fluminense com esse empate. É o quarto colocado com 42 pontos. O Vasco, com a vitória de sábado contra o Cruzeiro, conseguiu enfim sair da zona do rebaixamento, pelo menos no sábado à noite, mas voltou ontem. É o 17º colocado com 25, mas estava na penúltima posição. Já foi. Conseguiu respirar um pouquinho para, quem sabe, sair na próxima rodada. E o destaque do fim de semana esportivo do brasileiro foi o clássico do Maracanã. Flamengo impiedoso, 3-0 sobre o Botafogo, não deu para o Fogão. Flamengo foi bem, mas bem superior. Gol do Samuel Lino, fez 2, inclusive. E o Carrascal fez o terceiro gol, não deu para o Fogão não, hein? Botafogo na tabela de classificação é o 12º com 30 pontos e o Flamengo encurtou a distância para o Palmeiras, que é o líder, 52. Palmeiras empatou ontem com o Mirassol fora de casa. Dá para considerar que foi um tropeço, porque o Mirassol é o 16º colocado, Palmeiras segue líder, mas viu a vantagem diminuir um pouquinho para o Flamengo, agora de 4 pontos. Palmeiras tem 52, Flamengo tem 48 e agora diminuiu essa vantagem. E o Flamengo tem um jogo a menos, inclusive, 24 jogos e o Palmeiras 25. Rapidinho, o Messi anunciou a aposentadoria, pelo menos, da seleção argentina. Já tinha sido campeão em algumas edições também da Copa América, campeão do mundo em 2022 e vice-campeão mundial também na Copa do Mundo desse ano. Anunciou que não vai mais jogar pela seleção da Argentina, mas segue lá na Liga Norte-Americana. Vamos ouvir o hino do Flamengo agora, que foi o time que mandou bem demais, venceu o clássico no fim de semana e segue aí com a corda toda também na Libertadores da América. Quarta-feira tem mais o Ed Placa com o Vasco também na Copa do Brasil.

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10: De volta para fazer o Armazém Cultural com você nessa segunda-feira. Semana tá só começando. Vambora, coragem, hein? Vamos lá, aproveitar mais uma semana, agradecer e também em busca dos objetivos. É isso aí, minha gente. O Armazém Cultural também tá no ar pela Rádio UFRJ em 88,9 FM. Muito obrigado pela sua audiência. Daqui a pouquinho tem a música do dia. Tem também muita informação, a sua participação. Bate-papo com o Ronaldo Corrêa, aniversariante, eterno Golden Boys, e agora Alceu Valença.

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0: Legal, esse foi o do Outro Eu aqui no Armazém Cultural, do Mike Túlio, nós dois. Tereza Cristina, meu guri do Chico Buarque, e ao seu Valença dele, Embolada do Tempo. Agora 5h16.
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0: Eleições 2026, a matéria especial é sua, Sayonara Moreno.
2: Diferente do que muitos acreditam, quem ocupa a presidência da República não decide tudo em uma simples canetada. Essa é justamente a ideia do nosso sistema democrático. Nenhum poder é absoluto, por isso, são três que se complementam. O presidente é, na verdade, um grande gestor das contas do país e quem propõe ao Congresso como distribuir o dinheiro. Mas, como não decide nada sozinho, o dinheiro só é liberado depois que os deputados e senadores aprovam esse orçamento ou alteram a proposta presidencial. E é exatamente o que explica o doutor em ciência política pela UNB, a Universidade de Brasília, Robson Carvalho, ao dizer que o presidente não é soberano, é preciso muito diálogo.
3: Se o Poder Executivo envia uma proposta para o Congresso e essa proposta é derrubada, ele ainda pode recorrer ao Judiciário. Se o Congresso Nacional aprova uma lei que, de repente, causa um prejuízo ao governo, está fora do planejamento, o Presidente da República pode vetar, mas o Congresso Nacional pode derrubar o veto do presidente. Então, o presidente da República não tem um poder soberano. Ele não está acima de todos nem dos outros poderes. É necessário muita articulação, muito diálogo, muita negociação para que um presidente de um país consiga governar.
2: Em situações emergenciais, o presidente pode assinar uma medida provisória que vale na hora, mas precisa depois que o Congresso aprove para virar lei definitiva. O presidente também assina decretos, que servem para orientar ou detalhar melhor as leis que os parlamentares já votaram. O especialista Robson Carvalho chama a atenção para uma medida recente na história do país, que acaba dando mais freio ainda ao papel do presidente, seja ele quem for. As emendas impositivas, aprovadas em 2015 pelo Congresso Nacional.
3: Passou a ser obrigatório que esse dinheiro do orçamento seja destinado aos parlamentares para que eles empreguem esse dinheiro como querem. Como as emendas parlamentares não são executadas de acordo com o que o executivo deseja, o poder legislativo acaba tirando esse dinheiro do poder executivo, de várias políticas públicas necessárias e importantes, para, às vezes, promover uma festa no município. É, e várias outras coisas que às vezes não priorizam a real necessidade, mas olham mais para o lado político-eleitoral.
2: Dentro desse contexto, o cientista político cita outro ponto que ele considera ainda mais delicado: o volume dessas emendas parlamentares.
3: O maior problema aqui é o volume de dinheiro muito grande que os deputados e senadores tiram do poder executivo para indicar como emenda parlamentar. E isso prejudica a execução das políticas públicas pelo executivo e fortalece os parlamentares. E os parlamentares ficam de tal modo independentes que acabam exercendo muitas vezes mais poder do que o presidente da República. Então, como se estivesse vivendo um parlamentarismo onde o parlamentar tem um poder muito forte.
2: Na prática, o presidente representa o governo com a aplicação de políticas públicas e o Estado. É ele quem viaja para encontros diplomáticos ou representa o país no exterior, por exemplo. Com isso, é o seguinte: o presidente define onde investir e sobre os serviços públicos, mas muitas vezes a decisão final pode ser do legislativo ou até do judiciário. Da Rádio Nacional em Brasília, Sayonara Moreno.
0: Obrigado, Sayonara, de Brasília para o Rio de Janeiro, para já os MEC e o FRJ, 5h20 agora. Vamos lá, boa segunda-feira. Olha aí, o Haroldo Melodia, para quem está com saudade de Samba Enredo, União da Ilha, 1977.

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0: Legal, pai e filho Moraes Moreira, com Davi Moraes da dupla Nossa Parceria. Seu Jorge, quem não quer sou eu, do Adriano Trindade, do Seu Jorge, do Gabriel Moura e ainda o Haroldo Melodia, com o Samba da Ilha de 77, do Ademar Vinhage, do Aurinho da Ilha, da Ione Nascimento e do Valdir da Vala. Agora 5h32.
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É hora e vez da música do dia. E na história da música no Brasil e no mundo, são muitos, incontáveis, os casos de obras compostas em homenagem a terceiros, sejam eles figuras públicas ou entes queridos dos respectivos compositores. Mas poucos, para não dizer raros, são os autores que, em suas composições, conseguem subir um degrau acima, chegando ao ponto de traduzir naquilo que não tem palavras a melodia

toda a descrição daqueles a quem desejam homenagear. E tal qualidade, dessas que confere ao músico o título de mestre da composição, podemos certamente atribuir a ele, Moacir Santos, nosso grande maestro, cujo centenário de nascimento foi completado agora no ano de 2026, em julho deste ano, deu uma pequena prova desse talento ao compor uma joia instrumental dedicada a alguém que simplesmente prestava serviços domésticos em sua casa. Falamos de Sukicha, uma faixa pertencente ao álbum Saudade, lançado em 1974 pela gravadora norte-americana Blue Note. Sukicha tem como inspiração a amizade e o afeto de Moacir por uma jovem sul-coreana de mesmo nome, chamada Sukicha, que trabalhou em sua casa em Pasadena, na Califórnia, durante parte daquele período em que residiu nos Estados Unidos. E após se mudar para a Califórnia, no final dos anos 60, ele construiu uma relação muito próxima de carinho, gratidão e respeito com a jovem, como era característico de sua poética musical. O maestro costumava homenagear as pessoas no convívio diário, transformando afeto e sentimentos em temas instrumentais. Então Sukicha entrelaça a sofisticação harmônica do jazz com a matriz afro-brasileira e as polirritmias sutis que marcam a identidade de Moacir. E por sua vez, a linha melódica reflete o temperamento doce e delicado da homenageada, traduzindo em notas a empatia e a convivência familiar em seu lar californiano. Gravada com a participação de músicos de peso da cena jazzística de Los Angeles, essa faixa utiliza os característicos vocalizes e contrapontos de sopros do nosso maestro para dar um tom lírico e contemplativo à música, que permanece como um dos exemplos mais tocantes de como o maestro transformava vivências comuns e laços interpessoais em arranjos de complexidade e sensibilidade ímpares. Na performance única de Moacir Santos, temos o centenário dele neste ano. Sukicha é a música do dia do Armazém Cultural. Nosso Marcos Leite contou toda essa história pra gente.

0: Composição e performance de Moacir Santos, ouvimos Suksha. É a quinta faixa em plataforma digital, do lado A também em vinil do álbum chamado Saudade, de 1974, lançado pela gravadora norte-americana Blue Note. O projeto fonográfico teve produção artística de Duke Pearson, produção executiva de George Butler, direção de arte a cargo de Bob Catt, fotografia de Sally Hansen e arranjos, é claro, a cargo do próprio Moacir Santos. Fica a nossa dica, fica a dica do Marcos Leite e relembramos sempre que 2026 é o ano de Moacir Santos aqui na Música do Dia, o centenário dele, comemorado agora há pouco no dia 26 de julho. Beleza, bom demais. A Música do Dia tem roteiro, curadoria e produção do aniversariante do dia, nosso Marcos Leite. Valeu. Vietinha, entrevista 5h40 no Rio de Janeiro.
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0: Ronaldo Correia, dos Golden Boys, agora também em carreira solo, aniversariante do dia. Nosso grande Ronaldo Correia, bem-vindo.
2: Puxa, é uma honra e um prazer enorme estar aqui com vocês.
3: Olha, e o que eu falei aqui? Essa canção é da década de 1960. Alguém na Multidão, não é isso? Na versão do Rossini Pinto. E você estava cantarolando aqui fora do ar. Você vê, até hoje mexe com a sua emoção, com a sua memória afetiva. Se mexe com a nossa, hein? Com a sua, passa um filme na cabeça, é isso?
2: Tenho muito tempo de lidar assim, né, com músicas novas e tal. E agora a gente acaba ouvindo alguma coisa bem de antigamente, né? Aí a gente não resiste.

0: Nos falamos tem mais ou menos 2 anos e naquela ocasião os Golden Boys, a banda, iria completar 65 anos de história, de fundação. Quem veio aqui também certa vez bater papo com a gente foi o Liebert.
1: Ah, o Liebert.
0: Seus contemporâneos também dos The Fevers.
1: É, nós éramos, sempre fomos amigos desde o começo das carreiras, né? Tanto nossas, das nossas carreiras, como deles também. Então a gente curtia as carreiras deles e eles curtiam as nossas carreiras também.
0: The Fevers começou em Piedade, não é isso? Zona Norte do Rio de Janeiro.
1: É.
0: Renato e seus Blue Caps também começou naquela região ali. Também,
1: exatamente. Zona Norte. Porque a gente morava mais ou menos perto, né? E tínhamos grupo, então tinha ensaios, tinha tudo. Então éramos todos conhecedores do trabalho, do que estávamos buscando, né? De um grupo para o outro e do outro para um. Um negócio impressionante.
0: E eles eram do bairro da Piedade, só que vocês vieram de casa, literalmente, da mesma família.
1: Esses irmãos.
0: Nascido e criado onde? Onde que surgiu toda essa história, a inspiração para a família dos Golden Boys, para a família do Trio Esperança também? Quem foi o patriarca ou a matriarca de tudo isso que incentivou vocês, hein?
1: A gente brincava, né? A gente brincava de artista, sabe? De cantor, de tudo, né? E foi dessa maneira que a gente fez já em casa, né? Em casa, ainda em casa.
0: Vocês moravam onde na época?
1: No começo a gente morava em Botafogo. A gente era criancinha. Mas aí depois a gente acabou morando na Zona Norte, né? Aí fomos para a Zona Norte e ficamos morando ali durante um bocado de tempo. Quer dizer, morando, mas viajando pelo Brasil todo e até por fora do Brasil, para fora do Brasil.
0: Então, quer dizer, o movimento da Jovem Guarda, ele tem a Zona Norte como um pilar muito interessante, né?
1: Sem dúvida.
0: Vocês, né? Como eu falei, Renato, seus Blue Caps, The Fevers, tudo ali na região da Zona Norte.
1: É verdade.
0: 67 anos dos Golden Boys?
1: Quantos
0: anos exatamente, hein? 67 anos. 67 anos.
1: Hein? 67, né?
0: Confirmou a Malu. Agora carreira solo, né? Agora chegou.
1: Pois é.
0: E essas. Quer dizer, não precisa nem perguntar se é fácil seguir a carreira solo com tanto tempo de estrada que você tem. Mas não dá aquele friozinho na barriga? Tem um desafio que você considera que é um desafio que ultrapassa ali uma barreira de um facilitador para você que sempre viveu na música popular brasileira? Dá friozinho na barriga seguir carreira solo?
1: Sempre dá, sim. A gente tem um pouco de preocupação porque sempre, quer dizer, na maioria das vezes nós fazemos em grupo, né? Assim, nós, irmãos, e no caso, assim, bom, as pessoas que tinham o mesmo objetivo que a gente tinha, né? A gente era amigo, um grupo do outro, assim. Ninguém queria fazer nada contra ninguém, entendeu? Pelo contrário, no nosso caso, nós queríamos ser amigos daqueles que também estavam concorrendo e buscando uma posição boa, né? E foi o que a gente ficou tentando fazer durante um período, o período inteiro, até hoje. Até hoje eu, por exemplo, né, continuo preocupado em mostrar para as pessoas as coisas dos Golden Boys, na verdade.
2: Essa música

0: Viva Ronaldo Correa, eterno Golden Boys, agora em carreira solo, aniversariante do dia, comemora hoje 84 anos. Que maravilha! 5h52 no Rio.
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0: Previsão para amanhã, terça-feira, olha, guarda-chuva na bolsa, hein, minha gente? Temperatura mínima na casa dos 21 graus, a máxima em elevação. Deve chegar aos 30 graus nessa terça-feira, mas há previsão de pancadas de chuva, principalmente na parte da tarde e na parte da noite, podendo chover de maneira fina, moderada em alguns pontos da cidade. Saiu de casa amanhã, mesmo que sem chuva, coloca o guarda-chuva na bolsa por precaução, tá bom? 5h53 agora. Muito obrigado pela sua audiência. Na produção dele, aniversariante do dia. Marcos Leite, também o Carlos Soca, a sonoplastia do Carlito do Sal. Excelente semana para

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1: Seis horas

Olá, amigos, muito boa noite. Está no ar o Antena MEC, seu programa cultural de fim de tarde. Numa rede formada pelas rádios MEC FM, AM do Rio de Janeiro, Brasília e Belo Horizonte, FM Cultura de Porto Alegre e Educativa FM de Fortaleza. Eu sou o Sidney Ferreira e você encontra aqui o melhor do jazz e do instrumental, além de entrevistas e dicas sobre o que de mais relevante acontece na vida cultural da sua região e de todo o país. Iniciamos ao som de Da Cor do Pecado, música de Bororó, na interpretação de Silvério Pontes e Zé da Velha.

0: Ouvimos Travessia, composição de Milton Nascimento, na performance de Roberto Moraes.
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0: O coreógrafo do icônico grupo Corpo, Rodrigo Pederneiras, tem um convite muito especial para você, ouvinte do Antena MEC no Rio de Janeiro.
2: Olá, eu sou o Rodrigo Pederneiras, coreógrafo do Grupo Corpo. Estou aqui para convidá-los a assistir o nosso espetáculo no Teatro Municipal, em curta temporada, de 2 a 6 de setembro. O programa é Piracema, trabalho que foi feito para comemoração dos 50 anos do Grupo Corpo, e Lecona, que é uma obra que é absolutamente enigmática para nós até hoje. Então, espero por vocês, um grande abraço.
0: Relembrando, as apresentações do Grupo Corpo no Municipal acontecem a partir desta quarta-feira, dia 2 de setembro, até domingo, dia 6. De quarta a sábado, o evento terá início às 8 da noite, no domingo, começa às 5 da tarde. O Teatro Municipal do Rio de Janeiro fica na Praça Floriano, sem número, no centro do Rio. Os ingressos podem ser adquiridos através da plataforma Fever. Você ouve agora Four, composição de Miles Davis na interpretação de Maurício Einhorn.

0: Ouvimos Zambujeira, composição e interpretação de Bernardo Lobo e Pablo Lapiduzas.
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0: 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Até 13 de setembro, intérpretes e compositores poderão enviar músicas inéditas nas categorias música clássica, instrumental e para a infância. 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Você ouve agora Xará, na composição. É composição de Carlos Piau, interpretação também de Carlos Piau.

Vocês estão ouvindo Maria Fumaça, composição de Rafael dos Anjos, na interpretação do grupo Galinha Caipira Completa. A seguir, que eu nos ouvo em Brasília, terá as dicas e informações culturais locais com Pedro Pontes, enquanto eu sigo com as demais regiões após um breve intervalo. Até já!

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0: Já está disponível nas plataformas de música o novo álbum do compositor e pianista Nicolas Abdo, feito em parceria com os violões do Duo Maia, formado pelos irmãos Rafael e Tadeu. Origins traz 4 peças, entre composições autorais de Abdo e outras de repertório clássico em arranjos para 2 violões. Quem nos traz mais detalhes a respeito desse projeto é o violonista do Duo Maia, Rafael Maia. Olá, Rafael, boa noite. Prazer recebê-lo aqui no Antena MEC.
1: Boa noite, Sidney. Mais uma vez é um prazer estar aqui com vocês. E vocês trazem muita sorte para todos os trabalhos que nós participamos.
0: Opa.
1: E é uma alegria estar aqui com vocês.
0: Somos pé quente.
1: Muito.
0: Rafael, como é que aconteceu esse encontro entre o Duo Maia e Nicolas Abdo?
1: Então, isso foi uma coisa um pouco inusitada. Eu desacredito muito desses modelos digitais, tá? Apesar de fazer parte das plataformas, estar em todas as plataformas, Spotify, YouTube, Instagram... Eu tenho uma vertente a desacreditar um pouco disso, mas esse

0: trabalho, ele foi literalmente criado através das mídias digitais. Então, assim, ele descredibiliza totalmente a minha fala. Porque nós nos encontramos em um ambiente virtual, né? O Nicolas achou o nosso Instagram a partir do momento que ele estava buscando pessoas para gravar esse disco. Passaram o nosso contato para ele e foi através do Instagram que ele conheceu o nosso trabalho e nós desenvolvemos ali, começamos a desenvolver essa parte mais profissional de trabalharmos juntos e desenvolvermos esse álbum, né?
1: Sim.
0: Então a minha fala ela cai por terra a partir desse momento.
1: É, e é uma coisa que tem acontecido cada vez mais entre os músicos, não é, Rafael? Tenho observado isso, conversando com os músicos, que esses encontros virtuais têm acontecido. E é uma coisa que a tecnologia trouxe de bom, não é? Encontros que, de certa forma, seriam até quase impossíveis em alguns momentos, se tornam possíveis, né? É, no universo musical. Agora, eu queria que você nos falasse, Rafael, do repertório que vocês prepararam para esse álbum.
0: Ah, isso é uma coisa que me chamou muita atenção, né? Primeiramente por parte das composições do Nicolas, né? Porque a ideia desse álbum é registrar parte da composição dele para duo de violões, que ainda não havia sido gravada, né? De forma como ele gostaria, enfim, nessa forma de áudio, né? E ele propôs que nós gravássemos essa suíte Origins, enfim, com quatro movimentos. Uma música chamada A Esmo também, que faz parte, eu acho que uma das primeiras composições dele para duo, se eu não me engano. E mais dois arranjos, que aí entra a parte mais surpreendente do disco, né? Porque até aí nós estávamos falando de um compositor, né? Contemporâneo, vivo, atuante no mercado, coisa que eu acho que é super importante nós frisarmos isso, porque muitas pessoas acham que a música clássica ela simplesmente existiu com alguns compositores e a partir daí do falecimento desses compositores parece que a coisa não existe mais. Pelo contrário, nós
1: Pelo
0: temos excelentes
1: contrário.
0: compositores, né, que às vezes não têm a visibilidade que deveriam ter em vida. É, eu
1: Verdade.
0: acho que esse é um ponto a se frisar. E as composições do Nicolas trabalham com essa coisa do ambiente contemporâneo, mas também voltando a algumas tradições, a formas tradicionais, né, formas clássicas, vamos pensar dessa forma. E eu acho que ele retrata muitas paisagens. Eu acho que poderia ser uma música que facilmente seria assimilada, por exemplo, pelo cinema. Poderia ser trilha sonora. Então, eu acho que essa parte da Origins, né, com quatro movimentos e do A Esmo reflete um pouco dessa personalidade do Nicolas enquanto compositor. E no segundo momento do disco, o Nicolas criou arranjos, né, de compositores consagrados, né? Ele cria e consagrados e não frequentemente visitados ao violão, vamos pensar dessa forma. Porque quando a gente pensa em Rachmaninoff ou Mendelssohn propriamente, eles não escreveram, né, para guitarra romântica, enfim, nem existia violão. E o Nicolas desenvolve dois arranjos, né? Ele desenvolve um arranjo em cima de uma peça chamada Albumblatt do Mendelssohn, que na verdade é uma forma musical, né? Eu também fui pesquisar sobre isso depois de pegar os arranjos. E Albumblatt seria alguma coisa, uma música mais singela, trazendo ali uns sentimentos de melancolia, enfim, é uma forma de composição. Então ele faz o Albumblatt em Mi menor, que ele desenvolve um arranjo para dois violões, e em sequência ele desenvolve um arranjo de uma das dos momentos musicais de Rachmaninoff, é o momentos musicais número 3. E nesse momentos musicais número 3, ele cria, o Nicolas, dentro do arranjo, ele cria um apêndice, ele faz uma cadência no final, como se fosse basicamente uma variação. Então, ele dentro do arranjo, ele também dá a pitadinha dele ali enquanto compositor. Eu acho que ficou bem curioso, ficou muito legal de se ouvir. E
1: Bacana.
0: fica o convite para quem puder ouvir, acho que vocês vão gostar.
1: Como se fosse uma fantasia sobre, né?
0: Exatamente, ele faz uma variação sobre o tema principal, né, que é um tema bem melancólico, uma melodia muito muito bonita, apesar de triste, com motivos simples, né? E o Nicolas desenvolve nesse final, você tratou como uma fantasia, né? Ele pega o mesmo número de compassos e desenvolve como se fosse uma dança.
1: Sim.
0: Nesse final, desse Momentos Musicais número 3 de Rachmaninoff.
1: Eu quero agradecer muito ao Rafael, que faz parte do Duo Maia, não é? Pela sua participação aqui. Um grande abraço ao seu irmão, viu? Já os recebemos aqui na Rádio MEC, foi um prazer recebê-los. E sucesso para vocês sempre, viu, Rafael?
0: Sidney, mais uma vez, obrigado por esse canal, por essa oportunidade. Eu sempre gosto de falar sobre isso, porque a Rádio MEC faz parte da nossa vida, que eu digo minha e do meu irmão, porque nós somos ouvintes da Rádio MEC desde a adolescência, então passamos madrugadas e madrugadas ouvindo a programação de vocês, e a diferença que a Rádio MEC faz na vida e na formação do público, na formação de plateia, na formação de músicos, ela é extremamente essencial para o Brasil. Então, obrigado a vocês da Rádio MEC por fazerem esse trabalho maravilhoso e nos receberem sempre de braços abertos aqui, prontos a nos ouvir. Tá? Um prazer estar falando com vocês.
1: Maravilha, é nossa missão. Obrigado, Rafael. Um grande abraço, viu?
0: Obrigado você, Sidney. Uma boa noite.
1: Boa noite. Nós acabamos de conversar com o violonista Rafael Maia sobre o álbum Origins, uma parceria do Duo Maia com o compositor e pianista Nicolas Abdou, que já está disponível para sua audição nas plataformas digitais de música. E não deixe de acompanhar o Duo Maia nas redes sociais e no seu canal no YouTube, @DuoMaiaGuitar.
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1: Em Porto Alegre, nesta quarta-feira, dia 2 de setembro, o Teatro Oficina Olga Reverbel será palco do musical Évora. Uma das mais representativas páginas da produção de Gaetano Donizetti, figura central do bel canto italiano e um dos mais importantes compositores operísticos do século XIX. No programa, árias e duetos executados pela soprano Elisa Machado, pelo tenor Felipe Bertol e pelo pianista Patrick Menuzzi. Com entrada franca, o espetáculo terá início ao 12h30 e o Teatro Oficina Olga Reverbel fica na Praça Marechal Deodoro, sem número, no Centro Histórico de Porto Alegre.
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Você está ouvindo Segura e Sai, composição e interpretação de Antônio Valdetaro. Este bloco de dicas e informações culturais termina aqui. Em instantes, voltaremos a ficar em rede no Antena MEC.

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1: Muito bem, eu sou o Sidney Ferreira e voltamos em rede com o Antena MEC. Continuando com o melhor do jazz e do instrumental, você ouve Carta, composição e performance de Gustavo Carvalho.

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1: Eu aproveito para agradecer a você que nos acompanha pela Rádio MEC no Rio de Janeiro, Brasília e Belo Horizonte, bem como pela FM Cultura de Porto Alegre e pela Educativa FM de Fortaleza. E também a você que nos ouve no aplicativo Rádios EBC ou ainda pelo site radios.ebc.com.br. Muito bom mesmo poder contar com sua companhia aqui na Antena MEC, viu? Em Belo Horizonte, a Orquestra Sinfônica de Minas Gerais apresenta nesta quarta-feira, dia 2 de setembro, no Palácio das Artes, um concerto que celebra a tradição sinfônica e destaca importantes diálogos entre a música europeia e a produção brasileira. Sob regência do maestro Roberto Duarte, reconhecido por sua atuação na valorização do repertório nacional, a orquestra executará obras de Mozart, Villa-Lobos, José de Deus Castro Lobo e Hernani Aguiar. O concerto começa às 8 da noite e o Palácio das Artes fica na Avenida Afonso Pena, 1537, no centro de Belo Horizonte. Os ingressos estão disponíveis pela plataforma Simpla. O Antena MEC fica por aqui, mas você já está convidado para o nosso próximo encontro nesta terça-feira, às 18h. Eu sou o Sidney Ferreira e o Antena MEC é uma realização da Rádio MEC. Terminamos ao som de Água de Beber, composição de Tom Jobim e Vinícius de Moraes, na interpretação do Duo Fel, Carlos Malta e Robertinho Silva. Agradeço por sua companhia, continue conosco, uma boa noite e uma excelente semana para você.

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11: Brasília, 19 horas.
12: Está no ar a Voz do Brasil. As notícias do governo federal que movimentaram o país no dia de hoje.
13: Olá, boa noite.
11: Boa noite para você que nos acompanha em todo o país.
13: Segunda-feira, 31 de agosto de 2026.
11: Vamos aos destaques do dia.
13: Salário mínimo de R$ 1.741 para 2027.
11: Crescimento acima da inflação.
13: É o que propõe o projeto de lei orçamentária que será encaminhado ao Congresso Nacional. Graziele Bezerra.
14: A proposta prevê um superávit de R$ 18,6 bilhões.
11: Nova regra de comercialização de ingressos para eventos quer evitar compra massiva por meios automatizados.
13: E eventos com mais de 1.000 pessoas devem distribuir água gratuita ou oferecer bebedouros. Ana Gabriela Salles.
15: Eventos com mais de 1.000 pessoas em locais abertos ou fechados devem permitir a entrada de garrafas de água próprias dos participantes ou oferecer água de fácil acesso.
11: Política Nacional de Biometria para aeroportos, portos e hidrovias.
13: Medida padroniza procedimentos para aumentar segurança e agilizar embarques. Gabriela Noronha.
16: A proposta prevê a ampliação do fluxo digital de identificação de passageiros em aeroportos, portos, instalações portuárias e hidrovias.
13: E hoje, na apresentação da Voz do Brasil, Luciana Vasconcelos e Luciano Seixas.
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13: O governo federal apresentou hoje ao Congresso a proposta de orçamento para 2027.
11: A previsão para 2027 é de saldo positivo de mais de R$ 18 bilhões nas contas públicas.
13: A proposta também estima o salário mínimo em R$ 1.741 no ano que vem.
11: Quem acompanhou e está ao vivo conosco é a repórter Graziele Bezerra. Olá, Graziele, boa noite.
14: Oi, Luciano, boa noite para você, boa noite para a Luciana e para o ouvinte da Voz do Brasil. Pois é, o projeto de lei orçamentária piloto que prevê as receitas e fixa também as despesas do governo para o ano seguinte foi enviado hoje ao Congresso Nacional. É ele que detalha onde e também quanto, né, o governo vai poder gastar os recursos públicos. O documento aponta que o orçamento total previsto para 2027 é de R$ 7,4 bilhões e prevê um superávit de 18 bilhões de reais nas contas públicas para o ano que vem. o que indicaria arrecadação superior aos gastos do governo. O ministro do Planejamento e Orçamento, Bruno Moretti, explica os motivos que apontam para um cumprimento deste valor.
0: Primeiro, um peso um pouco menor das despesas obrigatórias, que nos dá mais instrumentos de manejo do orçamento público. Segundo, nós não estamos prevendo nenhum tipo de receita que dependa de aprovação do Congresso, porque, né, em outros exercícios nós encaminhamos o PELOA e junto a ele outras medidas de arrecadação, e aqui nós não contamos com nenhuma medida nova, ao contrário.
14: São previstos no documento 272 bilhões de reais para a saúde, 141 bilhões de reais para a educação e 133 bilhões para investimentos. O projeto de lei orçamentária prevê ajuste de R$ 1.741 no valor do salário mínimo para 2026, o que representa aí uma alta de R$ 120 ou 7,4% em relação aos R$ 1.621 atuais e um ganho real.

0: real aí de 2,3% em relação à inflação. O documento também projetou alta de 2,46% para o produto interno bruto, o PIB, do ano que vem, que é a soma de todas as riquezas produzidas no país. Eu volto com vocês aí no estúdio.
1: Obrigada, Graziele Bezerra, pelas informações ao vivo aqui na Voz do Brasil.
2: Um novo passo nas negociações entre Brasil e Estados Unidos sobre as novas tarifas aplicadas ao nosso país.
1: Na tarde de hoje, os ministros Mauro Vieira, das Relações Exteriores, e Márcio Elias Rosa, do Desenvolvimento, Indústria, Comércio e Serviços, se reuniram de modo virtual com o representante de comércio dos Estados Unidos, Jamison Greer.
3: De acordo com nota divulgada após o encontro, o Brasil reafirmou que está aberto ao diálogo, mas voltou a criticar as tarifas impostas pelos Estados Unidos. Segundo o governo brasileiro, as medidas são unilaterais e não estão de acordo com as regras do comércio internacional. As taxas adicionais estão em vigor desde o dia 22 de julho. O ministro do Desenvolvimento, Indústria, Comércio e Serviços, Márcio Elias Rosa, destacou a importância da negociação.
4: Nada do que possa causar dano aos interesses econômicos do país ou ao interesse do Brasil, nós vamos negociar, vamos colocar na mesa.
3: Os dois países concordaram em realizar novas reuniões técnicas nas próximas semanas e depois um novo encontro em nível ministerial para avaliar os avanços das negociações. O governo brasileiro afirma que continuará buscando um acordo equilibrado e mutuamente benéfico com os Estados Unidos, com respeito ao diálogo e à soberania nacional. Reportagem Raquel Mariano.
2: A venda de ingressos para shows e eventos vai passar por mudanças. Um novo decreto protege o consumidor do chamado cambismo digital.
1: E um outro decreto define regras para a distribuição de água em eventos culturais.
5: O novo decreto sobre a comercialização de ingressos para eventos foi resultado de denúncias de consumidores sobre a dificuldade de acesso a ingressos nas plataformas de venda oficiais. Isso porque uma prática chamada cambismo digital costuma fazer compras em massa dos ingressos disponibilizados e revender a preços mais caros, o que, de acordo com a Secretaria Nacional de Defesa do Consumidor, é uma prática abusiva. Agora, os vendedores e revendedores devem obedecer a regras que garantam a transparência. É o que explica o secretário da Senacom, Ricardo Morishita.
6: A primeira coisa, aquele que vende, que é aquele comercializador primário, ele tem que tomar cuidado. Ele tem que evitar que esses robôs, que esses programas tirem a oportunidade dos consumidores. A outra coisa, quando a gente olha para aquele que está revendendo, que a gente chama do intermediador secundário, é aquele que compra de quem não vai no show. Ele precisa dizer que ele não é a bilheteria oficial, que às vezes o consumidor se confunde e ele precisa fazer um alerta.
5: Outra regra prevista no decreto de comercialização de ingressos determina que haja clareza da destinação das taxas cobradas pelas plataformas. Os preços e taxas adicionais devem ser informados de forma visível em todas as etapas da compra no site. E uma novidade é o direito de arrependimento pela compra e de transferência do ingresso comprado para outro titular de forma gratuita. A advogada e representante dos consumidores em Minas Gerais, Luciana Ateniense, espera que as mudanças melhorem o acesso aos eventos.
7: Este decreto em relação ao evento realmente busca ajudar e ter acesso a todos vocês, fãs e nós, consumidores, que queremos apenas usufruir uma bela diversão, uma merecida diversão, que infelizmente o computador deixa a gente longe deste acesso. Nós temos direito também a transferir aquele meu ingresso para quem eu quiser.
5: Outro decreto, assinado nesta segunda-feira, amplia e torna permanente a obrigatoriedade de oferecer água potável aos participantes de shows e eventos. A morte da jovem Ana Clara Benevides Machado, num show da cantora Taylor Swift no Brasil em 2023, por desidratação, trouxe à tona a necessidade de uma legislação específica, que virou portaria naquele ano e agora vira lei. Eventos com mais de 1.000 pessoas, sejam festivais, congressos, feiras ou shows, por exemplo, em locais abertos ou fechados, devem permitir a entrada de garrafas de água próprias dos participantes.

0: participantes ou oferecer água de fácil acesso. O secretário Ricardo Morichita detalha a medida.
1: Todas as pessoas têm direito a entrar com a sua garrafinha de água. E para eventos acima de 1.000 pessoas, duas possibilidades. Coloca bebedor para as pessoas beberem água ou distribua água. E se o preço for abusivo, a gente vai atrás.
0: As multas para empresas que descumprirem a lei podem chegar a 14 milhões de reais, de acordo com a Senacom. Reportagem Ana Gabriela Salles.
2: O Brasil vai adotar a biometria como sistema padrão de identificação em aeroportos, portos e hidrovias.
3: A utilização do modelo é voltada para o aumento da segurança e maior fluidez nos terminais.
2: A atual identificação manual será substituída em etapas.
4: Uma nova política estabelece diretrizes nacionais para a expansão do uso de biometria nos processos de embarque em terminais brasileiros. Segundo o ministro de Portos e Aeroportos, Tomé Franca, a proposta prevê a ampliação do fluxo digital de identificação de passageiros em aeroportos, portos, instalações portuárias e hidrovias.
5: A pessoa passa a ser a sua própria identificação. A partir de uma validação segura de identidade, a biometria poderá permitir que diferentes etapas da jornada sejam realizadas de maneira integrada. Uma viagem com menos necessidade de contato físico com documentos, equipamentos ou atendentes.
4: A implementação será realizada por etapas e terá acompanhamento de um comitê técnico interinstitucional de identificação biométrica. O grupo reúne representantes do Ministério de Portos e Aeroportos, da Agência Nacional de Aviação Civil, da Agência Nacional de Transportes Aquaviários e de entidades dos setores aéreo, portuário e aquaviário. Entre as atribuições do comitê estão acompanhar a execução da política, propor aperfeiçoamentos e elaborar um plano de implementação para cada modal com o cronograma das ações. O plano deverá ser publicado em até 90 dias. De acordo com Thiago Feierstein, presidente da ANAC, as novas diretrizes levam a experiência a padrões internacionais.
6: O primeiro passo para que o Brasil entre numa tendência internacional. O embarque biométrico, o embarque facial é uma coisa que eleva muito o padrão do Brasil internacionalmente.
4: De acordo com o documento, todo o tratamento das informações seguirá rigorosamente as diretrizes da Lei Geral de Proteção de Dados. Para a Regina Alencar, diretora da Polícia Administrativa Substituta do Departamento da Polícia Federal, o uso da tecnologia reforça a segurança das fronteiras.
7: Afinal, estão sob a nossa alçada o controle migratório, o policiamento aeroportuário e marítimo, além do gerenciamento de estratégicas bases biométricas nacionais voltadas à identificação humana, à emissão de documentos de viagem e à proteção de nossas fronteiras.
4: Nos voos internacionais, a biometria é utilizada atualmente no controle migratório. Já nos voos domésticos, o passageiro pode utilizar a identificação facial ou o procedimento tradicional. Com a nova portaria, a biometria passa a integrar o fluxo padrão de embarque, conforme as condições estabelecidas no ato. Reportagem Gabriela Noronha.
3: Acompanhar os primeiros dias de um recém-nascido, o aleitamento, as primeiras vacinas.
2: Passando pelos marcos da primeira infância e monitoramento da estatura e peso ao longo dos anos.
3: Um acompanhamento que é feito pelo SUS.
2: E a caderneta da criança é uma importante aliada neste processo.
8: A caderneta da criança, entregue ainda na maternidade, acompanha meninos e meninas até os 9 anos. Ela reúne informações sobre vacinação, alimentação e saúde bucal, além de permitir o acompanhamento do peso, da altura e do desenvolvimento da criança. E cuidar de cada etapa desse crescimento faz parte da rotina de muitas famílias. A Bianca Povoa, moradora de Brasília, por exemplo, faz questão de acompanhar a evolução do filho Gustavo, de 9 meses. Todos os meses procura a unidade de saúde para manter os cuidados com o bebê em dia.
9: Primeiro é a prevenção, quando o bebê nasce a gente não sabe ao certo como lidar, o que fazer, então esse acompanhamento é importante, desde o primeiro atendimento, no geral, a saúde deles é o que mais importa para a gente, né?
8: No Sistema Único de Saúde, esse acompanhamento começa nos primeiros dias de vida, com atenção ao recém-nascido, apoio ao aleitamento materno e as vacinas. A médica de família e comunidade, doutora Camila Damasceno, orienta as famílias a procurarem a unidade de saúde de referência para manter o acompanhamento em dia.
10: A gente avalia, primeiro, alimentação, então se a criança está amamentando ou se por algum motivo ela não pôde ser amamentada, se ela está usando uma fórmula adequada. A gente observa também peso, altura, tamanho do perímetro cefálico, né, que é o tamanho da cabeça da criança.
8: E os cuidados continuam durante toda a primeira infância. Além da alimentação adequada e da vacinação, brincar, conversar, ler e estimular a criança também são importantes para o desenvolvimento saudável. A técnica da Coordenação Geral de Atenção à Saúde das Crianças, Adolescentes e Jovens do Ministério da Saúde, Tatiana Selbman, explica que todos esses marcos de desenvolvimento são monitorados com a ajuda da caderneta.
11: E para o profissional de saúde, ela vai ser importante não só para acompanhar o crescimento, né, mas também para a vigilância do desenvolvimento infantil. Então, com a ajuda do cuidador, o profissional de saúde ele tem a possibilidade de avaliar os marcos de desenvolvimento, como aquela criança está se desenvolvendo, né, em cada momento da sua vida.
8: Para garantir esse acompanhamento e manter os registros atualizados, é importante que as famílias levem a caderneta da criança em todas as consultas. Reportagem Pablo Mundim.
3: O estudante que não recebeu parcela do programa Pé de Meia pode verificar a situação do pagamento e checar se há pendências ativas em seu cadastro.
2: Antes de qualquer coisa, é importante verificar o motivo pelos canais oficiais e gratuitos de consulta.
12: O pagamento da quinta parcela do Pé de Meia já está caindo na conta dos estudantes de todo o Brasil e os depósitos vão até 31 de agosto. Mas o que fazer se você ainda não recebeu o dinheiro na data prevista pelo calendário? Em primeiro lugar, calma. A ausência do depósito não significa que o benefício foi perdido. Fatores como dados de presença ainda não enviados pela escola, pendências no CPF ou atualização do CAD único podem adiar a liberação. Como as redes de ensino possuem prazos para corrigir as informações, o valor retido pode ser pago de forma retroativa, como explica a Coordenadora Geral de Articulação com Redes e Beneficiários do Pé de Meia no MEC, Ana Cecília Vera.
13: Então, se o estudante ele não recebeu uma parcela naquele momento, isso não significa necessariamente que ele perdeu o incentivo. Por quê? As secretarias, institutos federais, eles têm períodos para corrigir, para complementar as informações. E quando isso acontece dentro das regras e dos prazos do programa, e o estudante cumpre todos os critérios, a parcela pode ser enviada para o pagamento em um ciclo posterior. Por isso, né, inclusive, tem os estudantes que podem receber mais de uma parcela em um determinado período de pagamento.
12: Antes de tomar qualquer providência, comece consultando os canais oficiais para identificar o motivo da retenção, como o extrato e a autorização de movimentação no aplicativo Caixa Tem. Ana Cecília Vera complementa a sugestão.
13: A principal orientação que eu dou é, antes de concluir que você perdeu uma parcela, né, primeiro espere o término da período de pagamento, olhe sempre a sua data de nascimento e, mais importante, consulta a sua situação no consulta Pé de Meia, tá? estudante.pedemeia.mec.gov.br, porque lá você vai conseguir acompanhar sua situação detalhada no programa e se existe, né, alguma pendência ou informação que ainda está sendo, né, enviada pela Secretaria de Educação, pela sua escola, tá bom? Para entender os próximos passos.
12: Então, vamos reforçar as dicas. Se identificar inconsistência de frequência, procure a Secretaria da sua escola. Acompanhe seu benefício no aplicativo Caixa Tem e consulte sempre o portal estudante.pedemeia.mec.gov.br. Reportagem Gilberto Evangelista.
3: E celebramos em agosto o folclore brasileiro, uma época para lembrar das lendas e personagens que fazem parte da nossa cultura.
2: Quem gosta de histórias de Saci, Curupira e outras lendas brasileiras tem agora um espaço para conhecer mais sobre esses personagens.
3: Para ajudar a ter mais acesso a esse universo, a plataforma MEC Livros criou uma seção especial com 15 obras gratuitas.
14: O MEC Livros passou a reunir em uma sessão especial obras sobre lendas e histórias da cultura popular brasileira. A sessão Lendas do Brasil entrou no ar no dia 3 de agosto e reúne 15 livros que já faziam parte do acervo gratuito da plataforma do Ministério da Educação. A novidade está na organização dos títulos em um espaço específico, o que facilita o acesso dos leitores às obras. Segundo a coordenadora geral de materiais didáticos do MEC, Jaqueline Mello, a iniciativa ampliou a procura pelos livros.
15: O espaço organiza 15 obras que já faziam parte do acervo da plataforma e passaram a ser reunidas em uma mesma sessão. Desde então, os títulos somam mais de 2 mil aberturas realizadas por quase 2 mil leitores. O livro mais acessado é o Livro de Ouro do Folclore Brasileiro, com 682 aberturas.

0: A iniciativa ganha destaque em agosto, o mês em que é celebrado o Dia do Folclore, na data de 22 de agosto.
1: A sessão Lendas do Brasil reúne títulos como Bestiário Brasileiro, de Luiz Antônio Simas, Lendas Brasileiras para Jovens, de Luiz da Câmara Cascudo, e Histórias à Brasileira, de Ana Maria Machado. Também estão disponíveis obras de Roger Melo, como Curupira e Corre Cotia. O MEC Livros é uma plataforma gratuita do Ministério da Educação e está disponível para download nas principais lojas de aplicativos. A Biblioteca Digital do Brasil também pode ser acessada por meio de um navegador de internet, como Google Chrome ou Firefox. Para mais informações, acesse as redes sociais do Ministério da Educação ou portalgov.br/MEC. Reportagem Júlio César de Oliveira.
2: E estão abertas as inscrições para bolsas de doutorado e pós-doutorado no exterior, voltadas a mulheres negras, quilombolas, indígenas e ciganas.
3: O objetivo é ampliar a participação de pesquisadoras brasileiras em redes internacionais de cooperação acadêmica.
2: E fortalecer políticas públicas voltadas a essas mulheres.
3: As inscrições vão até 30 de setembro e a previsão é de que as bolsas sejam implementadas entre março de 2027 e dezembro de 2028.
2: As informações sobre a chamada pública podem ser encontradas no endereço www.gov.br/CNPq.
3: Centenas de pessoas morrem diariamente em decorrência de doenças relacionadas ao tabagismo, segundo o INCA, Instituto Nacional do Câncer.
2: Uma campanha do Instituto reforça os riscos do cigarro e dos dispositivos eletrônicos, como os vapes, e destaca a importância da atividade física e do apoio profissional para quem quer abandonar o vício.
4: O cigarro contém, entre outras substâncias químicas, nicotina, monóxido de carbono e diversos compostos tóxicos e cancerígenos. Foi pensando nos malefícios provocados pelo tabagismo que o lutador de jiu-jitsu, Maicon Passos, decidiu procurar ajuda para parar de fumar pela segunda vez.
5: Eu botei na minha cabeça que não quero morrer de uma doença pulmonar. Eu acredito que com um acompanhamento psicológico, né, vai ser bem mais fácil.
4: A ajuda que Maico buscou foi na Unidade Básica de Saúde de Vicente Pires, onde uma equipe multidisciplinar acompanha o fumante por um ano para que ele possa abandonar o vício. A coordenadora do grupo, a farmacêutica Larissa Dutra, fala sobre os desafios para evitar uma recaída.
6: A gente insiste para que o paciente não desista, porque a dependência à nicotina, ela é muito difícil de ser vencida. Então, a gente sempre fala para o paciente, não é uma questão de força de vontade, é dependência física e precisa ser tratada como uma doença.
4: Segundo o Instituto Nacional do Câncer, o INCA, por dia, cerca de 440 pessoas morrem em decorrência de doenças relacionadas ao tabagismo. O cigarro também aumenta o risco de desenvolvimento de diversos tipos de câncer. Para o médico Fernando Barros, da Gerência de Vigilância de Doenças e Agravos, uma das preocupações é o aumento do consumo de cigarros eletrônicos.
7: A experimentação do vape, que é uma quantidade muito grande de nicotina que tem nesses aparelhos, que leva o indivíduo a se viciar rapidamente. Esse é hoje nosso grande desafio.
4: Em alusão ao Dia Nacional de Combate ao Fumo, celebrado no sábado, o Instituto Nacional de Câncer realiza a campanha anual de combate ao tabagismo. E o tema deste ano é atividade física e saúde. Treinar não combina com fumar. A coordenadora de prevenção e vigilância do Instituto Nacional de Câncer, Márcia Sarpa, fala sobre a campanha.
8: O uso de produtos de tabaco e nicotina compromete a capacidade respiratória, cardiovascular e o desempenho físico. Já a atividade física contribui para a saúde e é uma importante aliada para quem deseja parar de fumar, ajudando no enfrentamento da fissura e da abstinência.
4: A Organização Mundial da Saúde ressalta os riscos da exposição ao tabaco, em especial durante o período reprodutivo. Segundo a OMS, não existe nível seguro de exposição ao tabaco, seja pelo consumo ativo ou pela exposição à fumaça ambiental.

0: Ambiental. Reportagem Cleide Lopes.
1: Hoje o IBGE disponibilizou os microdados do Censo 2022. Na prática, isso significa acesso ampliado a um conjunto mais detalhado de informações sobre a população brasileira.
2: Os dados permitem aprofundar estudos sobre temas como educação, trabalho, renda, condições de moradia, migração e as características da população.
1: Com essas informações, também é possível conhecer melhor as diferentes realidades do país e identificar necessidades específicas de cada região e grupo da população.
2: E essas foram as notícias do Governo Federal.
1: Uma realização da Secretaria de Comunicação Social da Presidência da República.
2: Com produção da empresa Brasil de Comunicação.
1: Fique agora com as notícias do Poder Judiciário do Congresso Nacional. Uma boa noite.
2: Boa noite para você e até amanhã.
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5: CNJ inaugura ponto de inclusão digital em reserva indígena.
6: Discussões sobre gratificações pagas a bancárias vão ganhar análise mais ampla na Justiça do Trabalho.
5: STJ decide que vítima pode atuar como terceira interessada em processo administrativo disciplinar que apura assédio sexual.
6: Boa noite, eu sou o Arthur Filho.
5: E eu sou Walter Lima.
6: Conselho Nacional de Justiça inaugura ponto de inclusão digital em reserva indígena de Dourados, Mato Grosso do Sul.
5: A estrutura foi instalada no último sábado, dia 29, no terreno de uma escola estadual, na aldeia Jaguapiru. Ronie Cruz.
7: A inauguração dos equipamentos da Justiça contou com a presença do presidente do Supremo Tribunal Federal e do Conselho Nacional de Justiça, ministro Edson Fachin. Em seu discurso, o ministro destacou a importância de aproximar o poder judiciário dos povos originários dentro de seus territórios.
8: O ponto de inclusão digital indígena é mais do que tecnologia. É o Estado que inclui, é o Estado que abriga e, portanto, não exclui e não trata os povos indígenas com violência.
7: O espaço permite, por exemplo, o acesso ao balcão virtual de diferentes ramos da justiça. Na prática, a comunidade indígena pode receber orientação para consultar processos, participar de audiências virtuais e buscar informações ou atendimento jurídico, inclusive na língua materna.
6: Vítima de assédio sexual supostamente cometido por servidor público pode atuar como terceira interessada em processo administrativo disciplinar, ou PAD.
5: Essa conclusão é do Superior Tribunal de Justiça, o STJ. Fátima Uchoa.
9: Após manifestação favorável da Advocacia Geral da União e do Ministério Público Federal, a Corte Especial do STJ negou o mandado de segurança no qual a defesa de um servidor público alegava que a participação das denunciantes resultaria em indevida concessão de poderes semelhantes aos das partes ou do assistente de acusação, que não tem previsão no PAD. Mas, para o relator, ministro Antônio Carlos Ferreira, a atuação da vítima nesses casos, inclusive para fazer pedidos e se manifestar no processo, não viola as garantias da defesa nem o sigilo dos autos.
6: Duas discussões sobre gratificações pagas a bancárias vão ganhar uma análise mais ampla no Tribunal Superior do Trabalho.
5: A decisão foi tomada pelo Tribunal Pleno e envolve processos da Caixa Econômica Federal e do Banco do Estado do Pará. Samanta Flor.
10: Os ministros ainda não decidiram se as trabalhadoras têm direito a continuar recebendo gratificações. O que o Pleno definiu, por enquanto, é que essas discussões merecem uma análise mais ampla do TST. Um caso envolve uma empregada da Caixa, o outro uma trabalhadora do Banco do Estado do Pará. Agora os processos vão ser distribuídos para os relatores. Mais adiante, o TST vai julgar essas questões e poderá definir um entendimento para orientar outros casos parecidos.
6: Tribunal Superior Eleitoral, TSE, inicia a preparação dos sistemas que serão usados nas eleições 2026.
5: Assinatura digital e lacração dos sistemas eleitorais serão realizadas no dia 4 de setembro. Estevam Furtado.
11: De hoje até quinta-feira será feita a compilação dos programas eleitorais que reúnem os códigos e componentes necessários para gerar as versões finais dos sistemas.

0: participar das etapas de auditoria e fiscalização. Após a assinatura digital e a lacração, os resumos digitais do sistema são gerados, entregues às entidades presentes e publicados na internet.
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2: A você uma boa noite e até amanhã.
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5: Eu sou Paula Groba.
6: E eu sou Ricardo Nakaoka.
5: E estes são os destaques de hoje do Jornal do Senado, que começa agora.
6: Taxa das blusinhas e MP do mototáxi estão na pauta do plenário nesta terça-feira.
5: Comissão vota PEC da Segurança Pública na quarta-feira.
6: E já está em vigor lei que prevê redução de impostos dos combustíveis e apoio ao etanol.
5: Boa noite.
6: Boa noite.
5: Senadores e deputados retornam de suas bases eleitorais nesta semana para o esforço concentrado de votações no Congresso. E a chamada MP da taxa das blusinhas volta ao centro das discussões do Senado nesta terça-feira. A medida zera a tributação de compras internacionais de até $50.
6: Outras medidas provisórias que também estão na pauta tratam da simplificação de exigências para a atividade dos mototaxistas, motoboys e profissionais do motofrete, da criação de uma nova linha de financiamento destinada a motociclistas que atuam no transporte de passageiros e em serviços de entrega por aplicativos. Repórter Pedro Pincer.
7: Os senadores podem votar nesta terça-feira uma lista de pelo menos 9 itens, dos quais 5 são medidas provisórias. Considerada prioridade, uma delas é a MP que altera regras do regime de tributação simplificada para zerar a cobrança do imposto de importação para compras internacionais de até $50. Desde junho de 2024, é aplicada uma taxa de 20% de imposto de importação sobre essas mercadorias. Com a medida provisória em votação, a cobrança está suspensa, mas com validade até 8 de setembro. Caso se torne lei, o fim da chamada taxa das blusinhas será definitivo. O presidente do Senado, Davi Alcolumbre, ressaltou na semana passada a urgência da aprovação da medida.
8: Nós vamos deliberar, então, e ela virá lei, para proteger milhões de brasileiros que usam desse instrumento para adquirir produtos muito baratos e terem qualidade de vida melhor.
7: Outras medidas provisórias dizem respeito à simplificação de exigências para a atividade dos mototaxistas, motoboys e profissionais de motofrete, a criação de uma nova linha de financiamento destinada a motociclistas que atuam no transporte de passageiros e em serviços de entrega por aplicativos, a modificação de procedimentos para reduzir as filas do INSS e a concessão de um adicional de fronteira de R$ 91,00 por dia para alguns servidores que atuam em localidades estratégicas. Quanto aos projetos de lei, um dos destaques é o que incentiva empresas a instalarem ou ampliarem os centros de processamento de dados no Brasil por meio de benefícios tributários sobre peças eletrônicas e produtos de tecnologia da informação. Davi Alcolumbre ressaltou a importância da proposta para a segurança nacional.
8: Nós sabemos da importância da matéria, nós compreendemos a importância da matéria para os investimentos no Brasil, nós entendemos que isso dará segurança aos dados do Brasil estarem no Brasil.
7: 3 propostas fecham a pauta de terça-feira. A que estabelece um prazo de 5 anos para que ações administrativas sejam iniciadas contra notários e registradores, a que unifica os orçamentos de 4 órgãos da estrutura institucional do Mercosul e a que autoriza um acordo para a reestruturação da dívida do Senegal com o Brasil.
5: E mulheres com medida protetiva de urgência poderão ter direito a porte de arma de fogo caso um projeto em análise no Senado seja aprovado. A proposta, que pode ser votada nesta terça-feira pela Comissão de Segurança Pública, reduz de 25 para 18 anos a idade mínima para aquisição e porte de arma nesses casos.
6: Pelo texto, mulheres interessadas ainda terão que cumprir exigências como comprovação de capacidade técnica e aptidão psicológica. Se aprovado, o texto segue para a Câmara.
5: e uma vaga de ministro será aberta no Tribunal de Contas da União após renúncia do ministro Bruno Dantas. Ele deixou o cargo nesta segunda-feira, depois de 12 anos no TCU.
6: Agora caberá ao Senado indicar

0: indicar o nome que vai ocupar a vaga. Repórter Rodrigo Rezende.
1: O consultor legislativo Bruno Dantas foi escolhido em 2014 pelo Senado Federal para ser um dos integrantes do Tribunal de Contas da União. Durante os 12 anos que ocupou o cargo, Bruno foi presidente do TCU de julho de 2022 a dezembro de 2024. Ao apresentar seu pedido de renúncia ao cargo de ministro, ele agradeceu a confiança do Senado Federal e afirmou que continuará atuando em outros projetos.
2: Aos 48 anos, sigo intelectualmente inquieto. Encontrei nos projetos que quero abraçar agora o feixe de motivação de que precisava. Aos colegas ministros, aos auditores, à minha equipe, ao Senado Federal e, mais importante, à minha família. Levo cada um de vocês comigo para sempre.
1: A vaga aberta pela renúncia de Bruno Dantas será ocupada por uma nova indicação do Senado Federal. O indicado pelos senadores passa por votação do plenário, onde precisa de pelo menos 41 votos favoráveis. O TCU é composto por 9 ministros, 3 indicados pelo Senado, 3 pela Câmara dos Deputados e 3 pelo Presidente da República.
3: E a segurança pública pode ganhar novas regras com a PEC que muda a atuação do governo federal e dos estados no combate à criminalidade.
0: A chamada PEC da Segurança Pública é uma das prioridades do esforço concentrado do Senado e pode avançar nesta quarta-feira na Comissão de Constituição e Justiça. O repórter Márcio Maturana tem mais detalhes.
4: Punições mais severas para chefes do crime organizado, criações de polícias municipais e do Sistema Único de Segurança Pública, ampliação das atribuições da Polícia Rodoviária Federal. Tudo isso está na PEC da Segurança Pública, que está na pauta desta quarta-feira na Comissão de Constituição e Justiça e é uma das prioridades do Senado nesta semana de esforço concentrado, conforme anunciou o presidente do Congresso, Davi Alcolumbre.
5: A iniciativa de propor uma PEC da segurança que possa definitivamente esclarecer as atribuições dos entes subnacionais, municípios, estados e a União, naturalmente, era necessária para que o Estado brasileiro pudesse propor a criação de um Ministério da Segurança.
4: O relator, senador Rogério Carvalho, do PT de Sergipe, disse que pretende manter o texto aprovado em março pela Câmara dos Deputados para agilizar a tramitação.
3: Alertas de desaparecimento de crianças, idosos e pessoas com deficiência poderão ser enviados obrigatoriamente para celulares em todo o país. É o que prevê um projeto que pode ser votado pela Comissão de Segurança Pública do Senado.
0: O texto obriga operadoras de telefonia e internet a dispararem os alertas. Repórter César Mendes.
6: O projeto torna obrigatória a veiculação de avisos por todas as operadoras de telefonia e provedores de internet, como explicou a senadora Damaris Alves, do Republicanos do Distrito Federal, relatora nas comissões de Direitos Humanos e de Ciência e Tecnologia.
7: Desapareceu uma criança aqui. Imediatamente, todos nós, no nosso celular, vamos receber um alerta que aqui na região uma criança desapareceu para que a gente já comece a ajudar a procurar.
6: O nome de alerta PRI, dado ao dispositivo, segundo Damaris, é uma referência a Priscila Belfort, desaparecida em 2004 no Rio de Janeiro, caso que permanece até hoje sem respostas definitivas da polícia. Depois de votado na Comissão de Segurança Pública, o texto será analisado pelo plenário.
3: O preço dos combustíveis pode cair ainda este ano com a possibilidade de redução de impostos federais.
0: Uma nova lei aprovada pelo Senado autoriza o governo a diminuir tributos sobre combustíveis para tentar conter os efeitos da alta internacional do petróleo. Repórter Patrícia Oliveira.
8: Já está em vigor a lei que permite ao governo federal reduzir impostos sobre a importação, produção e comercialização de óleo diesel rodoviário, biodiesel, gasolina, etanol e querosene de aviação. O objetivo é tentar reduzir os impactos do aumento internacional do preço do petróleo. A nova lei prevê que se os impostos sobre combustíveis fósseis, como a gasolina, forem reduzidos, a vantagem competitiva dos biocombustíveis terá que ser mantida. Assim, caso o imposto federal sobre a gasolina caia 30% ou mais em relação ao período anterior ao conflito no Oriente Médio, a cobrança sobre o etanol será zerada. Além disso, estão previstos até R$1,2 bilhão em auxílio para produtores e cooperativas de etanol hidratado. O projeto aprovado no Senado, que deu origem à lei, foi relatado pela senadora Tereza Leitão, do PT de Pernambuco, que apontou outros setores beneficiados.
9: Benefícios tributários relacionados à política.

0: Política Nacional de Minerais Críticos e Estratégicos, ao Programa de Desenvolvimento da Indústria de Fertilizantes e à realização da Copa Feminina.
1: A lei ainda facilita a compra com suspensão de impostos de produtos agropecuários destinados à industrialização e à exportação.
2: Com edição de Paula Groba e trabalhos técnicos de Eliseu Caires, o Jornal do Senado fica por aqui. Acompanhe agora as notícias da Câmara dos Deputados. Boa noite.
3: Boa noite e até amanhã.
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5: Plenário da Câmara pode votar aposentadoria especial de várias categorias. Avança projeto de lei que prevê punição maior para agressor de advogadas. Deputados defendem melhorias na infraestrutura rodoviária e ferroviária.
6: Boa noite. Retomamos hoje o projeto de gravação de edições do Jornal Câmara dos Deputados em emissoras da Rede Câmara de Rádio. Este programa está sendo produzido diretamente da cidade de Salvador, com a participação do colega Samuel Barbosa, da Rádio Câmara Salvador. Eu sou Márcio Aquilissardi, bem-vindo, Samuel.
7: Boa noite, obrigado, Márcio. É uma honra profissional participar da apresentação desta edição do Jornal Câmara dos Deputados, dentro da Voz do Brasil. Vamos agora às notícias da Câmara dos Deputados. Coronel Crisóstomo, do PL de Rondônia, cobra a revisão dos valores de pedágio cobrados na BR-364 e a realização de obras na rodovia. Ele afirma que a situação precária da estrada prejudica o transporte de cargas, comprometendo a logística e repassando custos para a população.
8: Hoje, não se pensa em tirar a concessão, mas que seja uma concessão adequada. É caro do jeito que está. Portanto, é uma luta dos parlamentares, é uma luta do povo, porque a rodovia, que nenhuma obra foi executada, a empresa entrou e já entrou cobrando sem fazer nenhuma obra estruturante. O que queremos? Que haja obras imediatamente, obras de duplicação, obras que seja estruturante, que possa facilitar o acesso das cidades para a BR ou da BR para a cidade. Então, isso é necessário.
6: Coronel Crisóstomo ressalta que a BR-364 é a principal rota de escoamento da produção agrícola de Rondônia e de estados vizinhos. O deputado destaca também a importância das obras para a segurança das famílias que passam pela estrada.
7: Beto Preto, do PSD do Paraná, sugere a criação de uma subcomissão para avaliar a concessão da Malha Ferroviária Sul, já que o contrato atual vence no início de 2027. Ele defende uma parceria entre órgãos de controle, trabalhadores e concessionárias para definir o novo modelo de operação.
9: Nós temos diversos pontos para serem debatidos e estamos já no final da concessão e não temos ainda um modelo que foi colocado às claras para o entendimento de todos. Veja, eu fui prefeito de um município ferroviário, que é o município de Apucarana, no norte do Paraná. Lá nós temos 12 quilômetros do perímetro urbano cortado por linhas férreas. Isso nós podemos transferir para outros municípios. Curitiba, por exemplo, tem várias linhas passando pelo perímetro urbano. Ponta Grossa, também no Paraná. Isso tudo tem que ser discutido, porque nós temos que entender qual é o projeto, modelo de concessão para os próximos anos.
6: Beto Preto alerta para os riscos diários da passagem de composições de carga dentro de grandes centros urbanos. O parlamentar acredita que a subcomissão vai colaborar para garantir transparência nos prazos contratuais e propor contornos ferroviários que reduzam acidentes nas cidades.
4: Justiça.
7: Projeto que prevê punição maior para agressor de advogadas avança na Câmara. A repórter Maria Neves tem os detalhes.
10: A Comissão de Defesa dos Direitos da Mulher da Câmara dos Deputados aprovou o projeto que aumenta as penas para crimes cometidos contra advogadas. Pelo texto da deputada Dandara, do PT Mineiro, a punição será maior quando o motivo da agressão envolver a condição de mulher da vítima ou a atuação dela na defesa de outra mulher. A proposta aprovada aumenta de um terço até a metade a punição prevista prevista no Código Penal para o crime de coação no curso do processo. Hoje, a pena para o delito é de 1 a 4 anos de reclusão e multa. Com a mudança, quando houver agressão ou ameaça a advogadas, poderá variar de 1 ano, 4 meses a 6 anos mais a multa. De acordo com a relatora na comissão, deputada Jaque Rocha, do PT do Espírito Santo, é comum que advogadas também recebam ameaças dos agressores como forma de intimidação, principalmente quando defendem vítimas de violência doméstica.
11: Quando uma profissional é ameaçada por defender uma mulher, a mensagem que o agressor tenta passar é de que ninguém está seguro para enfrentar a violência. Dificultar o trabalho da defesa ou até mesmo desestimular outras mulheres a denunciar os seus agressores. É isso que a gente visa coibir nesse projeto. Por isso, combater a intimidação, garantir que as vítimas tenham acesso à justiça e à proteção dos seus direitos, estendendo também às advogadas.
10: Ainda de acordo com Jaque Rocha, pesquisa da Universidade Federal de Alagoas aponta que 80% das advogadas já foram ameaçadas ao defenderem vítimas do sexo feminino, sobretudo em casos de violência doméstica e direito de família. O projeto aprovado também aumenta a pena para os crimes de feminicídio cometidos contra uma advogada pelo fato de estar defendendo outra mulher. Hoje, a condenação para feminicídio é de 20 a 40 anos de prisão. O texto prevê que a reclusão poderá variar entre 26 anos e meio e 60 anos. A proposta altera ainda a Lei Maria da Penha para garantir a concessão de medidas protetivas de urgência à advogada que sofrer violência ou ameaças ao defender outra mulher. Caso seja intimidada pelo agressor de sua cliente ou por representante dele, a profissional poderá solicitar à justiça o distanciamento físico obrigatório e a proibição imediata de qualquer contato por parte do acusado. O projeto que aumenta penas para agressores de advogadas ainda será analisado pela Comissão de Constituição e Justiça. Se aprovado, terá de ser votado também pelo plenário da Câmara antes de seguir para análise do Senado. Da Rádio Câmara de Brasília, Maria Neves.
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13: Educação.
6: Maurício Neves, do PP de São Paulo, apresentou o projeto que reserva uma parcela dos recursos da educação para fortalecer a inclusão escolar de alunos com deficiência e autismo. Ele explica que a ideia é investir em profissionais de apoio, acessibilidade e salas de atendimento especializado.
7: Para Maurício Neves, a proposta também reforça a transparência na aplicação dos recursos e prevê formação continuada para professores da rede pública. O deputado acrescenta que a medida busca garantir que a inclusão escolar tenha estrutura adequada e acompanhamento permanente.
13: Agricultura.
6: Fabricantes de produtos derivados de cacau terão até 8 de maio de 2027 para se adaptar às novas regras para produção e comercialização de chocolates e derivados no país. Daniel Almeida, do PCdoB da Bahia, destaca a importância da matéria aprovada na Câmara e no Senado este ano.
13: Hoje nós temos no mercado muito produto que se apresenta como chocolate e que não tem cacau. Então, a regulamentação busca exatamente corrigir isso. Então, quais são os principais beneficiários disso? Primeiro, o produtor de cacau, que está vivendo uma situação de preço baixo, exatamente porque estão substituindo o cacau com outras coisas na formulação desses produtos. Esses produtores vão se beneficiar. Na Bahia, nós temos muitos produtores de cacau. E o consumidor, que terá, a lei também estabeleceu, no rótulo de cada produto, um espaço de pelo menos 15% daquele rótulo com as informações precisas sobre a composição desse produto.
7: Daniel Almeida explica que para ser denominado chocolate, o produto deve ter pelo menos 35% de cacau em sua formulação e 25% para a versão ao leite. Ainda segundo o parlamentar, a nova lei prevê sanções para quem descumprir o padrão exigido.
4: Meio ambiente.
6: Padre João, do PT de Minas Gerais, alerta para os impactos das mudanças climáticas sobre populações vulneráveis. O deputado apresentou o projeto que insere na Política Nacional de Recursos Hídricos o programa Barraginhas e outras ecotécnicas para a recuperação hídrica.
14: O mundo passa por uma mudança e as pessoas não estão percebendo. E quem é mais prejudicado são os mais pobres, os vulneráveis, que às vezes estão em área de risco. Então, a iniciativa nossa tem sido um pouco na contenção de enchentes. Tem um projeto de lei nosso que cria o programa de barraginhas e as ecotécnicas. Ou seja, tanto evita as enchentes, porque segura a água de chuva, e ao mesmo tempo ela vai infiltrar durante dias ou até meses, e perenizando as nascentes e recuperando nascentes. Então, é uma ação de duplo efeito e que tramita e que já é reconhecida da sua importância.
7: Padre João também é autor de projeto que proíbe a pulverização foliar de agrotóxico que contenha o ingrediente ativo fipronil, para evitar a morte de abelhas. Ele explica que a medida busca proteger os polinizadores, preservar a produção de alimentos e fortalecer a agricultura familiar.
4: Economia.
6: O Congresso Nacional aprovou em 2025 a ampliação da faixa de isenção do imposto de renda para trabalhadores que recebem até R$5.000 por mês. Para Reginaldo Lopes, do PT de Minas Gerais, a medida representa mais justiça tributária e redução das desigualdades.
7: Reginaldo Lopes reitera que a mudança vai reforçar o orçamento das famílias. O deputado acrescenta que o aumento da renda disponível pode se traduzir em mais qualidade de vida e em estímulo à economia com fortalecimento do consumo doméstico.
15: Tive a alegria de participar ativamente do projeto de reforma tributária sobre a renda, do imposto de renda. O que significa na prática? É como se nós tivéssemos criado o 14º salário, essa renda disponível, que não será pago para o governo, vai transformar em qualidade de vida para as pessoas e para as famílias brasileiras. Portanto, um grande avanço na luta, no combate à desigualdade e na luta pela justiça social e justiça tributária.
6: Rodrigo Hollenberg, do PSB do Distrito Federal, defende a atualização do limite de faturamento anual do microempreendedor individual, que hoje é de R$ 81.000. Autor de proposta que eleva o teto para R$ 120.000, ele afirma que a medida traz mais segurança jurídica aos pequenos empreendedores.
7: Rodrigo Hollenberg comemora o anúncio da criação de uma comissão na Câmara para discutir o tema e diz que está confiante na aprovação da mudança. Na avaliação do deputado, a atualização do limite é necessária após anos sem reajuste no valor permitido para o MEI.
16: Isso será extremamente importante para dar segurança jurídica e para garantir que aquelas pessoas que batalham e batalham muito, utilizando de toda a sua capacidade de empreender, mas que são pequenos, que possam ali estar numa faixa de pagamento de imposto que seja correta, que não seja abusiva. Nós já estamos há muitos anos com esse limite de R$ 81.000 por ano e, portanto, nós precisamos atualizar esse limite.
6: Dal Barreto, do União da Bahia, apoia a lei complementar que ajusta as regras fiscais para viabilizar despesas com a ampliação da licença paternidade. A norma permite que os gastos com o benefício fiquem fora de uma das limitações previstas no arcabouço fiscal.
7: Dal Barreto avalia que a medida amplia a proteção aos pais, permitindo a licença paternidade de até 20 dias, com pagamento durante o afastamento. O benefício dá maior participação nos cuidados com os filhos nos primeiros dias após o nascimento ou a adoção.
4: Votação.
6: Câmara pode votar um projeto que reduz tempo de contribuição para a aposentadoria especial de diversas categorias. O repórter Antônio Vital tem os detalhes.
17: O plenário da Câmara pode votar projeto que reduz o tempo de contribuição para a aposentadoria especial de diversas categorias de trabalhadores expostos a riscos. A proposta já recebeu parecer favorável da Comissão de Previdência, Assistência Social, Infância, Adolescência e Família da Câmara. Nessa comissão, o texto apresentado pelo relator, deputado Pastor Eurico, do PSDB de Pernambuco, definiu o tempo de exposição a agentes nocivos que dá direito à aposentadoria especial de acordo com a profissão. Para trabalhadores que operam no interior de Minas, esse tempo de serviço passa a ser de 15 anos. Já para aeronautas, técnicos radiológicos e fiscais agropecuários expostos a agentes biológicos, o tempo é de 25 anos. Também ganham direito à aposentadoria especial depois de 25 anos de serviço, vigilantes patrimoniais em

0: encarregados de transporte de valores, guardas municipais, fiscais do trânsito, trabalhadores que operam geradores e linhas de transmissão elétricas, bem como aqueles que transportam pacientes, órgãos e insumos hospitalares. O projeto ganhou regime de urgência, o que permite que seja votado diretamente no plenário, sem passar pela análise das comissões permanentes da Câmara. O autor da proposta, deputado Alberto Fraga, do PL do Distrito Federal, explicou que diversas categorias perderam direito à aposentadoria especial com a reforma da Previdência em 2019. Ele pediu apoio do governo para a aprovação da proposta.
1: O governo vai ter que entrar nessa negociação porque é um projeto que visa tirar algumas injustiças que foram cometidas. Não se admite que alguém que exerce a sua profissão com risco de vida, ele não tenha uma aposentadoria especial. Não se admite que aquele que exerce a sua profissão sofrendo os riscos de uma grave doença, ele não tenha o amparo do governo federal ou da nossa legislação.
0: O regime de urgência foi aprovado de maneira simbólica pelo plenário, com voto contrário apenas do Novo. Deputados da base do governo também defenderam urgência para análise da proposta, mesmo sem se comprometer em manter o texto original. Foi o que disse a deputada Jandira Fegali, do PCdoB do Rio de Janeiro.
2: Ele trata dos trabalhadores de transporte de valores, cujo risco é a vida, a integridade física, para além de outros agentes nocivos à vida e à saúde. Portanto, é muito importante que a gente consiga recuperar essa dificuldade desses trabalhadores que perderam a sua aposentadoria especial, que já tinham, e que perderam por conta da reforma da Previdência do ano de 2019. Com a reforma da Previdência, a situação deles piorou muito.
0: Ainda não há data para votação no plenário da Câmara do projeto que reduz o tempo de contribuição para a aposentadoria especial de diversas categorias de trabalhadores expostos a riscos. Da Rádio Câmara de Brasília, Antônio Vital.
3: Previdência. Hilton Rocha, do MDB do Maranhão, apoia projeto que estabelece reajuste anual das aposentadorias acima de um salário mínimo, com base no Índice Nacional de Preços ao Consumidor. Ele argumenta que a medida preserva o poder de compra dos aposentados ao longo dos anos.
4: Para que você tenha uma ideia, hoje o teto da aposentadoria é R$ 8.475,55. Daqui a 5 anos, esse aposentado ele vai estar recebendo 60% só do que ele recebe hoje. Ou seja, ele vai ter uma diminuição de quase 40%, ou mais de 40% do que ele recebe hoje. Então, para que não haja tanta perda do poder de compra que nós estamos estabelecendo em lei, que o Índice Nacional de Preço ao Consumidor, o INPC, seja adotado anualmente para o reajuste das aposentadorias.
3: Hildo Rocha garante que a proposta não compromete o equilíbrio da Previdência, uma vez que há mais contribuintes do que beneficiários. Ele acredita que o combate às fraudes e às aposentadorias irregulares também é fundamental para evitar prejuízos ao sistema previdenciário.
5: Eunício Oliveira, do MDB do Ceará, apoia a votação do projeto que regulamenta a aposentadoria especial para os agentes comunitários de saúde e de combate às endemias. Pelo texto, mulheres poderão se aposentar aos 50 anos e homens aos 52, desde que comprovem no mínimo 20 anos de atuação.
3: Eunice Oliveira explica que a votação é necessária para dar efetividade a um direito já previsto na Constituição, mas que ainda depende de lei complementar para valer. De acordo com o parlamentar, a medida faz justiça a profissionais que atuam na linha de frente da saúde pública.
5: Termina agora esta edição especial do Jornal Câmara dos Deputados, produzida e apresentada pela Rádio Câmara de Brasília, em parceria com a Rádio Câmara Salvador, integrante da Rede Câmara de Rádio.
3: Eu agradeço ao Samuel e a toda a equipe da Câmara de Vereadores de Salvador pelo excelente trabalho conjunto.
5: Obrigado à Câmara dos Deputados por esta oportunidade. Este programa teve trabalhos técnicos de Wellington Teles e apresentação de Samuel Barbosa e Márcio Aquiles Sardi. Boa noite.
3: Muito boa noite. O Jornal Câmara dos Deputados volta amanhã. Você fica agora com o Minuto do TCU.
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1: O artista Valtércio Caldas terá cerca de 100 obras reunidas na mostra O Tempo, que percorre 6 décadas de produção. A exposição reúne esculturas, desenhos, pinturas e instalações que investigam temas como espaço, percepção e passagem do tempo. Um dos destaques é a obra Quarto Azul, que transforma a experiência do visitante em parte da criação artística. A mostra vai de 14 de maio a 27 de setembro, na Casa Roberto Marinho, no Cosme Velho, no Rio.
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6: Esculturas, fotografias, gravuras e desenhos compõem a exposição Construir o Aberto, de Mariana Paraíso. A artista investiga as fronteiras entre o espaço doméstico e o espaço público, transformando objetos comuns em novas experiências visuais. A mostra fica em cartaz até 4 de outubro na Galeria de Arte do Sesc Barra Mansa, com entrada gratuita. Do Rio de Janeiro, Jansen Campos para a Rádio MEC, clássica e atual.
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19: Olá amigos, boa noite, 8 horas e 8 minutos, estamos iniciando o noturno desta segunda-feira, 31 de agosto de 2026. Ilusão à toa, de Johnny Alf, com Mauro Senise.

0: Penedo, de Pedro de Alcântara, com Pedro de Alcântara e Lupa Santiago. Antes, Ilusão à Toa, de Johnny Alf, com Mauro Senise. Rádio MEC 8 e 19.
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0: Abismo de Rosa, de Canhoto, com Arthur Maia.

0: Pandeiro Fala, de Márcio Jardim e Jacinto Cavage, com Márcio Jardim e Banda. Antes, Abismo de Rosa, de Canhoto, com Arthur Maia. Rádio MEC 8:26. Boa noite.
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0: Córdoba, música e interpretação de Magno Alexandre.

0: Saudade da Bahia, de Dorival Caymmi com Suame Júnior. Antes, Outono, música e interpretação de André Geraisati. Rádio MEC 8h36, boa noite.
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0: Ao Dominguinhos, de Toninho Ferragutti com Roberto Sion e Toninho Ferragutti.

0: Lamentos de Pixinguinha com Pepeu Gomes, antes Ao Dominguinhos, de Toninho Ferragutti com Roberto Sion e Toninho Ferragutti. Rádio MEC 8:46.
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0: Cidade Baixa, de Vinícius Correia com Batuque de Cordas Trio.

0: Água de Beber, de Tom Jobim e Vinícius de Moraes, com Sérgio Mendes, participação de Will.i.am. Antes, Cidade Baixa, de Vinícius Correia, com Batuque de Cordas Trio. E assim encerramos o noturno desta segunda-feira, que está de volta amanhã, a partir das 8 da noite. Continue conosco, vem aí o Jazz Livre, ao vivo. Até já!
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12: 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O filme Doce Vingança é um projeto antigo do diretor. 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